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3: 10 horas e 2 minutos.

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1: Obrigado. A gente vai tocar uma música do John Lennon e da Yoko Ono.

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1: 10 horas e 32 minutos.

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3: 11 horas e 3 minutos.

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1: 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Felipe Arnaz.
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1: Um presente.
2: Uma rosa pra você. Ah, duas rosas pra você. Porque você merece todas as rosas do mundo. 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
3: Como vocês são maravilhosos. Foi amor à primeira vista com vocês.
2: Obrigado.
3: Um prazer enorme estar fazendo parte desse sonho, de mais um sonho do Cláudio Bai Rafael. 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
0: Salve de palmas, Marília Mendonça, gente.

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2: 11 horas e 30 minutos.

0: Meia-noite. 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
1: Pai nosso que estás no céu, santo é o teu nome. Que o teu reino venha sobre nós e a tua vontade seja feita aqui na terra, assim como é feita no céu. Dá-nos hoje o alimento de que precisamos. Perdoa as nossas ofensas, como também nós perdoamos os que nos ofenderam. E não nos deixes cair em tentação. Livra-nos do mal.

0: sabe.
1: Olá, meu amigo, olá, minha amiga. Estamos iniciando mais um momento Despertai para o Amor. Eu desejo graça e paz ao seu dia, à sua vida. Eu gostaria de falar hoje sobre a importância do desejo como pontapé inicial para qualquer obra. Esse ponto está no meu livro Eu Realizo Meus Objetivos. Quando você quer atingir algum objetivo, deixar a sua obra, conquistar os seus sonhos, você precisa definir e ter clareza sobre o que você quer. E você precisa desejar intensamente. Por isso, estabeleça com a maior clareza possível para você mesmo o que você quer na vida ou o que você quer neste momento em que está vivendo. O desejo é o pontapé inicial para qualquer conquista. Quando você percebe o seu desejo claramente, ele deve vibrar dentro de você. Ou seja, não é apenas pensar, ah, eu gostaria disso ou daquilo, eu gostaria que acontecesse tal coisa, ah, eu gostaria de ter aquela casa, eu gostaria de ter aquele emprego. Não, o desejo intenso é você pensar e você sentir dentro do teu peito uma vibração ardente que diz para você, é isso mesmo que eu quero, é isso mesmo que eu vou conseguir isto. Tudo aquilo que a nossa mente humana pode conceber, que seja, claro, honesto, que respeite os limites daquilo que as outras pessoas querem, que respeitem a ética e o bem das outras pessoas, você pode alcançar. Um grande autor chamado Napoleão Hill, ele dizia assim, ó, os sonhos se tornam realidade quando o desejo os transforma em ação concreta. Por isso, peça a vida, ao universo, grandes presentes e você terá muita abundância. Ou seja, você não pode vibrar na negatividade. Ah, isso não é possível. Ah, aquilo não é possível. Então, não é possível mesmo. Você vai perceber que aquilo que você diz que não é possível não será para você. E aquilo que você diz que é possível, que você deseja intensamente, que você vai fazer tudo para chegar àquele objetivo, você vai chegar. Por isso também a confiança no universo, na graça, na abundância daquilo que nós recebemos é muito importante. Quando você deseja intensamente, você coloca em movimento a energia do universo que trabalha em seu favor. Por isso, perceba hoje qual é o meu objetivo. O que dentro de mim vibra? Ou eu estou numa vida mais ou menos? Ah, tá bom assim. Se tá bom assim, você vai continuar assim. Se não está bom assim e você diz, eu quero alcançar isso, eu desejo isso, o universo vai trabalhar em meu favor para que isso aconteça, então isso acontece com o tempo, com a busca, com a disciplina, com o seu empenho. Como eu disse, isso está num ponto do meu livro Eu Realizo Meus Objetivos, que você pode encontrar pela internet, pelo nosso site Padre Ezequiel. Que Deus te abençoe, um grande abraço, em nome do Pai, do Filho e do Espírito Santo. Amém.
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5: Meia-noite e 6.

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0: Uma hora e um minuto.

0: 2:01.
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0: 2:02.

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0: e senhores, Hugo e Guilherme, bebezada.
1: Muito obrigada.
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0: 3:03.
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0: 3:04.

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0: 5:04.
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0: 5:07.

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1: Bom dia! Uma boa segunda-feira. Bom dia, Deus. Bom dia, Guanambi. Bom dia, Bahia. Bom dia, Brasil. Bom dia a todas as regiões. Bom dia, mundão de Deus. Bom dia a todos os ouvintes sintonizados na 104.9 Rádio Cidade. Muito bom dia. Hoje, dia 31 de agosto de 2026, começando mais um programa diretamente da Cidade Sertaneja.
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1: É isso aí, e agora com vocês, ela irreverente, alegria, correria, a rainha sertaneja.
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1: E eu por cá, Dalva Produções, e você aí é o meu convidado, é a minha convidada mais que especial para fazer parte desta nave sertaneja que começa agora com muito modão especial pro vocês.
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1: É isso aí. Acorda, meu povo. Bom dia, minha comadre, meu compadre, meu amigo, minha amiga. Bom dia, meu povo. Bom dia, você que tá acordando agora. Um bom dia especial pra você. Com esse tempo maravilhoso, né? Agora tá fresquinho. Mais tarde o calor chega, porque já estamos entrando aí naquele calosaço. E um bom dia pra você que vai levantar, você que já tá na feira. Bom dia, pessoal dos feirantes, os barraqueiros. Um bom dia especial. Que hoje seja um dia de muita prosperidade nas vendas, né? Que Deus abençoe, que você hoje tenha um dia próspero. E bom dia pra você que tá acordando agora, pra você que tá aí dentro de casa sem querer levantar, deitado na cama, falando tá na hora, e o despertador tocando e você dormindo ainda, com aquela preguiça pra levantar, com o radinho ligado. Levanta, que tá na hora, hoje é segundona, é a segunda de lei, é a segunda de começar uma semana maravilhosamente bem, entregar pra Deus, pra que ele guie os nossos caminhos, pra ele guie nossos passos e que ele nos transforme no dia a dia e que traga hoje um dia de muita paz, de muito amor, de muita prosperidade. Pra você que hoje talvez não levantou muito bem, tá com algum problema de saúde, peça pra Deus, fala pra ele: Senhor, eu estou aqui para que o Senhor faça a sua vontade, mas me deixe feliz, me deixa bem. Eu sei que Deus vai te acalantar, vai trazer aquela paz que você precisa. Você que está sozinho em casa agora, eu sou a sua melhor companhia. E muito obrigado por deixar entrar na sua casa, no seu trabalho, no seu serviço, estar com você e começar esta manhã, nessa segunda-feira, dia 31 de agosto, daquele jeito que tem que ser, que é o melhor jeito. Agora você que está sozinho, que levantou, não esqueça de colocar água no fogo para fazer o quê, meu povo? Fazer aquele mais gostoso, o mais saboroso, o cafezinho bom sabor, que ele é uma delícia. E pra você aí que não sabe onde vai almoçar hoje, eu já vou dar uma dica aqui agora, assim já acorda tomando café pensando no almoço. Não, porque você vai se programar. Eu quero mandar um alô especial para a dona Regina, do restaurante Regina. Ela, esse horário, ela já foi na feira, ela já tá fazendo a comida, já tá preparando lá, como diz, a boia, né? A comidinha, a boia pra na hora do almoço, é. Comidinha caseira, gostosa, restaurante Regina. Mandar um alô pra Monique, beijos. Pra Jó, Países, pra vocês todas aí do restaurante Regina, viu? Um bom dia especial para vocês. E agora começamos essa semana do jeito que tem que ser, do melhor jeito. Mas antes eu quero acordar o povo, que tem muita gente aí em casa que tá com preguiça, tá sem querer levantar. Gente, tem uma amiga minha que eu encontrei com ela, eu não peguei o nome dela, lá no bar, tava lá no bar de Robinho, junto com maridos, filhos, tá, as duas menininhas. Eu falei que eu ia colocar o jeguinho pra ela. Amiga, você tem o telefone aí da rádio? Você tem? Manda um áudio pra mim falando seu nome, que não deu pra anotar aquele dia, eu tava com pressa. Aí não deu pra anotar. Mas um alô especial pra você, viu? Que tá ligadaça no programa todos os dias. Ela disse que acorda cedinho, né? Eu tô lembrando de você me falando. Pois é, manda um áudio aí, fala seu nome pra me mandar um alô especial pra você, minha amiga. É, e pros meninos, pra acordar as meninas. Acorda, jumentinho.

Hoje eu tô tratando, tá começando a segunda-feira, eu tô tratando meu jumentinho tão bem, né? Ele acordou cedo hoje, ele merece meus parabéns, porque ele acordou cedo. E você que não tem o telefone daqui da rádio, anota aí agora enquanto tá cedo, olha.

isso aí, anote aí, 999-29-104.9, é a rádio do seu coração, é esse programa da rainha que acorda cedinho, só pra poder acordar você, pra transformar o seu dia, pra trazer alegria, pra trazer esperança, pra poder fazer você um minuto, dois, três, duas horinhas do dia feliz. Aí você termina o seu dia em paz, abençoado por Deus, que Deus proteja esse dia maravilhoso de vocês. E agora, vamos de música? Quem não acordou com o meu jumentinho vai acordar com esse modão, Alain Aladim, dois passarinhos.

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1: 5:37.
2: É isso aí, acorda meu povo, porque a semana começou, estamos numa semana iluminada por Deus. E agora tem gente que acordou cedinho hoje, 4 horas da manhã, para deixar o seu recadinho aqui, naquele bate-papo comigo, com a rainha, né? Então fala comigo.
3: Dalvinha, bom dia.
2: Oi, bom dia.
3: Aqui é 4:250.
2: 4 horas da manhã.
3: Aí a hora que você entrar no ar, você dá um alô pra Regina.
2: Lá da Regina.
3: Do restaurante.
2: Pode deixar.
3: Próximo é o Mercolu. Viu?
2: Isso.
3: Beleza pura. Bom dia.
2: Bom dia.
3: 4:250.
2: Valeu.

0: Ei, Regina, já acordou de manhã ganhando um alô, viu? 4250 pediu pra na hora que eu começar o programa mandar um alô especial pra você, viu? E quem tá aí, fala comigo.
1: Bom dia, Naldo. Não.
0: Bom dia.
1: É, mandou um alô aí pra Naldo, pra mim. Pode aprovar aí.
0: Ah, você...
1: Bota meu nome, você
0: conseguiu o número, Paulo. Ai, conseguiu. Que bom, hein? Eu tentei colocar seu número aqui também, não consegui. Que bom, seja bem-vindo, viu? Vou colocar o nome. E outra coisa, pode mandar todo dia o áudio, que eu tô aqui pronta e preparada pra passar o áudio de vocês, a rainha sertaneja. E você, João, chegou cedinho hoje, meu amigo. Que foi? Deu espinho na cama? Foi o jumentinho que te acordou, não foi?
2: Bom dia, Dava, que é João Nogueira. Manda um alô lá pra todos meus irmãos lá do Vendo de Fernando. Manda pra Norma Nogueira, minha prima, e pra ela, o esposo dela, e todos lá da frente de Fernando. E manda também um alô aqui também pra um amigo meu, Ney Amontador.
0: Ney Amontador.
2: Aqui do Vasconcelos.
0: Ney, o alô.
2: Manda
0: especial
2: também um alô pra Marisa, da 7 de setembro. Minha prima Marisa, que tem o apelido de Miudinha, viu?
0: Miudinha, peraí.
2: E manda também
0: um alô. Miudinha, ó, um alô especial da rainha sertaneja, viu? A prima de João, Miudinha.
2: Alô, pra Neguinho. Publicidade,
0: Neguinho,
2: meu amigo lá no...
0: Neguinho, valeu, Neguinho. Neguinho tá no meu grupo aqui, todo dia de manhã manda uma mensagem, manda oração. Valeu, Neguinho, obrigado aí, viu? Obrigada mesmo, muito bom. Todos os dias, quando eu saio da rádio, eu já ouço aqui as suas orações.
2: O bairro Santa Catarina, manda um alô também pra Jorge da Lapinha.
0: Jorge.
2: Também.
0: Jorge.
2: Meu amigo Jorge da Lapinha e família.
0: Lapinha.
2: Manda também um alô pra Adão, vigilante da Polimeg e família. E pra todos meus amigos lá das Corujas, da Alva, e pra todos os seus ouvintes da Alva. E manda também um alô pra Gil Gomes, meu amigo no Beija-Flor, Tal do Pastel, Luciano Souza no Bloco 20, 21 no Mercado Municipal, Léo do Empório lá no Bloco 5, Mercado Municipal, e pra todos meus amigos que estão se ouvindo da Alva.
0: Valeu!
2: Uma boa segunda-feira, minha rainha de muita paz, muita saúde, muita felicidade pra você e sua família, e todo da 104, tá na 104, tá feliz. Um abraço, minha rainha, e uma boa segunda-feira de muita paz.
0: Amém, João! Pra você também, João. João, você amanheceu animado, inspirado hoje, hein? Pra você agora, um alô especial pra você, né? E que Deus hoje e durante toda a semana te dê uma semana maravilhosamente bem com a proteção de Deus, viu? E agora, pra gente poder levantar com aquele musgão, que é bom acordar com música, né? Ao som dos passarinhos. Cadê primo? Claudecino, cadê os passarinhos, Claudecino? Cadê Maria Aparecida com a calopsita dela que ela manda aí? Cadê você, mulher? Tá sumida por quê? Manda um áudio pra mim. E você acordar com aquele modão também, modão, ó. Ataíde Alexandre, coração na contramão.

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1: É isso aí, tem gente que já acordou com o modão, não foi? E quem tá aqui, tem gente mandando mensagem. Vamos fazer aquele bate-papo? Você daí, eu de cá, junto e misturado? É. Fala comigo, meu amigo.
2: Bom dia, Dalva Produções, rainha sertanejo. Ô, Dalva, opa, quero participar do kit do Café Bom Sabor. Se tiver, soltei da Mamitec, do restaurante da Regina. Da linguiça Luciano Frio, ou frango Luciano Frio. E quero curtir uma música aí, de Edgar Mão Branca, caçar uma coisinha para comer, oferecer para Edmar Alves, minha irmã Vanessa, do Bar Belo Horizonte, minha mãe Dona Wanda, a Eva, minha esposa, a Dalva Produções.
1: Oh, obrigada.
2: A compadre Gil Gomes, da Chácara do Vovô, do Bar Beija Flor. A Luciano Frio e para toda a galera do grupo de Dalva. Falou, Dalva, segundou, Dalva, segundou, Dalva.
1: Daquele
2: que
1: jeito.
2: Deus abençoe, Dalva, vocês, toda sua família. Fica com Deus, tenha um bom dia. Tchau, tchau.
1: Tchau, tchau, meu amigo. Gente, dia 4 de setembro, véspera de feriado, porque sábado já vem, né? Dia 5, domingo dia 6, segunda dia 7, feriadão. Vai ter um sorteio sexta-feira do kit churrasco Luciano's Frios. Então começa a mandar seu áudio a partir de hoje, porque sexta-feira você vai passar o feriadão com aquele churrasco gostoso na sua casa, viu? Então chegou o dia, chegou a hora de fazer o sorteio. E gente, amanhã é dia primeiro, né? Dia 30, eu vou fazer o sorteio de Jaque. Então eu quero saber quem tá seguindo o Jaque aí para o dia de princesa. Só vai ser Jaque, viu? É, só vai ser só no salão Jaque agora. Tá bom? E você chegou cedinho. Fala comigo.
3: Bom dia, Dalva.
1: Bom dia.
3: A nossa sertaneja.
1: Que voz maravilhosa.
3: Dalva, do bairro Brasília. Gostaria de ouvir uma música. Mala Amarela, só para curtir, que tenhamos uma semana abençoada e que Deus possa renovar a nossa fé a cada instante. Tá na 104? Tá feliz.
1: Valeu, adorei quando você falou assim, esse bom dia, olha que bom dia, gente, olha que bom dia cheio de luz, viu, Suzy?
3: Bom dia, Dalva.
1: Bom dia! Alguém já acordou aí? Fala aí. Bom dia! Bom dia! Bom dia, Deus! Bom dia, Espírito Santo! Bom dia, segundona!
3: Minha sertaneja.
1: Vamos de novo, Dalva, vamos de novo, Suzy!
3: Bom dia, Dalva!
1: Oh, bom dia! Amei! E agora eu vou passar João Mineiro e Marciano, Amor Clandestino. Esse é bom, né?

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2: 5:54.
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1: 6 horas e 4 minutos.
2: É isso aí, meu povo. Estamos com esse programa de maior audiência das manhãs do Rádio Guanambiense. E agora tem gente dormindo e são 6 horas e 5 minutos. Tá na hora de você acordar. Tá na hora de levantar dessa cama. Vamos que vamos. Olha o jumentinho. É segundona, né, jumentinho? E pitoco? Mandar um alô pro nosso amigo lá da borracharia. Chega mais. O jumentinho acordou você hoje? Acorda, homem. Ai, ai, ai. Deixa eu ver aqui pra quem eu vou mandar mais um alô. Gente, cadê? Tem muita gente aí que eu passo na rua que fala que tá ligadaça no programa, viu, gente? Manda um áudio pra mim que eu dou um alô pra vocês. Marisa, eu e João. Marisa, sua prima, João. Encontrei com ela. Marisa, prima de João Nogueira. Um alô especial pra você, amiga, viu? É, eu encontrei com ela, ela pediu pra mandar um alô pra ela. Marisa, prima de João Nogueira. É isso aí, você já chegou, já tá por aí. Acordou cedo hoje, meu amigo? Pitinga, fala comigo.
3: Bom dia, Dalva.
2: Bom dia.
3: Com muito, com Jesus. E uma boa segunda-feira pra você. E Deus te abençoe e ficar com Deus.
2: Amém, meu amigo. Meu amigo acorda cedinho, hein? Aí eu vejo quando eu vou embora, ele tá sentadinho lá, tomando aquele solzinho. Primeiro ele levanta, faz aquele café gostoso, né, né? Agora você vai participar do sorteio, viu, Pitinga? Sexta-feira tem um grande sorteio, vai ter sabe o quê, gente? Véspera de feriado, pra mim é véspera, né? Porque é dia 4 ainda, é sexta. Meu último programa da semana. Mas depois do feriado eu volto, viu? Então o último da semana é sexta. Então sexta vai ter o sorteio do kit churrasco, oferecimento Luciano's Frios. Fica lá no box 2021, pavilhão 3. E eu quero deixar bem claro pra você. Luciano's Frios é Luciano. Lu Frios é outra empresa, então vocês não vão em Lu Frios, é Luciano Frios, viu, Luciano? Preste atenção, o nome dele é Luciano, ele fica lá no box 2021. Vocês vão chegar lá dentro do mercado e procurar o box 2021, né, Gil? Dá o seu recadinho aí, Gil.
3: Bom dia, Dal, bom dia, ouvinte da...
2: Bom dia.
3: 24 FM, aqui é Gil Gomes, bairro Beija-Flor. Dalva, eu quero oferecer a próxima música aí, eu quero oferecer pra meu amigo João Nogueira, bairro Vasconcelos, com o padre Carlos Lema, do bairro Alvorada. Pra Chicão do Loto Caiçara.
2: Chicão, beijo.
3: Eu escuto o programa Martino, Romita Mel, dona Cida, no bairro Brasília, mãe de Robinho, e para Cidinho, no Novo Horizonte. E para nosso amigo Ciro Frios, do Box 2021, no Mercado Municipal, o homem da linguiça caseira mais gostosa de Guarambi. 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Um abraço, Luciano. Luciano, seu ótimo. Segunda-feira, abençoada por Deus, meu querido. Valeu, Dal. Um ótimo segunda-feira pra você também, minha querida.
2: Pra você, Gil. Gente, Luciano, seu... Ei, Gil, depois você explica direitinho onde é que fica Luciano Frios aí, que todo mundo vai lá, diz que chega lá, fica complicado de encontrar. É próximo da onde? Eu vou lá fazer uma visita pra ele, pra mim saber mais ou menos onde é o box dele, pra mim poder explicar aqui, viu? Tá bom? É isso aí. E agora vamos de música. A próxima música você não pediu, Gil. Eu vou dedicar essa pra você, viu? Zico e Zeca. A enxada e a caneta. E pra todas as pessoas que você mandou um alô aí, essa música também é Gil que tá dedicando, viu? Ele disse que a próxima música...
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1: É isso aí. E Gil mandou a mensagem aqui. Deixa eu ver o recadinho dele lá do endereço.
2: Luciana Silva fica no pavilhão 3. É, no final, entre o pavilhão de carne e o pavilhão de alimentação, de comida, as barracas de comida. É, ficam lá do açougue rural. Não tem errada.
1: Pronto. Valeu, Gil. Obrigada. Agora ficou bom, gente. Olha, lá no final, você vai entrar, é no final, entre o mercado das carnes e o mercado da comida. É no final, né? No início, não. Porque todo mundo tá fazendo muita confusão com Lu Frios. Lu Frios e Fatiados, meu amigo, alô. Mandar um alô especial pra ele. Lu Frios, ele fica no início, no box 2. E Luciano Frios fica no box 20 e 21. Tá bom, gente? Tá tudo certinho? É, agora tá bem explicadinho. Fala comigo, minha linda. Você acordou cedinho hoje, foi? Ela hoje cedinho chegou. Naí.
3: Bom dia, bom dia. Bom dia a todos. Bom dia, Tal. Posições. Bom dia, Tal.
1: Bom dia.
3: Tudo de bom, Tal. Boa semana-feira.
1: Pra você também,
3: minha amiga. Boa semana-feira abençoada por Deus.
1: Valeu, amiguinha. Pra você também, viu? Uma semana abençoada por Deus. E agora, pra todos que estão curtindo, é segundona, né? É ter que colocar esse modão. Léo Canhoto e Robertinho. O Lavrador.

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1: É só aqui que você começa uma segunda maravilhosamente bem, sorridente, com alegria, né? Porque toda segunda, antes de eu fazer esse programa de madrugada, né? Antes de ser a rainha sertaneja, segunda pra mim era difícil. Era o dia que eu levantava e falava, não, mais um dia, Senhor. Como é que eu vou fazer pra levantar? Hoje não, hoje eu começo a minha segunda feliz, sorridente. E eu quero fazer a vida de vocês assim também. Acorda de manhã, liga esse radinho, ou então já deixa ele preparado, que se você tiver com preguiça de levantar da cama, mas fica acordado ouvindo a rainha, porque é só aqui que a segunda começa assim, viu? É só aqui no programa da rainha sertaneja. E agora quem chegou foi Mazinha.
2: Tá falando aqui é Mazinha do Bar Boa Vista. Dava.
1: Fala.
2: Passa uma música aí, qualquer uma.
1: De quem? Dia
2: de Gama Branca. E põe meu nome no sorteio da linguiça de Luciano Frio. E da marmita Dona Regina. E de todo sorteio, viu, Davo? Valeu, Davo. Tá na 104, tá feliz.
1: Valeu, minha amiga. Ô, Mazinha, vai ter o sorteio do kit churrasco sexta-feira lá do Luciano Frio, Mazinha. É o kit churrasco. Gente, eu quero falar, encontrei o Steve no comício, né? Esse final de semana. Vocês já devem estar vendo na minha rede social aí, né? Estive lá fazendo a cobertura do comício. O nosso governador esteve aqui em Guanambi, foi junto com a sua comitiva, com os nossos deputados que estão aí do lado da equipe aí. Quero mandar até um alô aqui para eles, né? Mandar um alô para os deputados que estão concorrendo aí às eleições. E deixa eu te contar, fiz essa cobertura aí, que sabe que eu encontrei lá? Mazinha. Mazinha, Mazinha, ó nós. Gente, mas foi muito bom, viu? Adorei. Assim, tinha tempo que eu não participava de um comício tão bom, mas eu pulei, mas eu dancei tanto, eu fiquei no meio do povo. Oh, que coisa boa! Senti o calor do povo no meio da gente, abraçando e pulando. E pra mim foi como se eu estivesse comemorando a eleição. Vocês acreditam? A energia que eu estava lá. Foi muito bom, muito bom. Entra aí no meu Instagram, Sertaneja Dalva Produções, e vê quem é que Dalva Produções tá apoiando, viu? Vê lá, eu indico. Entra lá dentro do meu Instagram e vai ver. Rainha Sertaneja Dalva Produções. E agora, quem tá? Mazinha mandou. Mandou aqui falando que me viu, quer ver também?
2: Dalva, então põe meu nome no sorteio desse kitão aí, viu?
1: Coloca.
2: Valeu, tá na 104, tá feliz.
1: Vai ser sexta-feira, fica preparada, porque o kit churrasco pro final de semana, Mazinha. Já pensou? Tava Mazinha, como é que é? A filha dela e o marido. Falar assim, filha e marido. Esposo, né? Esposo. Mazinha, todo lugar que ela tá, Tom lá do lado, né? Aí, Tainá. Tainá e Tom, agora lembrei dos dois. Mazinha, foi tão bom te encontrar lá. Fala comigo, quem tá aí agora?
3: Bom dia, Dalva Produções. A rainha sertaneja.
1: Ela.
3: Passando aqui para desejar a você, sua família, todos os ouvintes da 104, uma semana abençoada por Deus. 104, quem está em 104 está feliz.
1: Valeu, minha amiga. Polly, você acordou, você tá sumida, Polly? Que foi que você deu esse sumiço, amiga?
4: Bom dia, Dalva.
1: Bom
4: dia. Sertaneja, sou Polly Rocha aqui do Alvorada. Passando aqui para desejar uma semana abençoada para todos nós. Tá na 104, tá feliz.
1: Valeu, Polly. Saudade de você, amiga. Parece. Tem que mandar áudio todo dia, senão eu sinto falta. Cadê Francisco hoje que não mandou, gente? Quando Francisco some, é um mistério. Eu não sei o que acontece. Eu fico pensando o que é que tá acontecendo com ele. Ele, todo dia eu lembro dele. Ele fala todo dia, não esquece de mim. Toda vez que começar o programa, manda um alô pra mim. Francisco, cadê você? Agora vamos, Mazinha. A nossa segundona começou boa demais, né? Então vamos, Mazinha. Caçar o quê, Mazinha? Adivinha? O que é que nós vamos caçar hoje? Uma coisinha pra comer. Daqui a pouco vou tomar um cafezinho.
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1: Segundona boa. Abençoada por Deus. Eu vou caçar o quê agora, gente?

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1: E agora vamos começar a semana dando um alô aí pros meus patrocinadores. 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É isso aí. 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Mandar um alô pra o nosso amigo aí e a nossa amiga Delícias da Juju e Rivaldo. Vamos combinar essa semana da gente ver o que a gente vai trazer de sorteio aqui, né? Mas vocês já entraram no Instagram? Tem que entrar lá pra ver primeiro, pra depois mandar o áudio, E eu quero saber quem vai concorrer do sorteio aí do Dia de Princesa. Se for, tem que entrar no Instagram de Jaque, viu, gente? Tem que entrar no Instagram de Jaque, é isso aí, pra ver se você participa. E agora, tem uma pessoa na linha, vamos conversar com ela? Quem é que chegou já tarde, mas tá chegando?
2: Bom dia, minha querida Rainha da Santa Lucélia do Ipiranga. Tô passando pra desejar uma feliz segunda-feira pra você e pra todos nós. Tá na 74, tá feliz. Ô, moda, passar uma coisinha pra comer.
1: E agora, a mais pedida de todas, a que tá em primeiro lugar do top das top, é a música dela. Todo mundo já sabe, liga o som, aumenta bastante, porque agora é pra dançar.

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0: 7h46.
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0: 6h44.
3: É isso aí, gente. Acorda, porque agora tá na hora de vocês cuidarem das obrigações. E o meu programa chegando ao fim. Hoje vamos ouvir a música toda. Essa oração para abençoar o seu dia, viu? Maria vai passar na frente de todos os seus problemas. Tenha fé. Essa semana será abençoada por Deus. E daqui a pouquinho vocês ficam com Val Rodrigues às 7h. 7h30 agora, né? Cardado do horário eleitoral, mas fica com o radinho ligado.

A música, né? E nós, aí, a nossa amiga aqui do programa, Morena Rosa, quero aqui estender meus sentimentos à família dela, viu, gente?

0: 6:46.
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24: 6:55.
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0: quem sabe?
1: Olá, meu amigo, olá, minha amiga. Estamos iniciando mais um momento Despertai para o Amor. Eu desejo graça e paz ao seu dia, à sua vida. Eu gostaria de falar hoje sobre a importância do desejo como pontapé inicial para qualquer obra. Esse ponto está no meu livro Eu Realizo Meus Objetivos. Quando você quer atingir algum objetivo, deixar a sua obra, conquistar os seus sonhos, você precisa definir e ter clareza sobre o que você quer. E você precisa desejar intensamente. Por isso, estabeleça com a maior clareza possível para você mesmo o que você quer na vida ou o que você quer neste momento em que está vivendo. O desejo é o pontapé inicial para qualquer conquista. Quando você percebe o seu desejo claramente, ele deve vibrar dentro de você. Ou seja, não é apenas pensar, ah, eu gostaria disso ou daquilo, eu gostaria que acontecesse tal coisa, ah, eu gostaria de ter aquela casa, eu gostaria de ter aquele emprego. Não, o desejo intenso é você pensar e você sentir dentro do teu peito uma vibração ardente que diz para você, é isso mesmo que eu quero, é isso mesmo que eu vou conseguir isto. Tudo aquilo que a nossa mente humana pode conceber, que seja, claro, honesto, que respeite os limites daquilo que as outras pessoas querem, que respeitem a ética e o bem das outras pessoas, você pode alcançar. Um grande autor chamado Napoleão Hill, ele dizia assim, ó, os sonhos se tornam realidade quando o desejo os transforma em ação concreta. Por isso, peça a vida, ao universo, grandes presentes e você terá muita abundância. Ou seja, você não pode vibrar na negatividade. Ah, isso não é possível. Ah, aquilo não é possível. Então, não é possível mesmo. Você vai perceber que aquilo que você diz que não é possível não será para você. E aquilo que você diz que é possível, que você deseja intensamente, que você vai fazer tudo para chegar àquele objetivo, você vai chegar. Por isso também a confiança no universo, na graça, na abundância daquilo que nós recebemos é muito importante. Quando você deseja intensamente, você coloca em movimento a energia do universo que trabalha em seu favor. Por isso, perceba hoje qual é o meu objetivo. O que dentro de mim vibra? Ou eu estou numa vida mais ou menos? Ah, tá bom assim. Se tá bom assim, você vai continuar assim. Se não está bom assim e você diz, eu quero alcançar isso, eu desejo isso, o universo vai trabalhar em meu favor para que isso aconteça, então isso acontece com o tempo, com a busca, com a disciplina, com o seu empenho. Como eu disse, isso está num ponto do meu livro Eu Realizo Meus Objetivos, que você pode encontrar pela internet, pelo nosso site Padre Ezequiel. Que Deus te abençoe, um grande abraço, em nome do Pai, do Filho e do Espírito Santo. Amém.
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0: passou. Agora a gente vai ouvir muito discurso, viu, Daniel? Muita promessa, muita gente tentando convencer o povo que também é povo, e não é.
1: 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Ele fica tomando caldo de cana, vira vaqueiro, pega na enxada, com a categoria, Jás, que você vê que o homem, né?
0: Pô, Daniel, a categoria.
1: Você viu o vídeo? Tu viu
0: o vídeo dele
1: pegando na enxada?
0: Puro suco do meme.
1: Acho que ele vai mudar agora pra ACMM. A enxada olhou pra ele e perguntou assim: a gente se conhece, pai? Que isso aqui? Que pegada é essa, irmão?
0: Daniel, o homem não sabe nem o que é caldo de cana e ainda quer dar uma de povão, de favela. Pensa aí. Mas olha, o povo tá ligado nessa diferença de quem aparece só pra gravar um vídeo e de quem conhece a realidade de verdade.
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Nada que mudasse a vida.

0: por isso vem muito mais por aí.
1: E que venha mesmo, viu, Jace? 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
7: Olá, bom dia. Em Guanambi, 7:25. 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Depois do programa eleitoral, chega o programa do Bocão. Muita informação até às 9 da manhã.
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7: Desentendimento por relacionamento termina com a apreensão de simulacro de arma em Guanambi. Ex-companheiro invade casa e agride mulher e o atual parceiro dela. Colisão entre dois carros é registrado no centro de Guanambi. Mulher agredida após acidente e arremessa pedras contra o veículo. Polícia Civil identifica, indicia homem que invadiu o centro de Umbanda em Guanambi. Operação Força Total apreende e remove 22 veículos por irregularidades de trânsito na região de Guanambi. Falha nos freios de caminhão provoca acidente envolvendo 4 veículos na BR-030. Discussão por entrada na emergência do HGG termina em agressões físicas. Polícia Civil de Malhada prende homem de 56 anos investigado por estupro de vulnerável. Tragédia em Paramirim. 4 crianças da mesma família morrem afogadas em reservatório. Contrato de mais de 3 milhões para eventos chama atenção em Riacho de Santana. Casal morre após bater de frente com moto em Caçamba, na BA-152, em Livramento. Carro fica pendurado sobre canal após acidente na Feira Livre de Guanambi. Morre segunda vítima de explosão em residência em Palmas de Monte Alto. Esposa faleceu no último dia 8. Motociclista de 35 anos tem moto roubada por dupla na BR-030. E a informação que chega para nós de mais um suicídio registrado em Guanambi. Informação extraoficial de que um homem foi encontrado enforcado em Guanambi na manhã de hoje. Vamos trazer detalhes desse trágico ocorrido. Repórter Marcos Coimbra, olá, bom dia.
8: Opa, segunda-feira, hoje, 31 do mês de agosto, ano 2026. Bom dia, Bocão. Bom dia, ouvintes. Bom dia para todo mundo. Na manhã desta segunda movimentadíssima. Programa 104 Notícias, que começa agora e daqui a pouco é o Marcos Coimbra falando de algum ponto da grande GBI. Aí a maior audiência de Guanambi. Já, já.
7: Valeu, Coimbra. Muito obrigado. Muito obrigado. Prepara, a qualquer momento, eu já quero ir às ruas de Guanambi para poder falar com você. Rony Santos, direto da nossa redação, bom dia.
9: Bom dia, Val Rodrigues. Bom dia para você ligado na Rádio Cidade FM. Dentro de alguns instantes, vamos fazer mais um comentário no programa do Bocão de Guanambi. Val Rodrigues está começando agora.
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1: Olha, agora 7 horas 31 minutos, 7:31, antes da primeira informação da área policial das últimas 72 horas, eu quero chamar a atenção dos lojistas e empresários de Guarambi, porque nós temos banco digital com sede própria nessa cidade. 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

Olha, atenção, eu estava já na rádio nesta manhã quando recebi um telefonema de um amigo me informando de que uma pessoa foi encontrada enforcada em Guanambi, na região do Clube de Campo. É uma notícia que ainda não foi confirmada pela polícia, mas essa notícia chegou a mim, de que um homem foi encontrado enforcado nesta manhã e que ele, a sua residência está localizada próximo ao Clube de Campo. Eu vou ficar no aguardo de uma nota oficial.

Ficamos tristes porque possivelmente trata-se de mais um suicídio registrado nesta cidade. Olha, ex-companheiro invade casa e agride mulher e ainda o atual companheiro dela. Uma ocorrência de violência doméstica e descumprimento de medida protetiva foi registrada na madrugada deste domingo no bairro Monte Pascoal. Segundo informações da Polícia Militar, a equipe do 17º BPM foi acionada pelo SICOM por volta das 5h14 de ontem, 5h14 da manhã de ontem. A polícia foi acionada para averiguar uma denúncia na rua Fernão Dias. A mulher de 35 anos relatou aos policiais que seu ex-companheiro teria entrado em sua residência sem autorização e posteriormente agredido fisicamente tanto ela quanto seu atual companheiro. Durante o atendimento, a mulher apresentava lesões no rosto e no pescoço. Ela também apresentou aos policiais a documentação referente à medida protetiva existente contra o ex-companheiro. Diante da denúncia, os policiais realizaram rondas pelas proximidades na tentativa de localizar o suspeito, porém ele não foi encontrado. A vítima foi orientada a comparecer à Delegacia Territorial de Guanambi para formalizar a ocorrência e adotar as medidas legais cabíveis. O bicho pegou aí no Monte Pascoal ontem cedo, viu? O indivíduo entrou na casa, agrediu a ex-companheira e o atual companheiro dela. O negócio foi feio. Foi pancada para todo lado, viu? Ainda na área policial, uma mulher, ela foi agredida após um acidente de trânsito em Guanambi. O acidente foi seguido de agressão e danos materiais. Foi registrado na noite de sexta-feira, na Avenida Governador Valdir Pires, no bairro Pôr do Sol. Segundo a Polícia Militar, uma equipe do 17º BPM foi acionada pelo SICOM e esteve no local. A condutora de uma Hilux de 19 anos relatou que trafegava pela via quando a motocicleta Honda CG Titan cor preta teria realizado uma manobra perigosa, provocando a colisão entre os veículos. Ainda conforme o relato, uma mulher de 23 anos que teria presenciado o acidente e intervido em defesa da condutora foi agredida fisicamente pelo motociclista, que deixou o local. Após a agressão, a mulher arremessou pedras contra a motocicleta, provocando danos ao veículo. A superintendência foi acionada para realizar o registro do acidente. Posteriormente, a mulher e a motocicleta foram encaminhadas à Delegacia Territorial de Guanambi para adoção das medidas legais cabíveis. Nós tivemos, pasmem os senhores, agressões físicas dentro do Hospital Geral de Guanambi. É isso que você ouviu. Uma discussão terminou em porrada dentro do regional. Uma discussão envolvendo um vigilante e o pai de uma criança terminou em agressões físicas no HGG, Hospital Geral de Guanambi. De acordo com informações da ocorrência, por volta das 16h28, uma guarnição do 17º BPM foi acionada pelo SICOM e deslocou-se até a unidade hospitalar para averiguar um desentendimento. No local, um vigilante de 40 anos relatou aos policiais que um casal teria tentado entrar na área de emergência sem aguardar o procedimento de triagem. Segundo ele, a situação gerou uma discussão que evoluiu para agressões físicas.

0: ao chão. O pai da criança de 27 anos apresentou outra versão. Conforme relatado aos policiais, o segurança teria prensado o filho contra uma porta ao tentar impedir a entrada na área de emergência. O homem afirmou ainda que buscava atendimento imediato devido ao estado de febre de alta do filho da criança. Diante das versões conflitantes e do desentendimento ocorrido na unidade hospitalar, a guarnição policial interveio e conduziu ambas as partes à delegacia para o registro da ocorrência e adoção das medidas legais cabíveis. Vocês entenderam? O vigilante, ele conta uma versão, o pai da criança apresenta outra, mas o que se sabe é que entraram em vias de fato, entraram na porrada dentro da unidade HGG. Negócio feio. Aliás, em um outro momento, eu quero dispor de um tempo para falar a respeito de alguns servidores que trabalham no HGG e que estão prestando um mau atendimento à população. Em uma outra oportunidade, seja hoje ou amanhã, nós vamos tratar desse assunto. Pessoas que me procuraram para falar, vou repetir, sobre o mau atendimento de alguns servidores que trabalham no Hospital Geral de Guanambi. Absurdo. Vamos comentar sobre isso.
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0: 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Bora pro Castro, bora lá, Castro. 7:46, faltando 14 minutos para as 8 da manhã. A qualquer momento eu vou às ruas da cidade falar com o repórter Marcos Coimbra. 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
0: Valeu, obrigado, Léo. 7:52, vamos às ruas de Guanambi. Ele está me chamando. Repórter Marcos Coimbra.
3: Muito bem, bom dia, Bocão, bom dia, ouvintes, bom dia para todo mundo. Na manhã desta segunda-feira, dia movimentadíssimo. É o povo de Guanambi no power da vida, né, Bocão? Todo mundo procurando fazer suas atividades. A semana começa novamente do zero. Hoje é o primeiro dia útil de trabalho e nós queremos desejar aos nossos radiovintes um ótimo começo de semana. Movimento intenso nas vias, nas principais, principalmente, atenção motoristas, muito cuidado, viu? Principalmente nos entroncamentos, bairro Beija-Flor, BR-122, também ali naquele entroncamento da UNEB, em toda a extensão da via 122 e também da 030. Vale lembrar que nesta hora do dia, nesse momento, o movimento na 122 é bem maior do que da 030. É muito maior, é muito mais intenso e requer maior atenção. Bom, nós tivemos um final de semana relativamente tranquilo, meu amigo Bocão, relacionado ao trânsito e também relacionado à poluição sonora que geralmente é costumeira nos finais de semana. Nós estamos realmente andando não só na segunda, mas também nos finais de semana, em alguns pontos, para passar o termômetro para o primeiro dia, que no caso é hoje, segunda-feira. Bom, o que nós temos de novidade é que o prefeito de Guanambi, através da Secretaria de Infraestrutura, está ampliando para mais que o dobro aquele banheiro da Praça José Ferreira. O banheiro da Praça José Ferreira é uma necessidade, a demanda era muito grande para o espaço que se tinha lá, e o prefeito viu a necessidade e atendeu, né? É como diz um ditado, vê a necessidade, atende. Portanto, isso é uma coisa boa. Nós deveríamos ter aqui em Guanambi outros banheiros públicos, como aquele em diversos lugares, porque a cidade está crescendo e às vezes a pessoa dá uma ligeira ali, coisa parecida, precisa usar o banheiro e é um Deus nos acuda em determinados locais. Os particulares, as lojas, não vão ceder banheiro. Isso é sabido de todo mundo. Até por questão de segurança. Às vezes não é porque a loja, a empresa é ruim. Às vezes é por questão de segurança. Então, evita-se esse problema, essa coisa toda. Então, a visão do prefeito, quando fez ali, o prefeito anterior fez um banheiro ali na Praça da Feira, e depois na Praça da Ferreira, agora o prefeito está ampliando. É uma visão bacana, deveria ter outros pontos também, como por exemplo Praça do Feijão, que já tem também. São três pontos importantes com banheiro, mas a ideia é boa e ela precisa ampliar para outros locais, né? Para outros locais. Sanitários públicos devem ser construídos em locais estratégicos. É o que eu penso. Acho que a prefeitura está acertando e o caminho é esse aí, viu, meu amigo Bocão? Bom, para além disso, nós também temos um pedido para fazer. Continua a reclamação dos senhores de idade, né? Que frequenta a Praça do CETEP. O nome dessa praça eu não me lembro. Colocou o nome lá de uma pessoa, eu não me lembro o nome da praça, mas é a Praça do CETEP, todo mundo conhece. Ali está ficando um lugar importante, vai ter logo, logo em breve o Street Mall e outros, né, benefícios chegando para aquela região. Então a gente queria que o prefeito fizesse o que deixou para trás, que foi os banquinhos, né? E uma mesinha lá para os idosos jogarem seus baralhos. Tem uma proposta, inclusive, a gente parabeniza a prefeitura por essa ação, foi assertiva, bem assertiva. Além da construção do auditório municipal ali, né? Mais um benefício para aquela região, que vai beneficiar Guanambi como um todo e principalmente aquela região. Então se faz necessário, prefeito, também cuidar desse pequeno detalhe. É um detalhe pequenininho que o senhor pode resolver dentro de 2 dias, se quiser. É colocar os banquinhos, tá? E a mesa ali debaixo do quiosque do Santo Antônio, que aliás é um quiosque muito pequeno. No projeto original tinha um outro quiosque que foi prometido e não foi feito. Não foi feito. Então, o que a gente estava parabenizando é a quadra, né? Para além do auditório, a quadra que já existe e que vai ser uma quadra coberta, já tem orçamento garantido para isso. Quer dizer, a quadra do CETEP vai ser coberta. É muita comodidade para todo mundo, mas está esquecendo dos senhorzinhos, né? Está esquecendo dos senhores de idade. Então a gente pede o prefeito para fazer essa gentileza, viu, prefeito? A gente vai continuar cobrando, a gente não vai esquecer desse detalhe. É um detalhe que nós não vamos deixar passar. E tá chegando aí, né? E logo em breve, daqui 2, 3 meses, o período chuvoso. Talvez não chova como, né? Ou proposta de outros anos. Talvez seja um chuva menos por conta do El Niño. Mas chegou a hora de limpar o Riacho do Belém, entre os bairros Brinde e Sandoval Moraes. Estamos aí ajudando a prefeitura e corroborando com as nossas, né? Com as nossas falas no programa relacionado a tudo que a gente vê e que a gente pode ajudar. A gente faz isso, jornalismo responsável. Estamos girando, se necessário for ainda na manhã deste dia, nós acionaremos a nossa reportagem. Nós falamos em nome do Paulo Coveiro. 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Falamos em nome do Luciano Frios, Box 2021, Pavilhão 3 do Mercado Municipal. Marcos Coimbra para Val Rodrigues Bocão, o âncora da informação primeira, uma força no ar.
0: Obrigado, repórter Marcos Coimbra, pela participação e intervenção. Você sempre nas ruas, observando e conversando com a população, e louvável a ampliação do conjunto de banheiros da Praça José Ferreira. É uma praça que está no centro comercial de Guanambi e que principalmente dias como hoje nós temos um número maior de visitantes e que na hora de fazer as suas necessidades fisiológicas precisa de banheiro. E antigamente nós não tínhamos um conjunto de banheiros nesta praça. Foi construído e agora ampliado pelo prefeito Arnaldo Azevedo. Muito bom. E essa solicitação de moradores lá do Santo Antônio, Marcos Coimbra, de colocar aquelas mesinhas ali e debaixo daquela cobertura que foi construída na gestão do NAU, na praça do antigo CETEP, né? Eu não sei, fizeram lá uma cobertura, mas esqueceram, não sei qual foi a situação, que não colocaram aquelas mesinhas para que nos finais de tarde, à noite, principalmente as pessoas que gostam de jogar aquele baralho, dominó, vão para lá. Ok, prefeito Nau? Isso não terá um custo tão grande para a prefeitura e você pode ter absoluta certeza que os moradores vão ficar muito satisfeitos. São aquelas mesas de granito, os tamboretim, né? Colocar debaixo desse quiosque. E outro detalhe, construíram apenas um quiosque, devia ter no mínimo 3 quiosques nessa praça, mas a praça já era uma demanda antiga da nossa população e o prefeito atual, o Nau, foi quem construiu. Falta Nau atender essa questão aí. Vamos sempre lembrar você para que veja, tá? Com a pasta responsável a construção e atenda a essas solicitações. 8 horas em ponto, vamos a um breve apoio cultural. Na sequência eu vou voltar, porque aí eu vou dar um pulinho à redação 104 para falar com o Rony Santos e você pode continuar mandando para mim a sua mensagem no 9929-1049.
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0: 8:08.
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2: 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de Alimentação, GBI Casa de Carnes. 8:12, repórter Marcos Coimbra tá me chamando, me falando aqui que teve um acidente de trânsito, meu Deus do céu, já começando a semana, começando amanhã de segunda, com mais um acidente de trânsito. Eu quero falar com o repórter Marcos, pode se posicionar que nós já vamos chegar até você, ok, Marcos? 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Vamos lá, 8:13, são 8:13. Qualquer problema na sua rua, no seu bairro, na sua comunidade, você fala com a gente, você participa, eu quero estar falando com você também. Informação de a qualquer momento a respeito de um suicídio que tivemos em Guanambi no início da manhã desta segunda-feira. Estamos aguardando uma nota oficial por parte da polícia, mas informações extraoficiais é que tivemos um suicídio. Um homem foi encontrado enforcado. Meu Deus do céu, que notícia lamentável, viu? Mas agora eu vou voltar com Marcos Coimbra, ele tem informação, acidente de trânsito. Diga aí, Marcos.
3: Muito bem, estamos de volta, meu amigo Bocão. Acidente aqui agora no cruzamento entre a Rua dos Expedicionários e a Rui Barbosa. O cidadão bateu moto com moto, está tomando parte da via e, é claro, parece ter quebrado a perna, né? É o que a gente fala, muita atenção, alguém invadiu o farol. Estamos aqui agora, estamos vendo o sujeito ao chão. Populares ali fazendo um tipo de guarda, né? Dando atenção, já que o pessoal do trânsito ainda não chegou e nem a polícia. Foi algo que aconteceu agora, rápido, de repente, enquanto estávamos aqui na Rua dos Expedicionários, cruzamento com a Rui Barbosa. Então, o pessoal do trânsito ainda não chegou. Tem populares aqui aguardando o cidadão que está ao chão, né? Está ao chão. Foi ferido e parece que não é nada grave, mas deve ter quebrado perna, coisa parecida. Nós não estamos chegando perto porque o trânsito está muito cheio, meu amigo Bocão. Mas é o que a gente vê aqui de muito perto. Nós não estamos muito distante, não. Então você que está andando de moto pelas ruas da cidade, tem atenção. Sabe por que isso aconteceu, meu amigo Bocão? Invasão do sinal. Invasão do sinal. Simples assim. Um vacilo já é o suficiente para acontecer aquilo que a gente não quer, infelizmente, tá certo? E nós chegamos aqui e pegamos o flagrante do acontecido nesse momento aqui nos entrocamentos da, repito, Rua dos Expedicionários, também junto com a Rui Barbosa, aliás, exatamente, Rui Barbosa mesmo, no centrão de Guanambi, ok? Tá aí, Marcos Coimbra para Val Rodrigues Bocão, âncora da informação primeira, uma força no ar.
2: Olha, Marcos, muito obrigado. Terrível o trânsito. O Marcos Coimbra, no centro da cidade, nos informando dessa colisão moto com moto. Segundo Marcos, um dos motociclistas invadiu o sinal vermelho. Resultado, está lá agora um motociclista caído ao chão com a perna quebrada. Pleno centro de Guanambi. Cruzamento das ruas Expedicionários e Rui Barbosa. Obrigado, Marcos Coimbra, falando ao vivo, direto do centro da nossa Guanambi. Bora dar um pulinho à nossa redação, vamos falar com o Rony Santos. Bora falar com o Rony Santos. Bom dia, Rony Santos.
4: Bom dia, Val Rodrigues. Bom dia para você ligado na Rádio Cidade FM em Guanambi, na Bahia, no Brasil e no mundo. Amigo Val Rodrigues, caros amigos ouvintes, nossos ouvidos não suporta mais, pelo menos a maioria das pessoas, ou eu não diria nem a maioria, mas grande parte dos eleitores não deveriam ser chamados de torcedores. Mas é como eu já disse e volto a repetir, os políticos colocam na sua propaganda eleitoral: vem para o nosso time. É o tempo todo, o time de fulano, o time de Beltrano. Gente, política é coisa séria. Política não é para você escolher porque aquele ou aquele outro apoia. É para você hoje, com um monte de informações que você tem à sua disposição, na palma da mão, verificar o currículo daquele político, seja ele o governador, o presidente, o deputado, o senador. Nós não devemos simplesmente fechar os nossos olhos e votar em alguém porque ele é do time de fulano. Olha tanta corrupção estampada nesse país, de modo que os candidatos são interpelados pelos jornalistas em suas entrevistas, não simplesmente para falar, para definir os seus projetos, o seu programa de governo, mas para se defender de acusações que estão na justiça. E eles se defendem com habilidade, fazem as suas justificativas, escapam daqui, escapam dali, mas é realmente uma coisa repugnante, repudiável. Você está assistindo à realidade do Brasil hoje, onde quase todo político vem se envolvendo em esquemas, em situações de corrupção, e mesmo assim a justiça é tão morosa para definir se é culpado ou inocente, ou até depois de ser responsabilizado e indicado como culpado, ainda existe a possibilidade de ser inocentado por uma jogada eleitoreira. E os candidatos estão aí, são esses que nós conhecemos, convidando o povo deliberadamente, propositalmente, a votarem no time. Vamos votar no meu time. Não é time, gente. São governantes que têm que ter transparência nas suas ações, que quando o nome é citado em um inquérito, tem que se defender com veemência e não ficar se escapando daqui, escapando dali e disputando o voto, falando de moral. Eu tenho moral, eles não têm moral, nós somos melhores do que eles. Espero que esse horário eleitoral acabe logo, porque os ouvidos da população que tem consciência não suporta essa conversa fiada e essa balela. Mas agora, esquecendo o lado da política, Val, quero complementar o meu comentário. Nós cobramos aqui que fosse feita uma reunião do Corpo de Bombeiros, Polícia Militar, Brigada de Incêndios. Esse final de semana foi marcado por muitos focos de incêndio também, um grande incêndio na região de Seraíma. Tive notícias de outros aí, aqui também na UNEB, aconteceu um incêndio considerável. Parece que tem alguém realmente proposital colocando fogo de maneira intencional em vários pontos da cidade. Parece que ele sai de carro ou de moto, escolhe os locais onde ele vai colocar fogo, e tudo indica que esse fogo tem sido criminoso e não casual. Portanto, precisa ser investigado. Precisamos ver quais ações que nós precisamos adotar para impedir que esses incêndios aparentemente criminosos continuem ocorrendo impunemente na nossa cidade. É muito triste ver uma área de pasto, de manga, colocando em risco os animais de criação, os animais silvestres, tudo pegando fogo. É uma cena horrível. 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Aí vai o nosso abraço para o sargento Tranquilão. 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E seu Dedo Açougue, seu Jaime, pai de Rubens, da Zero Grau. Tia Maria, no bairro Beija-Flor. O Gil Bocão, que tá com força lá no bairro Caiçara. O Ismael também. O Adão Fogueteiro e o seu Germano da Banana, com o rádio ligado no Val Rodrigues, o Bocão de Guanabi.
2: Valeu, Rony Santos. Olha, 8h22, 8h22. 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São 8:27, são 8:27, 8:27 na Grande Guanambi.
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2: E a gente olha a tragédia em Paramirim. 4 crianças da mesma família acabaram morrendo afogadas. Triste realidade. Esse fato aconteceu na tarde deste domingo, ontem, em um reservatório localizado na comunidade de Salina Branca, zona rural de Paramirim. As vítimas são os irmãos Jefferson Davi Silva Oliveira, de 9 anos, Diego Silva Oliveira, de 6 anos, José Diego Silva Oliveira, de 3 anos, e o primo deles, Lorenzo Almeida Cardoso, de 8 anos. Segundo a 46ª Companhia Independente de Polícia Militar, o chamado chegou por volta das 15h41. Populares relataram que 2 pessoas adultas e 5 crianças estavam em uma embarcação improvisada quando aconteceu o acidente. Os adultos tentaram resgatar o grupo, mas apenas uma das crianças conseguiu ser retirada da água com vida. As outras 4 acabaram submergindo no reservatório, que apesar de ser privado, é usado com frequência por moradores da região. Equipes do SAMU e da Polícia Militar foram enviadas ao local para prestar os primeiros atendimentos. A área foi isolada até a chegada do grupamento de bombeiros militar especializado em mergulho, responsável por localizar e retirar os corpos. O DPT realizou a perícia no local e os corpos foram encaminhados ao IML de Brumado. A Polícia Civil abriu investigação para esclarecer as circunstâncias do acidente, incluindo análise das condições do reservatório e da embarcação improvisada. Que tragédia, meu irmão. 4 crianças da mesma família morreram afogadas nesse reservatório na tarde deste domingo ontem. Como é triste noticiarmos informações como esta, viu? Muito triste. Imagina os familiares dessas crianças. A polícia vai investigar para elucidar as causas como tudo ocorreu. Mas na matéria diz que eles estavam numa embarcação improvisada. Só não diz o tipo de embarcação. Falha nos freios de caminhão provoca acidente envolvendo 4 veículos na BR-030. Um acidente envolvendo 4 veículos foi registrado em Guanambi, na altura da Serra dos Brindes, BR-030. Apesar da colisão, não houve registro de feridos, sendo contabilizados apenas danos materiais. De acordo com as informações registradas pela Polícia Militar, uma guarnição do 17º BPM foi acionada pelo SICOM para atender a ocorrência. No local, os policiais apuraram que um caminhão Ford Ka apresentou uma falha no sistema de freios enquanto descia a serra. Diante da situação, o motorista realizou uma manobra para atravessar o caminhão na pista com o objetivo de evitar que o veículo continuasse descendo de forma desgovernada. A manobra acabou interrompendo o fluxo de veículos da rodovia. Um Hyundai Creta que seguia pelo trecho precisou reduzir bruscamente a velocidade para evitar uma colisão com o caminhão. Na sequência, o Creta foi atingido lateralmente por um ônibus da Aviação Novo Horizonte que vinha logo atrás. O ônibus também acabou colidindo contra a traseira de um Saveiro, resultando em um engavetamento envolvendo os 4 veículos. Apesar da sequência de colisões, nenhum dos ocupantes ficou ferido. O acidente provocou apenas danos materiais nos veículos envolvidos. Após o levantamento realizado no local, a pista foi liberada para o tráfego. Os veículos foram entregues aos respectivos condutores no próprio local da ocorrência. Rapaz, o caçambeiro, ele, se não atravessa a caçamba, poderia ter pego velocidade e descido a Serra dos Brindes. Não precisa eu concluir se ele descesse a Serra dos Brindes. 8h32, 8h32. Nós tivemos operação Força Total da Polícia Militar em Guanambi e cidades da região. Na verdade, essa operação Força Total, ela acontece em toda a Bahia. E semana passada foi no Brasil inteiro. Em Guanambi região, nós tivemos 22 veículos apreendidos, removidos pela PM por irregularidades de trânsito. As ações foram realizadas por guarnições do 17º BPM. As fiscalizações ocorreram em Guanambi, Urandi, Candiba, Pindaí, Palmas de Monte Alto, Sebastião Laranjeiras e Iuiú, com abordagens em pontos estratégicos das cidades e também em áreas rurais. Em Guanambi, foram realizadas duas ações de fiscalização. Na rua Manuel Vitorino, no centro, uma blitz da Seto do 17º BPM terminou com a notificação e remoção de 4 veículos. Uma Montana, uma Santana, duas motocicletas, sendo uma CG150 Titan e uma Honda CBX Twister. Entre as irregularidades identificadas estavam licenciamento em atraso, placa fora do padrão legal e condução por pessoa não habilitada. Ainda em Guanambi, na Avenida Santos Dumont, outras 3 motocicletas foram abordadas durante uma blitz. Os veículos apresentavam irregularidades administrativas que não puderam ser sanadas no local e acabaram removidas por guincho credenciado ao pátio do Detran. Já em Urandi, 3 ocorrências foram registradas durante a Operação Força Total. Em uma delas, um homem de 35 anos foi flagrado conduzindo uma Honda CG 150 Fan em alta velocidade na praça da igreja.

ação após os policiais constatarem ausência de documentação e licenciamento atrasado. Resumindo, toda a região, incluindo essas cidades citadas por mim, tivemos abordagem da polícia militar e resultado, 22 veículos apreendidos. É a Operação Força Total que vem ocorrendo em toda a Bahia. Documento atrasado, placa clonada, chassi raspado, o diabaquá. Veículos com irregularidades têm caído nas mãos da polícia. Você nunca sabe o dia, a hora que acontece a operação, mas que ela está e vai continuar acontecendo, vai. Como eu disse, em toda a Bahia, inclusive em Guanambi e cidades da nossa região, 22 veículos foram apreendidos nesta última operação Força Total que aconteceu na última quinta-feira. 8:37, 8:37, eu quero falar para você que Guanambi tem banco digital com sede própria. 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

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Tá na hora de mandar um alô muito especial a um dos melhores amigos que eu tenho na região do Baxio. Eu quero mandar um abraço a esse amigo, a esse parceiro, a esse vizinho, a esse cara que eu tenho profundo respeito, admiração, e ele se chama Sandro Barbosa. Alô, Sandro Barbosa, ele tá me ouvindo agora em seu CT, lá na comunidade Umburaninha, CT Sandro Barbosa. Um abraço, meu irmão, é o Parque de Vaquejada que sempre promove grandes eventos, é o CT Sandro Barbosa, que é o centro de treinamento, é ali onde são adestrados os cavalos que correm as maiores cavalgadas, que participam dos grandes eventos esportivos desta região. É o meu amigo Sandro Barbosa. Um abraço, irmão, tudo de bom, felicidades, que honra saber que vocês estão acompanhando o nosso programa. Olha, 8:40, 8:40, hoje cedo, eu já estava na 104, eu chego à rádio por volta de 5 horas da manhã eu já estou na redação da 104. Aí, se eu estou 5 horas da manhã na redação da rádio, eu acordo que horas? 4 horas da manhã, por aí. Mas o que eu quero dizer para vocês é que eu fui informado de que um homem muito conhecido em Guanambi, ele foi encontrado enforcado.

Até o momento, a polícia militar, muito menos a polícia civil, nos mandou uma nota. Eu acredito que a polícia ainda está se certificando do trágico ocorrido, mas a informação que eu tenho é que um homem muito conhecido em Guanambi, de uma família conhecida, esse homem foi encontrado enforcado nesta manhã. Eu conheço a família, conheço um dos irmãos da vítima, jamais irei aqui declinar nomes antes que a polícia me mande a nota. Respeito à família, momento de dificuldade, de dor, por ter perdido um ente querido e dessa forma, viu? Dessa maneira, ok, gente? 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Na sequência eu volto.

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3: Olha, agora são 8:53, faltam 7 minutos para as 9 da manhã. Morre segunda vítima de explosão em residência em Palmas de Monte Alto. A esposa desse homem faleceu no início do mês, no dia 8. João Américo de Jesus, conhecido como João da Merenda, de 55 anos. Ele morreu na manhã desta sexta-feira, após permanecer mais de 3 semanas internado em decorrência das queimaduras sofridas durante uma explosão dentro da residência onde morava em Palmas de Monte Alto. A esposa dele, Nivalda Batista Alves, de 57 anos, também foi atingida no acidente e morreu no último dia 8 de agosto. Conforme informações obtidas pelo portal Wilson Nunes, João morreu por volta das 8 horas da manhã de ontem no Hospital Geral do Estado em Salvador, onde estava internado para tratamento especializado desde os primeiros dias após a explosão. O acidente aconteceu no fim da tarde do dia 5 de agosto, em uma residência localizada na Avenida Francisco Pereira de Barros, no bairro São Vicente. João e Nivalda sofreram queimaduras graves e foram socorridos inicialmente para o Hospital Municipal de Palmas de Monte Alto. Diante da gravidade dos ferimentos, João foi posteriormente transferido para o HGE em Salvador. Nivalda, por sua vez, foi encaminhada ao HGG em Guanambi, onde permaneceu internada em estado grave. A família chegou a aguardar uma transferência por UTI aérea para uma unidade especializada em queimaduras na capital baiana, mas ela não resistiu e morreu 3 dias após o acidente. Segundo informações apuradas pelo portal à época, a principal hipótese é de que a explosão tenha sido provocada por um vazamento de gás de cozinha. Um familiar relatou que uma mangueira do botijão poderia estar folgada, permitindo que o gás se acumulasse no imóvel sem que o casal percebesse. A explosão ocorreu quando Nivalda tentou acender o fogão para assar um bolo. Com a morte de João, o acidente resultou na morte de 2 vítimas e voltou a causar comoção entre familiares, amigos e moradores do município. Olha, vazamento de gás, gente, é um perigo, viu? Na hora de instalar o botijão de gás no fogão, preste atenção. Se você não sabe, procure alguém que tenha experiência. Vazamento de gás não é brincadeira. Olha aí, 2 pessoas de Palmas de Monte Alto acabaram morrendo porque havia supostamente um vazamento de gás na mangueira que ligava o fogão ao botijão. E deu nisso, né? Deu nisso. Os dois acabaram perdendo as suas vidas. Muito triste, devo imaginar a dor dos familiares. 8:56, eu quero falar para você que a Sola Tinta, há mais de 30 anos, pinta o set com os preços baixos. 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Final do nosso programa, eu quero desejar a todos uma ótima segunda-feira e a gente volta a se falar amanhã às 7 com mais um programa 104 Notícias. Na sequência tem aí o Tony Nogueira.
0: 9 horas.
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2: Tudo bem, só conferindo comigo nesta manhã super gostosa. Agora são 9:10, 9:10. Já estou por aqui. Muito, mas muito bom dia. Bom dia, meus amigos, bom dia, minhas amigas.

Olá, muito bom dia, meus amigos, bom dia, minhas amigas. Já estamos por aqui nesta manhã super gostosa, descontraída, dia super consagrado. Hoje é uma segunda-feira, dia 31 de agosto, último dia, né? São Raimundo Nonato é o santo desta manhã. E juntos iremos até às 11 com o melhor da música, sempre comigo, Tony Nogueira, fazendo sua manhã gostosa. Mas começamos o programa de hoje abraçando você que faz aniversário, quantos anos, felicidades. Você que faz aniversário de casamento, ainda melhor. Que essa data seja ótima, ao lado da pessoa que você gosta, ao lado da pessoa que você tanto admira. Olha, daqui a pouquinho tem previsão astrológica. Eu sei que você acredita nos astros. Você acha que os astros dizem alguma coisa para você? Então segura aí. Daqui a pouquinho tem previsão astrológica dentro do nosso programa. E como sempre, você pode participar. Mande pra gente um WhatsApp 99929-1049. Anotou? Se não, anote aí 99929-1049. Esse é o WhatsApp da

Bem, meus amigos, foram fechada aí, né? Ou foi fechada a rodada de entrevista com os candidatos à presidência da República. Todos eles foram entrevistados. E na sexta-feira eu estava mostrando aqui para as pessoas o que foi verdade e o que não era verdadeiro, o que o candidato Luiz Inácio Lula da Silva Lula falou na entrevista da quinta-feira no programa ou no Jornal Nacional da Rede Globo de televisão. Nós mostramos aqui o que Lula disse que era verdade e o que não era verdade. Aqueles dados, aquelas informações, aqueles números nos quais ele expressou ali no Jornal Nacional. E eu disse que eu iria falar também, ia checarmos a entrevista de Flávio Bolsonaro, também pela TV Globo, naquela sexta-feira. E nós checamos e trouxemos algumas informações. O candidato à presidência pelo PL, o Flávio Bolsonaro, ele foi entrevistado na noite da sexta-feira, terminei o programa na sexta de manhã, falei do Lula, do presidente Lula, do candidato, e prometi que falaria hoje daquela entrevista. Ah, Nogueira, já tá velha a entrevista, mas eu nunca vi rodar tanto nos meios, na internet, a entrevista do Flávio Bolsonaro. Foi demais, superou Lula, superou todos os candidatos. Por quê? O núcleo de checagem, a gente tem buscado assim informações minuciosas e os análises e as veracidades, ou a veracidade em si, das alegações feitas pelo senador, atual candidato à presidência da República, que postula aí a assumir a presidência da República, se assim vir ser eleito, no ano que vem, dia 1 de janeiro. Eu sei que foram consideradas apenas afirmações, aquelas que a gente busca, que são factuais, com números, datas, comparações de grandeza e outras. A depender da apuração, nós podemos abrir as etiquetas, aquelas que nós falamos que são falsas, que são enganosas, que são exageradas ou exagerado, subestimado, impreciso, falta de contexto e veracidade. Foi o que eu fiz com o presidente Lula na entrevista. E a gente tem buscado essas informações. Na hora da entrevista eu anotei muita coisa sobre o Dark Horse. Dark Horse, que é o filme que mostra aí, né, a estrutura política, a história do Bolsonaro. O que Flávio disse naquela entrevista? Eu anotei a mão direitinho para não esquecer e fui lá e ouvi a gravação. Que uma perícia, o que ele disse, que uma perícia concluiu que não tem um centavo de dinheiro público no filme Dark Horse sobre a vida de Jair Bolsonaro. Ele disse isso lá. Falta contexto nessa frase do filho do Bolsonaro. Flávio, ele foi questionado sobre a falta de prestação de contas sobre os recursos repassados pelo banqueiro Daniel Vorcaro, dono do Banco Master, e não sobre a existência do dinheiro público no financiamento do filme Dark Horse. Ele foi perguntado não sobre isso aí. É? Sobre a existência do dinheiro público, ele não foi perguntado. Ele foi perguntado sobre o financiamento do filme de Jair Bolsonaro. O candidato admitiu
que o laudo contratado pela GUP, o GUP, né, Entretenimento, produtora responsável pelo filme, não rastreou, eu digo assim, a origem dos recursos repassados pelo fundo que o qual estava movendo, dos Estados Unidos, aquele fundo garantidor dos Estados Unidos, para financiar o longa-metragem. A análise é considerável, aquela análise dele é considerável, vital, pela Polícia Federal para esclarecer se houve desvio do projeto articulado entre Flávio Bolsonaro e Vorcaro. Foi isso que o repórter perguntou. O repórter não perguntou se teria dinheiro público ou se deixava de ter dinheiro público, né? Ali dentro da longa-metragem do filme de Bolsonaro, do Dark Rose. O Heaven Gate recebeu cerca, meus amigos, de 10,6 milhões, aproximadamente 61 milhões de reais, de aportes de Vorcaro, ou Vorcaro, solicitados pelo senador e candidato à presidência da República. Foram 65 milhões. O responsável pela avaliação técnica da empresa disse claramente que não teve autorização para auditar o fundo e que tratou apenas sobre os recursos desembolsados pela produtora do filme. O documento produzido aponta que os recursos, pelo que a gente sabe, não são privados e que não foi identificado vinculação com verba pública. Foi isso que ele disse. Tá certo, não foi vinculado a verba pública, mas não é preciso. O Vorcaro, todo mundo sabe, que trocava papel falsos nos bancos públicos por dinheiro limpo e pegava aquele dinheiro, transformava entre amizade e saía distribuindo para os amigos. Agora, lá também foi perguntado sobre a CPMI do Banco Master. Não foi perguntado? Que quis, né, a CPI do Banco Master e assinou o requerimento para a sua abertura. Foi o que Flávio disse, que ele quis a CPI do Banco Master e que assinou ali para a sua abertura. Teve uma falta de contexto nisso tudo. Por quê? Em meio, desde, né, período de maio, talvez, do ano passado, melhor, deste ano, que o senador não assinou 3 dos 5 requerimentos. Ele não assinou 3 dos 5, ele assinou só 2. De criação da comissão parlamentar de inquérito para investigar o Banco Master. Só uma comissão, mas a investigação em si, ele não assinou. O candidato assinou os requerimentos de CPMI mista de autoria do deputado Carlos Jordi e da CPI no Senado de Carlos Viana, que é do PSD, mas deixou de apoiar o requerimento, ou requerimentos, foram 3, de uma CPI de autoria do senador Eduardo Girão, do Novo, uma do senador Rogério Carvalho, do PT, e uma comissão mista dos deputados ou das deputadas Heloísa Helena, da Rede, e Fernanda, do PSOL, que era a principal. Ele deixou ele assinar, ele não assinou. Então, ali ele teve uma fora de contexto no que ele disse, naquela entrevista. Eu chequei direitinho e busquei, porque tá claro aí nos meios, que você busca, você acha. Patrocínio do Master. O que Flávio disse sobre o patrocínio do Master, eu quero só reafirmar, como eu fiz com Lula, né? Que Daniel Vorcaro pagou patrocínio de 160 milhões para o programa de Luciano Huck. Quando ele foi perguntado, ele falou isso: 160 milhões de patrocínio para o programa de Luciano Huck, e fez um investimento de 50 milhões
em uma palestra de valor econômico do Grupo Globo em Nova York. Ele falou isso lá, não falou? Agora, o que a gente viu, meus amigos, naquele contexto, não há evidências nesse sentido. Porque em dezembro de 2025, o site GGN, foi lá em 2025, informou que o William Bank, né, que integrava o conglomerado do Banco Master, era um dos patrocinadores do Domingão, programa apresentado, pelo que a gente sabe, pelo Luciano Huck. O site calculou, com base em estimativas no mercado, que o Master pode ter pago entre 120 milhões e 160 milhões pelo patrocínio de um quadro, rodou de 6 a 8 domingos, o quadro. Trata-se de uma estimativa, assunto só. Trata-se de uma estimativa. Não foi informado se o valor extra do patrocínio e nem foi apresentada comprovação do pagamento. Em março de 2026, agora, o site Poder, que eu estava dando uma olhada, eu busquei e achei o Poder 360, ele noticiou que o Banco Master apresentou o primeiro Smith Valor Econômico do Brasil, lá nos Estados Unidos, em 15 de maio de 2024, em Nova York. O Daniel Vorcaro, dono do banco, ele fez exposição e abertura do seminário, o Daniel Vorcaro. O valor econômico, pelo que eu estava dando uma olhada, no Grupo Globo, era o realizador do evento. A notícia não mencionou o recebimento de 50 milhões. E a página do evento, meus amigos, naquele período, lista do Master como apresentador, mas não entra os patrocinadores nesse valor de 50 milhões. Sobre Lula e Vorcaro, naquela entrevista, eu estava dando outra olhada, o que o Flávio disse naquele sentido? Que o presidente da República, Lula, recebeu um banqueiro, Vorcaro, né, ele quis dizer aquilo, em uma reunião secreta, prometendo ajudar que os problemas do banco, né, ali ajudar os problemas do banco. Lula teria dito para Vorcaro, entre aspas, abre aspas aqui para vocês entenderem o que ele disse lá na entrevista, esperar um pouco, porque ele trocaria o presidente do Banco Central para que o indicado por ele resolvesse o problema do Banco Master. Foi o que o menino disse lá, o candidato, filho do Bolsonaro, falou naquela entrevista na Sabatina. É enganosa, essa afirmação foi enganosa. Por quê? Eu vejo que em dezembro de 2024, Lula teve um encontro fora da agenda com Daniel Vorcaro. Foi em 2024. O banqueiro reclamou de uma perseguição articulada por grandes bancos. Lula teria respondido que cabia ao Banco Central averiguar isto e que o caso deveria ser tratado de maneira isenta e técnica pela autarquia do banco. O mesmo foi notificado por outros veículos de imprensa. Hã? Não há registro nas reportagens que eu andei buscando, para vocês terem ideia, sobre o tema, o que o presidente tinha prometido ajudar a solucionar o problema. Eu não vi em lugar nenhum que o presidente Lula, não, eu vou ajudar o problema do Master, pode ficar tranquilo que eu vou trocar o presidente. Não vi em lugar nenhum. Eu vi uma publicação no Poder 360, para deixar claro,
publicou detalhes da reunião com base em informações de bastidores dessa reunião. A reunião, disse o site, naquele período, serviu para o banqueiro pedir um conselho ao presidente sobre vender ou não Master ao BTG. O que que foi colocado lá no Poder 360? Lula teria reclamado do então presidente do Banco Central, Roberto Campos Neto, cujo mandato terminaria dias depois, e aconselhado Vorcaro a seguir com o Master. Foi o que Lula disse, segue com o Master. Ele teria lembrado a Vorcaro também que em breve a autarquia teria uma nova presidente ou um novo presidente. Foi o que Lula lembrou. Isso é quem publicou, foi o repórter, foi o Radar 360. Na reunião estava presente, eu encontrei, o Gabriele Galípolo, em janeiro de 2025, passou a presidir o Banco Central, ainda conforme o Poder, que eu estava vendo na reportagem, o Poder 360, Vorcaro entendeu a presença de Galípolo e as críticas a Campo Neto como um incentivo para seguir com Master em frente. Foi o que Vorcaro entendeu na época. Na Folha de São Paulo, eu andei buscando os relatórios do Banco Central sobre o caso, deixam claro que o órgão só identificou problemas nas transações de carteiras de créditos feita entre o Banco Master e o BRB nos primeiros meses de 2025, após a reunião com Lula no Palácio do Planalto. Foi após. Então, Lula despertou foi o interesse para saber se existia mesmo alguma fraude ali. Porque, de acordo, se vocês buscarem, vocês vão encontrar, e que eu também encontrei, o Poder 360, que é um jornal, ele publicou em 2025, Lula novamente encontrou com Vorcaro em Minas Gerais, quando as suspeitas sobre o banco já existiam no mercado. O site afirmou, o Poder 360, que o presidente incentivou mais uma vez o banqueiro a não vender o Master para o BTG. As informações também são de bastidores. Após a reunião 2024, vi à tona aquela reunião, Galípolo disse que Lula foi objetivo, assunto só, ao dizer a Vorcaro que ele seria tratado pelo Banco Central de forma técnica. Foi o que Lula declarou naquele período, lá em 2024, de forma técnica, sem prometer que vai tirar, que vai colocar. Então, o Flávio falou uma coisa ali que realmente não era descabível naquele instante. Aquela reunião que prometeu que tirava o banco, segurei que eu vou tirar o presidente do banco, vai melhorar tudo, não foi bem assim. Sobre o 8 de janeiro, sobre o 8 de janeiro eu também anotei algumas coisas. Já falei muito no programa sobre aquela baderna que eles fizeram lá em Brasília. O Flávio disse que não houve formação de organização criminosa armada nos ataques de 8 de janeiro. Foi o que o Flávio falou. O candidato acrescentou que as pessoas presentes não se conheciam e que nenhuma arma foi encontrada. Lembra que ele falou isso? Anotei aqui ao pé da letra. Foi falsa, meus amigos, essa informação do Flávio, foi falsa. Você sabe por quê? Porque lá no Estadão, eu estava dando uma olhada, após a depredação das sedes dos três poderes, horas de transmissões ao vivo, lista de passageiros de ônibus, postagens

afirmação do candidato sobre a ausência de armas já foi feita por Jair Bolsonaro em abril de 2025. Quem não ouve aquilo, né? O Verifica, aquele site, mostrou que o ministro do Supremo Tribunal Federal, o Flávio Dino, relatou que houve apreensão de armas brancas e de armas improvisadas nos atos antidemocráticos. Teve armas por lá. O magistrado, naquele Verifica, naquele site, eu também busquei e encontrei, isso aí eu tô falando nas informações que teve, né? Que teve arma. O magistrado, ele destacou que vários dos acusados de tentativa de golpe de Estado, são militares que costumam andar armados. O candidato também, lá naquela entrevista, desconsiderou que a imagem do circuito de segurança do Palácio do Planalto, você lembra? Naquela entrevista da Globo, no jornal, mostraram envolvidos no ataque roubando armas não letais do Gabinete de Segurança Institucional, GSI. O candidato também considerou isso. Em operações posteriores, em 8 de janeiro, a Polícia Federal apreendeu armas de fogo com suspeitos de financiar o movimento golpista. Foram lá no 8 de janeiro, foram apreendidas. Sobre a anistia, que ele também falou contra o Estado Democrático de Direito, ele falou lá, o Flávio disse, né, meus amigos? Lembra? Pode ver, tô só reafirmando, vou relembrando as coisas que tô falando para vocês. O Flávio disse que Lula, Fernando Henrique Cardoso e outros medalhões, ele usou essa frase, né, entre aspas, da política brasileira, medalhões da política brasileira, teriam votado a favor de um destaque que retirou os crimes contra o Estado Democrático de Direito nos crimes que não são sucessíveis à anistia. Foi o que ele disse lá na entrevista, são as palavras dele. Eu posso dizer que é enganoso, porque eu busquei em alguns jornais, para vocês terem ideia, lá no diário da Assembleia Nacional Constituinte de 2023, de fevereiro de 23 de fevereiro de 1988, você pode buscar no diário sobre essa afirmação que foi, teriam votado a favor de um destaque que retirou os crimes contra o Estado Democrático de Direito, dos crimes que não são sucessíveis à anistia, lá na Assembleia Constituinte, na Assembleia Nacional Constituinte de 23 de fevereiro de 1988, mostra que o deputado constituinte, o Carlos Alberto, do PDT, propôs uma emenda que definia, né, eu vou colocar assim, a ação de um grupo armado, civil e militar, contra a ordem constitucional e o Estado Democrático, fosse um crime inafiançável e imprescritível, foi o que ele colocou, né? O Carlos Alberto, ele é do PDT, ele apresentou um destaque para retirar da emenda a definição de que essa ação também seria insuscetível do benefício da anistia. Tá vendo aí? No diário consta apenas a votação nominal da emenda, só a nominal, e não no destaque, né? E não no destaque. Agora, nesse caso, Lula e Fernando Henrique Cardoso, quando ele citou, votaram a favor da emenda que foi votada sem a expressão suscetível da bancada da anistia. Lula e Fernando Henrique votou a favor, mas ó, e não tem nada a ver. No mesmo documento, eu posso dizer isso, consta que a liderança

da bancada do PT foi a favor do destaque citado lá pelo Flávio Bolsonaro na entrevista, que tiravam a insustentabilidade do benefício da anistia. Virgílio Guimarães, Eduardo Jorge, eles afirmaram em declarações conjuntas que consideravam, o que que eles consideravam? Equivocada a classificação com crime inafiançável e imprescritível. A ação do grupo armados ou dos grupos armados contra a ordem constitucional e o Estado democrático. Foi o que ele disse, né? Para os constituintes petistas, deveria haver uma diferenciação entre a ação golpista, aqueles que são militares, e serviço de burguesia chamado e do imperialismo, da ação e da ampla massa populares, ainda que também se utilizassem de armas contra a apreensão e a exploração que sofrem desse mesmo sistema. Foi o que nós encontramos a respeito daquele falácio lá na entrevista do Flávio Bolsonaro, que Fernando Henrique, Lula votou a favor, aquele negócio todo. Agora, em resumo, eu quero dizer para vocês, houve manifestação favorável da liderança do PT ao destaque que retirou a impossibilidade de anistiar. A impossibilidade de anistiar. Mas não de Fernando HC, que é o Fernando Henrique Cardoso, FHC, citada por Flávio na entrevista. Mas não houve Fernando Henrique Cardoso, houve uma manifestação do PT. Aqui eu vi um trecho também sobre o Mauro Cid, você lembra que ele disse, eu busquei, deu uma encontrada, que foi desconsiderado um depoimento em que Mauro Cid disse que nunca houve discussão sobre o golpe dentro do governo. Ele falou, o Flávio disse lá na entrevista isso. Eu busquei em alguns jornais e fui lá encontrar sobre essa declaração. É enganosa. Porque no Estadão, eu estava buscando, eu encontrei, que depoimento no Supremo Tribunal Federal, Mauro Cid afirmou que Jair Bolsonaro recebeu, leu e pediu alterações de um esboço de decreto que ficou conhecido como a minuta do golpista. Eu disse isso aqui no programa várias e várias vezes. E lá ele disse que não. E pelo contrário, que não houve nada disso. Que foi desconsiderado um depoimento em que Mauro Cid disse que nunca houve discussão sobre golpe dentro do governo. Olha, o Estadão também, meu senhor, demonstrou que em um áudio, eu estava dando uma olhada, em um áudio, em setembro de 2024... divulgado pela Veja, pela revista Veja, Cid afirmou claramente: eu não falei uma vez a palavra golpe, referindo-se a depoimentos prestados à Polícia Federal, mas o termo está presente nos relatórios do ex-ajudante de ordens à Polícia Federal. Ele não disse, mas lá está claramente nos seus relatórios. Vídeos de declaração premiada mostraram Cid usando a palavra golpe em diferentes momentos de depoimento. O primeiro anexo da delação premiada de Cid foi em agosto de 2023, cerca de um ano antes da gravação do áudio compartilhado nas redes sociais. Na ocasião, Cid mencionou a palavra golpe em diferentes momentos. Em outros, embora não fale especificamente a palavra, Cid, ele fez menção a movimentações golpistas. Já não falou a palavra golpe, mas de qualquer forma estava falando. Durante o julgamento que considerou Jair Bolsonaro, o ministro Alexandre de Moraes do Supremo Tribunal Federal, ele reiterou a validade da declaração premiada do Cid, cujo nulidade
havia sido solicitada pela defesa do ex-presidente. O ministro afirmou, na época, que a própria defesa de Cid pontuou a vulnerabilidade dele pela colaboração premiada, onde afirmou várias vezes sobre a palavra golpe. Falou sobre a retirada equivocada e tudo, né? Quando ele disse, olha, Flávio falou que tirando a declaração equivocada, ele disse isso, de que a Smartmatic, aquela empresa lá, né, faz urnas eletrônicas brasileiras, ele nunca questionou o processo eleitoral. Lembra que ele falou isso lá? É falsa aquela afirmação. Há registro de declarações do candidato questionando o sistema eletrônico de votação. Em 2018, quando ainda era deputado estadual lá no Rio de Janeiro, meus amigos, Flávio publicou em sua rede social que é impossível garantir a lisura das urnas sem o voto impresso. No mesmo ano, disse, ali, dia antes talvez, no primeiro turno das eleições, ele também declarou que nós temos o direito de desconfiar de uma urna eletrônica. Essa entrevista está lá no Jornal Globo, como admitiu Flávio no Jornal Globo. Não é verdadeiro que aquela empresa das urnas eletrônicas tenha participado do desenvolvimento dos equipamentos de votação. Não, tem nada a ver. Então foi essa e outras informações, porque quando ele disse, ó, quais as empresas brasileiras lá na entrevista são as mais tarifadas do mundo pelo governo Lula? Você lembra que ele falou a respeito disso? Eu anotei porque eu falei do Lula aqui, das mentiras, das falsetas, daquele negócio todo do Lula, daqueles desencontros. Eu estou falando do Flávio Bolsonaro também. Que as empresas brasileiras são as mais tarifadas do mundo pelo governo Lula. As empresas são as mais tarifadas. E eu estava vendo no Estadão, meus amigos, e vocês podem dar uma olhada, que é falsa essa informação. De acordo com o levantamento 2025, eu dei uma olhada, da organização Taxa Fun, Dachon, aquelas que, dos países, como maioria impostos, né, ou como maiores impostos aí, o imposto talvez sobre as empresas, são, que não é o Brasil, são Camarões, Porto Rico, França, Suriname. O Brasil fica no 13º lugar em ranking entre os 226 países. O Brasil fica em 13º. E ele diz que as empresas brasileiras são as mais tarifadas do mundo pelo governo Lula. Flávio também disse, para nós fecharmos, que mais de 32 milhões de pessoas não foram votar em 2022. Lembra que ele falou? Ele, até no final ele fez ali um negócio e tal, não sei o que, isso foi mais pro final, que vocês não foram votar, vai votar agora 32 milhões de pessoas, que a eleição foi decidida por menos de 2 milhões de votos. Aí, foi verdade, Nogueira? É verdadeiro. Mas com uma impressão. E, talvez ali, posso colocar, ter uma imprecisão naquilo. Porque o presidente Lula, ele teve 2,1 milhões de votos a mais do que Jair Bolsonaro na disputa presidencial de 2022. O número de abstenções superou os 32 milhões. Corresponde a 20,9% do eleitorado. É verdadeiro? Sim, é. Mas com uma imprecisão de informações. Eu, para fechar, eu vou falar sobre a taxa de juros que ele falou também. Que o Brasil tem a maior taxa de juros real do mundo, de 14%. Lembra que ele falou isso? O Flávio disse? Teve uma falta de contexto ali. Você sabe por quê?
dependendo da classificação, o Brasil é apresentado como o primeiro ou o segundo lugar no ranking entre países. Mas a taxa de juros real é de 9,3%. A taxa citada por Flávio é de 14%. É a de juros nominais. É a de juros nominais, viu, Flávio? Não é o juro real de 14%, não. Essa de 14% é o nominal. A taxa real de juros do Brasil é 9,3%. Então, teve uma falta de contexto ali no que ele disse. E foram várias, porque ele falou também sobre o Pix. Você lembra sobre o Pix? Ele falou que o Pix foi feito na gestão de Bolsonaro. Lembra que ele falou isso? E que não tem taxa porque o ex-presidente exigiu que não tivesse. Lembra que ele falou claramente, eu anotei isso à mão para eu não esquecer de falar aqui hoje. Faltou contexto ali no que ele disse. Embora tenha sido lançado em novembro de 2020 o Pix, durante a gestão de Bolsonaro, pelo que a gente sabe, o conceito do Pix surgiu em 2016, para vocês terem ideia, pela área técnica do Banco Central em 2018. Quando o Pix começou a funcionar, Jair Bolsonaro foi parabenizado por um simpatizante e demonstrou nem saber o que era, ao confundir o sistema, lembra? Eu falei no programa, ó, como algo relacionado à aviação civil. Nem tomei conhecimento, admitiu o próprio Jair Bolsonaro. Eu busquei essa informação, porque ele falou que foi criado por Bolsonaro e que não teve taxa, porque o Bolsonaro, quando foi Bolsonaro, foi perguntado pelo Pix na época, em 2020. Sabe o que ele disse? Ele demonstrou nem saber o que era, ao confundir o sistema com algo relacionado à aviação civil. Nem tomei conhecimento, admitiu o Bolsonaro na época. O ex-ministro da Economia, Paulo Guedes, defendeu em 2020 a taxação. Ele era o ministro do Bolsonaro. A taxação de transações digitais. Em entrevista, vocês abrirem, vocês vão encontrar. Era ministro Bolsonaro. Isso foi na Veja. No ano passado, Bolsonaro disse, né, que em o seu governo havia uns espírito de porco que queriam taxar o Pix, mas ele não autorizou. Era o Paulo Guedes. Lembra? Espírito de porco. De porco, como eles falam. E aí falou sobre o clima, né, meus amigos? Falou muito sobre a coisa, mostrou total desinformações sobre o clima. Nosso tempo está curto, mas mostrou total desinformações. Gente, um ex-presidente não pode beflar, um presidente que pretende ser presidente do Brasil não pode beflar desse jeito. Não foi só ele não, foram vários nas entrevistas. Foram vários que fizeram ali. Sobre o clima, vale destacar que em 2020 a Organização das Nações Unidas, a ONU, alertou, meus amigos, que os eventos climáticos e meteorológicos extremos aumentaram em frequência, intensidade e gravidade como consequência das mudanças climáticas. E ele, o que ele falou lá? O que foi que ele falou, vocês lembram? Que existe, observe, que existe épocas, ciclas, aquele ciclo que mudam, né? E que fazem mais calor, mais frio ou chove mais, mas que isso não tem a ver só com a influência do ser humano. Diz que não tem a ver com a influência do ser humano. Negacionismo. Todo mundo sabe que a desmatação, ela não é feita por vento, não, é feita pelo ser humano. E ele
em total desconhecimento.

Tudo isso é enganoso. O candidato considerou que existe um consenso científico em que a ação humana causa mudanças climáticas. Aí, vou falar uma coisa. Não foi só ele, não. Foram várias que bagunçaram lá. Mas foi o que eu vi naquela entrevista. Tentei passar. E não vai ter mais entrevista. A última entrevista, né, foi assim, lastimável, até a misericórdia, o último entrevistado, não vou nem falar o nome. São coisas que só Deus sabe. Mas é deles que acham que as pessoas que estão do outro lado não conhecem, que não entendem, que não vê. Eu sei que pegou como graça em todas as redes sociais, nem só dele, mas também do presidente Lula, de outros candidatos que lá foram. Pegou como graça o que eles falaram, e que realmente foi enganoso, né? Foi enganoso, que, não, que foi mentira, que não foi verdade. A gente tentou passar de uma forma bastante clara para que vocês entendam o que realmente aconteceu, né? Nas entrevistas dos presidenciáveis, dos postulantes, né, à presidência da República, nós tentamos passar. Aqui, tanto dele quanto do presidente Lula, tentamos passar o que das etiquetas que lá eles cometeram, as falhas, né? Falsa, enganoso, exagerado, subestimado, impreciso, falta de contexto ali para complementar as coisas, e verdadeiro. O que foi, era verdadeiro, o que era uma falta de contexto, sim, nós falamos. Que era enganado, exagerado, também falamos, né? O que era falso, também falamos. Foram as etiquetas que eles fizeram lá naquelas entrevistas e que acham que ia enganar o povo brasileiro. Todos eles. Só que não enganaram, não, porque o povo está atento com tudo o que está acontecendo.

0: aí é sucesso, a gente toca Paula Matos, Me Usa Goiás, aqui dentro do nosso programa.
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0: Agora são 10 horas mais um minuto, é hora de previsão Goiás, astrológica aqui na programação da sua 104.
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0: Atenção e muita atenção você de Áries, bom dia Ariano, bom dia Ariano. Olha, a semana começa com muita sorte, criatividade e sabedoria. Então aproveite o momento para organizar seus planos e colocar as contas em dia. A energia da lua favorece mudanças no visual. Já no amor, uma atração irresistível pode surgir. Seja solteiro ou em casal, lembre-se que apostar na harmonia para tudo flui muito bem. Valendo para você de Áries. Já você de Touro, alô Taurino, alô Taurino, olha Touro, muito bom dia Touro. Hoje o clima familiar fica mais harmonioso, facilitando aprendizados com pessoas mais experientes. Já no trabalho, sua determinação traz produtividade, mas cuidado com excesso à tarde para manter seu bem-estar. No amor, uma dose de confiança pode transformar sua vida amorosa em uma forma bastante positiva. Já você de Gêmeos, alô geminianos, alô geminianas, tenham mais confiança e otimismo e aproveite o astral para conquistar seus objetivos e atrair boas energias financeiras. Agora sua energia fica em alta para realizar sonhos e superar obstáculos. Já no amor, brilhe, mas cuidado com confusões na parte da tarde, muito cuidado. Aproveite o dia ao lado de quem você ama de verdade. Daqui a pouquinho dentro do nosso programa, previsão astrológica para Câncer, Leão e Virgem comigo.

0: Tá aí Guilherme e Santiago no programa. Agora são 10 horas mais 5 minutos. Muito, mas muito bom dia. É hora de previsão astrológica para Câncer, Leão e Virgem.
1: O que dizem os astros para Câncer, Leão e Virgem?
0: Atenção e muita atenção, você de Câncer, muito bom dia. Dia de prosperidade e crescimento profissional, com boas perspectivas para o dinheiro extra. Agora sua popularidade aumenta e a rede de contatos se expande. Um pouco de conflito familiar pode surgir, mas logo passa, certinho? Nos relacionamentos, romances favoráveis e surpreendentes, agradáveis poderão surgir também, valendo para você de Câncer. Já você de Leão, alô leonino, alô leonina, muito bom dia. Agosto encerrando, com energia positiva e grandes conquistas à vista, impulsionados, né? Talvez por Júpiter em seu signo e aspectos favoráveis como Saturno. Agora seu otimismo e charme podem destacar suas relações. Seja confiante na conquista, principalmente amorosa, pois o universo fica ao seu favor. Já você de Virgem, bom dia, tudo bem? Virgem, hoje seu foco e dedicação no trabalho traz resultados positivos, principalmente em atividades individuais. O dinheiro vem, mas evite gastar impulsivamente à tarde. No amor, invista na sua sedução com paciência e saiba valorizar momentos especiais com quem você ama e gosta de verdade. Aproveite o dia que é todo seu. Daqui a pouquinho, dentro do nosso programa, previsão astrológica para Libra, Escorpião e Sagitário comigo. Logo depois do nosso apoio cultural. Segurei.
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5: Tudo bem? Só conferindo comigo nesta manhã. Agora são 10 horas mais 16 minutos. Muito bom dia.
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5: É hora de previsão astrológica para Libra, Escorpião e Sagitário.
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5: Atenção e muita atenção, você de Libra, muito bom dia. Olha, Libra, as estrelas favorecem seus sonhos, trazendo progresso e relações muito mais sólidas. Contar com a amizade durante e duradouras é importante para o sucesso. Agora, surpresas na paquera é uma vibração harmoniosa no amor, deixam o período ainda muito mais especial. Agora, valorize aí os momentos de união e com a pessoa que você mais gosta. Já você de Escorpião, tudo bem, Escorpião? Muito bom dia, olha, Escorpião. A semana de boa perspectiva está iniciando. É uma carreira, né? Para Júpiter, que traz o potencial para promoções. Agora sua saúde fica forte, garantindo bem-estar. No amor, cuidado com pequenos contratempos, mas a paixão deve fluir bem no final do dia de hoje. Aproveite o dia para avançar. Já você de Sagitário, tudo bem, Sagitariano? Olha, Sagitários, esse agosto com boas notícias faz parte, mas termina com melhoria, aquela chamada financeira, e buscando boa sorte. Já no trabalho, destaque e conquistas são garantidos na fase que você mais ama, porque no amor seu charme está em alta, conquistando corações. Agora aproveite o dia para avançar e realizar seus sonhos. Daqui a pouquinho, dentro do nosso programa, previsão astrológica para Capricórnio, Aquário e Peixes, comigo aqui na 104,9. 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

0: Tudo bem, agora são 10h20. Muito bom dia.
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0: 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Ouviu? Se não, ouça aí.

0: Tá bom, tá na 104, tá comigo até às 11 da manhã, numa programação toda especial. Porque agora é hora de fecharmos previsão astrológica para Capricórnio, Aquário e Peixes.
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0: Atenção e muita atenção, você de Capricórnio, muito bom de olha, Capricórnio. As energias de Júpiter e Saturno trazem boas oportunidades financeiras, ajudando a resolver pendências e administrar recursos com sucesso. Agora, se está solteiro, uma atração antiga pode surgir. Com o parceiro, o dia promete harmonia, mesmo diante de pequenas trocas. Aproveite! Já você de Aquário, tudo bem, aquariano? Muito bom dia. Olha, Aquário, agosto termina com otimismo e oportunidades de parcerias promissoras, com fortes energias do universo. Agora sua vitalidade surpreende e ajuda a resolver tarefas cedo, mas cuidado com mal-entendidos à tarde. O amor fica agindo assim com muito finco, já com chances de paixão e um relacionamento super feliz. Já você de Peixes, para fecharmos nossa previsão nesta manhã de segunda-feira, último dia, né? Dia 31 de agosto, considerado um mês aí do cachorro doido, né? Mês de agosto, tá? É o mês quente. Setembro tá chegando, rapaz. Olha para você de Peixes, dia de acelerações e conquistas, tá bom, Peixes? Agora, seu esforço pode ser recompensado, trazendo boas notícias financeiras e muita disposição para aproveitar. A confiança cresce e o bem-estar domina o seu dia. Já no amor, encontros casuais podem evoluir sim, e eventuais ciúmes serão surpreendidos a tudo que você fizer a partir de agora. Previsão astrológica de volta amanhã, às 9 horas da manhã, dentro do nosso programa Sempre, Sempre Comigo. Conferindo, são 10:23.

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Tá aí sucesso aqui dentro do nosso programa. Bom de ouvir, Gustavo Lima. Bem, gente, final do programa, estarei de volta, se assim o bom Deus nos permitir, amanhã às 9 horas. Tá chegando a Ana Ribeiro, em ponto, aqui na programação da 104,9. André e Felipe, cuidado dos cuidando ou cuide dos detalhes. Um forte abraço, felicidades e até amanhã. Para meu pai, meus irmãos, Lúcia e Bena, que estão com Deus, um beijo.

0: 10:59.
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Muito bem, muito bom dia para você, bom dia Guanambi, bom dia ouvinte 104 FM, 11:07, o Em Ponto está começando. Eu sou Ana Ribeiro e te acompanho até o meio-dia, te levando muita informação e música boa. Hoje, 31 de agosto de 2026, segunda-feira, semana iniciando e mês finalizando. É o mês de agosto indo embora aí, hein? Mês passou devagar, eu achei, esse mês de agosto. Aliás, passou rápido, viu? Mês de agosto passou rápido. Algumas pessoas, eu tava vendo até alguns comentários engraçados, que esse mês demorou, já tem 52 dias, o pessoal fala. Mas eu achei muito pelo contrário, viu? Achei que esse mês de agosto passou bastante rápido, voou, na verdade. E como dizem, né? Chegou o mês de junho, finalizou o mês de junho, os últimos 6 meses realmente passam voando. Se os próximos meses passarem rápido, como foi agosto, mês de dezembro já vai estar batendo na porta. Mas agradecer a Deus por mais um mês abençoado, né? Um mês com saúde, espero que você do outro lado também tenha tido um mês tranquilo, um mês de prosperidade, que setembro, que se inicia amanhã, terça-feira, possa também nos trazer bons ares, com muita saúde, muita prosperidade, muita tranquilidade, um mês tranquilo, um mês de muita paz. E hoje, segunda-feira, mais uma semana que começa e se inicia para nós, que possamos ter uma semana abençoada. Nosso programa está começando e você vai ficando atualizado sobre os últimos acontecimentos da nossa cidade, nossa região, de todo o Brasil. E daqui a pouquinho, nossa playlist especial, nosso momento MPB. Por aqui vou te acompanhando até o horário do seu almoço, até o meio-dia, e desde já quero agradecer você que está na sintonia em casa, nos ouvindo, com o radinho ligado, está preparando aquele almoço gostoso de segunda-feira, já está almoçando ou finalizando por aí, nos afazeres do lar, começando a semana, colocando a vida em ordem, e está na sintonia com a gente na nossa programação desde cedo. Obrigado pela querida audiência, e você no trabalho também. Está no trabalho nos ouvindo, um grande abraço, pessoal da Construção Civil, são ouvintes assíduos aqui da nossa programação. E você também que nos ouve no trânsito, no seu veículo aí com o radinho ligado, muito obrigado, viu? Para você que tá na sintonia com a gente. Para hoje, segunda-feira, atualizar vocês sobre as previsões e o clima para essa segunda-feira e para essa semana. Como é que vai ser o clima para o mês de setembro? Hoje, dia 31, mês finalizando, teremos aí um dia de muito calor. Temperatura máxima marca para hoje 33 graus, com mínima de 19 graus. Sol o dia todo, com algumas nuvens à tarde, noite estrelada, marcando uma sensação térmica para essa segunda-feira de 26 graus, mas eu acredito que sentimos um pouquinho mais, viu? O calor voltou com tudo, realmente esquentou bastante. Final de semana foi de muito calor, umidade do ar bastante baixa, viu? O ar está bastante seco, marcando aí em torno de 28% a umidade para essa segunda-feira. E para os próximos dias, Ana, como é que vai entrar setembro? Como é que vai ser o mês de setembro, o início aí da primeira semana de setembro? Dia 7, feriadão, teremos um feriado aí, Independência, no dia 7. Então, mês de setembro já começa com aquele feriado. E sim, essa semana percorre ainda com bastante calor, viu? Amanhã, por exemplo, setembro já entra com tudo realmente, porque amanhã irá chegar a 36 graus com mínima de 21. Bastante sol durante o dia, amanhã, terça-feira, dia 1º, e na quarta-feira, dia 22, pode chegar a 38 graus. Então essa semana, sim, será com bastante calor. Mas algo interessante aqui, que nos dá uma certa esperança. Como víamos comentando há vários dias, clima está bastante seco, porém está marcando uma pequena previsão de chuva para essa semana, viu? Isso mesmo. É uma pequena previsão, tá, pessoal? Então, assim, se caso ocorrer, pode ser algo passageiro, uma chuva muito passageira, talvez mediante a alta do calor que possa ocorrer no dia 2, quarta-feira. Mas, por exemplo, na quinta-feira, dia 3, está marcando aqui com pequenas pancadas de chuva à tarde e à noite, com 1,4 milímetros com previsão para quarta-feira. Tem mais previsão também para a semana que vem, viu? Essa semana, na verdade. Temos aqui na sexta-feira, dia 4, também podemos ter
pequenas pancadas de chuva à tarde e à noite, marcando 1 milímetro para sexta-feira. Final de semana não marca chuva. Temos feriadão aqui, começamos o feriado já na segunda-feira, próxima semana, também marcando chuva no dia 7, feriado, viu? Próxima segunda-feira, marcando aqui 4,2 milímetros. Será um dia de sol com algumas nuvens e chuva passageira. À noite, muitas nuvens, mas com tempo firme. Então, sim, há pequenas previsões de chuva. Pode ocorrer algumas pequenas pancadas, chuvas passageiras para esse iniciozinho aí de setembro. Talvez, provavelmente, vai ser mediante aí a questão da alta do calor. Irá esquentar bastante essa semana. Então, possa ser que, por conta do calor intenso, como nós já estamos acostumados, né? Quando esquenta bastante, tende a chover um pouco para dar aquela refrescada. Vamos ficar na esperança. Estamos precisando realmente de um pouquinho de chuva. O clima bastante seco, né? Tá sendo algo bem desagradável. Ainda junta esse calor intenso, apesar de estarmos ainda em agosto. Tá sendo bastante calor esses últimos dias de agosto, últimos dias do mês, bastante quente. Então, quem sabe aí, mesmo que seja uma chuva passageira, somente algumas pancadas isoladas de chuva em algumas regiões, talvez dê uma equilibrada ou dê uma refrescada, melhore pelo menos a questão da umidade do ar. Vamos começar o programa com música por aqui. Vamos de Jota Quest hoje. Vamos trazer aqui uma linha um pouco pro rock brasileiro. Jota Quest, Amor Maior e Claro. Quer participar com a gente pelo nosso WhatsApp 9929-1049. Vem bater esse papo comigo. Fazer seu pedido musical. Tem muita coisa bacana para falarmos. Atualizar vocês daqui a pouquinho sobre os bastidores políticos, viu? Teve aí os últimos 3 dias, sexta, tivemos no sábado e na quinta-feira vamos falar também sobre as sabatinas, as entrevistas realizadas com o presidente Lula. Tivemos também entrevista na sexta-feira com Flávio Bolsonaro e tivemos no sábado, encerrando a linha de entrevistas que foi dada ao Jornal Nacional, os candidatos à presidência, finalizou com Augusto Cury. Vamos fazer aqui esse resumão e atualizar vocês como funcionou as entrevistas, o que foi falado, o que foi sugerido, as propostas dos candidatos à presidência do Brasil e tem muito mais também sobre a nossa cidade, nossa região. 11 horas e 14 minutos, vamos de Jota Quest, Amor Maior.

novela Mulheres Apaixonadas, uma das obras do Manuel Carlos, no ano de 2003. E, aliás, foi tema do casal Diogo e Luciana, interpretados por Rodrigo Santoro e Camila Pitanga. E, aliás, também foi algo muito importante para a carreira do Jota Quest na época. A música foi lançada em 2003 no álbum da MTV. E através da música ter sido tema do casal que teve essa força na novela, acabou levando o nome do Jota Quest para todo o Brasil. Segundo Flauzino, o sucesso da novela foi fundamental para levar o nome do Jota Quest para todo o país. Em 2003, a novela Mulheres Apaixonadas, que passou aí na TV Globo e faz sucesso até hoje, assim como outras canções do Jota Quest. Algumas participações chegando por aqui com a gente. Nosso amigo Sandro está participando aqui e fazendo o seu pedido musical no WhatsApp. Daqui a pouquinho tem mais música para vocês. Vamos de informação, vamos de notícia, deixar vocês atualizados sobre a nossa cidade, nossa região e, claro, também estamos na época de eleição, estamos em época política e algumas atualizações. Iremos fazer aqui esse resumão sobre as últimas sabatinas, as últimas entrevistas dos últimos três candidatos que ocorreu, que foi o presidente Lula, Flávio Bolsonaro e Augusto Cury. O Sandro aqui está por aqui com a gente, está pedindo música de Raul Seixas, O Dia Que a Terra Parou. Daqui a pouquinho o Sandro toca para você, sim. Já vou separar aqui a pedido de Sandro, quer tocar Raul Seixas, acho que todos gostam também. Daqui a pouquinho toca seu pedido musical. Um abraço para você, obrigado por estar na sintonia. Música.

11:20, 11:20. Vamos começar aqui atualizando já sobre as questões daqui da nossa cidade, nossa Guanambi. Momento político que estamos vivendo agora, em mês de setembro, vai se aproximando e vai se intensificando cada vez mais. E, portanto, tivemos o acontecimento desse final de semana, que foi onde o governador Jerônimo, que está candidato à sua reeleição a governador da Bahia, fez um comício aqui em Guanambi, esteve aqui na nossa cidade esse último final de semana, esse último sábado, onde reuniu algumas lideranças aqui da nossa região. O governador da Bahia, candidato à reeleição, Jerônimo Rodrigues, esteve em Guanambi no último sábado, dia 29, onde participou de um comício que reuniu lideranças políticas, prefeitos, vereadores e apoiadores de vários municípios da região. O ato fez parte de uma agenda do governador pelo Sudoeste Baiano. Entre as lideranças presentes estavam o senador Jacques Wagner, o ministro Rui Costa, o senador Otto Alencar e o presidente da Assembleia Legislativa da Bahia. Presidente da Assembleia Legislativa da Bahia, que é a deputada estadual Ivana Bastos. O evento também contou com a participação de representantes políticos de municípios do sertão produtivo. Durante o comício, Jerônimo destacou a importância da região para o estado e falou sobre a continuidade das ações e investimentos do governo. O evento também serviu para fortalecer a campanha de reeleição e mostrar a força política do grupo na região. O prefeito de Guanambi, Nau Azevedo, nosso prefeito Nau, também participou do evento e declarou apoio à reeleição do Jerônimo. O apoio é significativo porque mostra uma aproximação entre a administração municipal e o grupo político do governador. Então, o comício aconteceu em um momento de disputa pelo governo da Bahia. Temos aí o atual governador Jerônimo Rodrigues, do PT, que é candidato à reeleição também. Temos o candidato ACM Neto, a governador da Bahia também, que provavelmente, acredito que logo mais breve, poderá passar aqui na cidade também, viu? Com seus aliados, né? As suas lideranças políticas que também estão ao seu lado, provavelmente logo mais, afinal de contas, já falta menos de, um pouco mais de um mês, né? 40 dias, acredito que sim, para as eleições. E esse evento aqui em Guanambi teve um caráter, claro, regional, não apenas municipal. Envolve a questão da nossa região, as lideranças que representam a nossa região. Nós tínhamos a deputada estadual Ivana Bastos. Nós temos também o candidato a deputado federal, Vitor Bonfim, que está sendo apoiado pela deputada Ivana Bastos. E a presença de lideranças de outras cidades mostra também justamente essa tentativa de mobilizar apoio em todo o Sudoeste baiano. Então, a presença do governador que marcou aí o último final de semana. E acredito que logo mais também o candidato a governador da Bahia, ACM Neto, também estará vindo até Guanambi logo mais, creio eu, nesse mês de setembro, né? Já a eleição tá batendo na porta e eles com certeza irão fazer esse batidão aí por todas as cidades, pelo menos uma grande maioria das cidades da Bahia e algumas regiões, e especificamente aqui a região sudoeste também, onde Guanambi está inclusa. Falando sobre a questão de apoio, como citamos aqui, o nosso prefeito Nau, ele declarou apoio à reeleição de Jerônimo Rodrigues a governador da Bahia. Então, durante esse comício realizado na noite de sábado em Guanambi, o evento ele fez parte da agenda de campanha de Jerônimo pelo Sudoeste da Bahia e contou também com a presença de Rui Costa, Jacques Wagner e outras lideranças políticas. Durante o discurso, o prefeito Nau destacou principalmente as parcerias entre a Prefeitura de Guanambi e o Governo do Estado. Ele citou investimentos em áreas como saúde, infraestrutura e educação, além de melhorias na malha viária e ampliação dos serviços oferecidos pelas policlínicas regionais. O prefeito também afirmou que reconhece avanços realizados na Bahia e reforçou que pretende continuar trabalhando em parceria com o governo estadual. Então, o prefeito Nau esteve presente no comício do último sábado e declarou o apoio ao Jerônimo Rodrigues, a sua reeleição a Jerônimo Rodrigues, a governador da Bahia. 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

11:25, 11:25, algumas participações chegando por aqui com a gente, a nossa amiga Polly Rocha. Tá por aqui conosco, lá do Barra Alvorada. Um abraço, viu, Polly? Um bom dia pra você. Uma excelente semana. Mês finalizando, né? Semana começando e mês finalizando, não é isso? E mês também, próximo mês, com feriadinho aí. Na próxima segunda-feira, coisa boa, hein? Próxima segunda-feira com feriado, maravilha. Teremos aí um final de semana estendido. Feriado Nacional, Independência, no dia 7. Então esse feriado aí, esse final de semana estendido. Sábado, domingo e segunda-feira, feriadão aí pra gente, né? O trabalhador agradece.

0: Por aqui tem mais participação chegando. Nossa amiga Dona Manuelita tá mandando o seu áudio, tá por aqui com a gente. Bom dia.
1: Bom dia, Ana Ribeiro. Bom dia, Ana Ribeiro, sou Manuelito do Bar Brasília, quero ouvir uma música aí com Fábio, Bilu Bilu, só pra curtir, tá na 104, tá feliz, tenha um bom dia.
0: Um abraço pra senhora, um bom dia, viu? Um bom dia pra senhora que ouve Pablo, tá apaixonada. Olha só, eu não sei se vai dar tempo aqui, porque como a gente tá precisando agora, né, passar as questões, as propagandas eleitorais, o comercial tá um pouquinho estendido, mas se não der pra tocar hoje, apesar de não ser a playlist aqui de finalidade do meu programa, a gente pode deixar também pra Cris no período da tarde, às 14h, mas se der tempo aqui eu toco pra senhora sim, viu? Também sou uma grande fã de Pablo, viu? Nossa, gosto demais.

Muito bem, 11 horas e 27 minutos, 11 e 27. Vamos de atualização sobre as questões políticas, como está funcionando em os bastidores. Última semana nós tivemos as sabatinas, que são as entrevistas concedidas ao Jornal Nacional, à TV Globo, dos 6 candidatos com maior intenção de votos. São 11 candidatos à presidência da República, porém 6 com maior intenção de votos, que são destinados à questão dos debates, a entrevistas. E nós tivemos a entrevista com Romeu Zema, ex-governador de Minas Gerais. Tivemos também com Caiado, que foi ex-governador de Goiás. Tivemos entrevista com o presidente Lula, com o Renan, também candidato aí à presidência. E na última quinta-feira tivemos com o atual presidente Lula, que está concorrendo à reeleição. E no sábado tivemos com Augusto Cury, e sexta-feira com Flávio Bolsonaro, candidato Flávio Bolsonaro. Vamos atualizar vocês como funcionou aí. Eu repassei para vocês até então, até a entrevista do Renan. Então nós falamos sobre o Zema, falamos sobre o Caiado e tivemos também, comentamos aqui sobre a entrevista do Renan. Então, a série do Jornal Nacional teve essas entrevistas de 40 minutos, que são conduzidas pela Renata Vasconcelos e o César Tralli. E o Lula foi entrevistado no dia 27, Flávio Bolsonaro no dia 28 e Augusto Cury finalizando aí no dia 29. O presidente Lula, vamos começar falando aqui, fazer essa sequência, foi candidato à reeleição pelo PT. Ele foi entrevistado na quinta-feira. A conversa até então foi marcada principalmente por perguntas sobre economia, segurança pública, corrupção, investigações envolvendo seu filho, o caso do INSS e o Banco Master. Um dos momentos mais delicados foi quando Lula foi questionado sobre Roberta Luxing, citada em investigações. O presidente afirmou que não a conhecia e que nunca havia conversado com ela. A declaração foi posteriormente questionada por checagens que apontaram fotos dos dois juntos. Lula defendeu as ações do seu governo e falou sobre crescimento econômico, geração de empregos e aumento de renda. Também foi questionado sobre a situação das contas públicas e a dívida do país. O presidente defendeu que o governo continue fazendo investimentos principalmente em áreas como educação e infraestrutura, sem abandonar o controle das contas. Vamos aos assuntos citados. Primeiramente, a fraude do INSS. Um outro assunto muito importante que foi questionado ao presidente Lula foi a questão da fraude envolvendo descontos indevidos em aposentadorias e pensões do INSS. O presidente Lula afirmou que as investigações precisam continuar e que os responsáveis devem ser punidos. Tivemos também o questionamento da investigação envolvendo seu filho Lulinha. O presidente também foi questionado sobre essas investigações que envolve o Fábio Luiz Lula da Silva, que é o Lulinha, o seu filho. E o Lula disse que confia no filho e afirmou que não pretende interferir nas investigações. Uma das falas dele também foi a questão que, se caso, né, o filho ele for provado o que aconteceu, ele precisa sim responder judicialmente, ele precisa sim pagar com o que fez. Em nenhum momento ele é contra a investigação, muito pelo contrário, diz ele que é a favor sim que continue a investigação e, se caso for provado o que o seu filho cometeu, que ele pague, que ele seja com certeza responsabilizado, que ele não passará, em outras palavras, ele quis dizer que não passará a mão na cabeça pelo fato de ser o seu filho e ele ser presidente do Brasil, né? Assim foi as palavras do presidente Lula. Já na segurança pública, Lula defendeu uma maior integração entre a Polícia Federal, policiais estaduais e outras forças de segurança para combater organizações criminosas. Então, a entrevista foi muito importante aí porque o presidente Lula é o atual presidente do Brasil e busca um novo mandato agora nessa última eleição que está correndo. Por isso, os jornalistas não ficaram apenas nas propostas para o futuro. Também cobraram problemas e decisões do atual governo que estamos vivendo. A sabatina também chamou a atenção pelo momento de maior tensão entre Lula e os entrevistadores, principalmente nas perguntas relacionadas às investigações e a sua relação com pessoas citadas nesse caso. Uma entrevista muito importante, com certeza, é o atual presidente do Brasil. Colocou ele diante de perguntas sobre assuntos delicados ao governo, questões de corrupção também precisam ser ditas, porque isso, querendo ou não, envolve, né? Tem correlação a governar um país e também as questões como a fraude do INSS, as questões que envolvem a questão do seu filho também.
Mas é claro que eu sempre repetindo aqui o que a gente trouxe nos últimos dias, é muito importante que o eleitor ele consiga ouvir as respostas e depois comparar o que foi dito com os fatos e com os resultados do atual governo. Porém, trazendo agora as opiniões públicas, algumas pessoas acreditaram que os entrevistadores talvez fugiram um pouco de alguns assuntos, tanto que teve até um momento muito engraçado, eu achei, onde ele diz que quando a Renata ela vai focar realmente na questão de propostas e questões de plano de governo, ele até faz uma pequena piada, né? Que ele diz que... Ele pensou que estava... Vamos realmente para o assunto. Achei que eu estava no Ministério Público, foi palavras dele. Porque na opinião pública, se você for acompanhar, algumas pessoas acreditaram que faltou um pouco de foco na questão de trazer realmente as suas propostas. Em falar de propostas, de planos de governo, de projetos. O pessoal achou que focou muito na questão, parece que estavam ali numa questão judicial, vamos se colocar, num tribunal. Pareceu, mas não, nem parecia uma entrevista, né? Algumas pessoas comentaram isso. Essas são as opiniões públicas. Parece que realmente estava ali ele sendo julgado de alguma forma. Essas foram algumas opiniões públicas que estou repassando aqui em relação à entrevista. Mas as pessoas acharam que, e perceberam, para quem acompanhou, eu também tive a oportunidade de acompanhar, que ele respondeu bem as perguntas, conseguiu desenvolver bastante, não fugiu de nenhuma pergunta, como aconteceu em algumas últimas entrevistas. Um exemplo aqui que eu posso dar, se você for comparar a entrevista com o Caiado, onde ele fugia muito das perguntas que eram desenvolvidas pelos entrevistadores, né? O César Tralli e a Renata Vasconcelos, ele fugia bastante, ficou uma entrevista muito sem pé e sem cabeça. Nessa entrevista do presidente Lula, as pessoas acharam que ele desenvolveu muito bem. Respondeu o que precisava ser respondido, o que foi questionado, tanto envolvendo a questão do seu filho, as investigações que estão acontecendo, questão dos fraudes do INSS, questões de outras investigações que estão correndo nessa questão política. Porém, de acordo com a opinião pública, achou que fugiu um pouco do que precisava ser questionado e desenvolvido. A questão do atual governo, a questão das propostas, dos projetos, do seu plano de governo. As pessoas acharam que faltou desenvolver um pouco esse lado. Parecia mais um julgamento, como algumas pessoas disseram, né? E tivemos na sexta-feira também o penúltimo candidato entrevistado, que foi o Flávio Bolsonaro. Na sexta-feira, o senador Flávio Bolsonaro, que é o candidato do PL à presidência, foi entrevistado dia 28, a última sexta. A sabatina teve como principais assuntos o Banco Master, economia, segurança pública, anistia aos condenados pelo 8 de janeiro, PIX, meio ambiente e o filme sobre Jair Bolsonaro, que foi uma polêmica recente. Um dos assuntos mais difíceis para Flávio foi justamente sua relação com o banqueiro Daniel Vorcaro, do Banco Master. Flávio foi questionado, vamos começar falando aqui sobre o primeiro tema, que foi o Banco Master. O Flávio, ele foi questionado sobre a relação com o Vorcaro e sobre o pedido de recursos para o filme Dark Horse, produção sobre Jair Bolsonaro. O candidato negou irregularidades e afirmou que se tratava de uma relação privada. O assunto, porém, foi um dos pontos mais explorados pelos entrevistadores e análises posteriores destacaram que Flávio teve dificuldade para explicar alguns detalhes nessa relação. E temos também um outro assunto, que é a anistia e o 8 de janeiro. Flávio, ele defendeu a anistia para os condenados pelos atos de 8 de janeiro. Ele também afirmou que respeitaria...

Ele iniciou o desenvolvimento do sistema em 2018, antes do governo Bolsonaro. E o Pix começou a funcionar em 2020. Então, o desenvolvimento do Pix, ele começou a ser aberto e a desenvolvido no governo do Michel Temer, antes do governo Bolsonaro. E começou a funcionar em 2020, na época aí da pandemia. Tivemos também um assunto questionado que gerou muitos cortes, muitas polêmicas aí relacionadas ao meio ambiente. Flávio também foi questionado sobre mudanças climáticas, o aquecimento global, e afirmou não considerar que a atividade humana seja responsável pelo aquecimento global. A afirmação contradiz o consenso científico apontado pelo IPCC, segundo checagens realizadas após a entrevista. De acordo ele, palavras ditas do Flávio, o pensamento dele é o seguinte, que o aquecimento global não tem correlação, ele não considera, na visão dele, a questão da correlação com a atividade humana, que talvez envolve a questão de saneamento básico. Algumas pessoas achou muito contraditório, porque realmente uma coisa não tem muito nada a ver com outra. Nós estamos vivendo um momento no nosso Brasil, no nosso país, no nosso planeta, na verdade, de muitas questões de mudanças climáticas, interferências no clima, o aquecimento global realmente, querendo ou não, precisamos trazer para a realidade que tem relação com a questão das intercorrências humanas, as atividades humanas, desmatamento, tanto que estamos enfrentando agora o momento do El Niño, nós estamos prevendo, estamos presenciando também essa questão dessa mudança climática em um momento que não era para estar acontecendo, entende? A gente está tendo já algumas pequenas migalhas disso daí, não é algo que vai surgir de repente. Mas, por exemplo, o mês de agosto não era para estar esse calor intenso que está fazendo agora. E isso é interferência ao momento climático que estamos vivendo no nosso planeta. Não é algo que envolve apenas o Brasil, mas envolve todo mundo, todo o planeta Terra. Então, também a entrevista, claro, como todos os outros candidatos, particularmente muito importante, porque Flávio tentou ir ocupar o espaço deixado pelo seu pai. Ele está fazendo, na verdade, ele está levando o nome do seu pai, Jair Bolsonaro, na disputa presidencial, que no momento está preso. E por isso, além das propostas para o país, os entrevistadores também cobraram sua posição sobre temas ligados diretamente ao bolsonarismo, como o 8 de janeiro, anistia e questões envolvendo o seu pai. E no sábado, para finalizar aí a questão das entrevistas, 6 entrevistas, tivemos a entrevista com um candidato que vem crescendo, a gente vem observando isso, o escritor e candidato Augusto Cury, do Avante. Encerrou aí a série de entrevistas do Jornal Nacional no sábado, dia 29. A entrevista, ela teve um perfil bastante diferente das anteriores. O Augusto Cury, ele tentou apresentar uma candidatura baseada em tecnologia, inteligência artificial, educação, saúde mental e inovação. Vamos começar falando aqui, de acordo com ele, uma das propostas é o Ministério da Inteligência Artificial, que é uma das principais propostas, que foi a criação do Ministério da Inteligência Artificial, o Ministério da IA. Cury defendeu investimentos na área e afirmou que pretende incentivar milhares de jovens a fazer doutorado em inteligência artificial. Também falou em utilizar a inteligência artificial para substituir parte dos cargos comissionados que seriam cortados. Outro tema também, que foi um tema polêmico, viu? Amanhã eu quero até continuar falando um pouco sobre isso, a questão que ele fala de utilizar robôs, vamos colocar assim, um nome mais popular. Utilizar uma espécie de robôs para substituir parte dos cargos comissionados, parte de cargos de servidores públicos, entende? De concursados, e que muitas pessoas, com certeza, e eu também não concordo. Também tivemos a questão, que foi um dos temas mais polêmicos, os drones contra o feminicídio. Foi o assunto, provavelmente, que mais chamou a atenção na entrevista, porque Cury, ele apresentou uma proposta de utilização de drones e tecnologia para ajudar a prevenir casos de violência contra a mulher e feminicídios. A ideia seria que as mulheres ameaçadas pudessem acionar um sistema pelo celular e que a ocorrência fosse identificada e encaminhada rapidamente às autoridades. Quando jornalistas começaram a questionar detalhes sobre o funcionamento dos drones, Cury chegou a dizer para a entrevistadora esquecer a questão do drone, argumentando que ela estava se prendendo a um detalhe da sua proposta. Então ele queria sair já desse assunto. Olha só, eu acredito que essa proposta aqui, eu quero até falar amanhã sobre isso, foge um pouco

da realidade que a gente vive, né? A gente vive em uma desigualdade social muito grande em meio a isso aí. Então, a ideia dele, de uma forma resumida, seria talvez uma espécie de um aplicativo, vamos se colocar assim, mas de toda forma precisaria de um celular, precisaria de uma internet para você acionar um drone para conseguir ali esse sistema pelo celular, para que a ocorrência fosse identificada, encaminhada para as autoridades, e aí envolve a questão de um drone para chegar até o local. Eu achei um pouco fora da realidade aí uma dessas propostas, não só eu, como a maioria das pessoas também. Tivemos a questão da saúde, ele falou um pouco sobre a saúde, onde ele também defendeu o uso maior de telemedicina no SUS como uma forma de facilitar o acesso da população aos serviços de saúde. E gastos públicos. O candidato falou em cortar gastos comissionados e reduzir gastos considerados desnecessários. A proposta seria utilizar a tecnologia e inteligência artificial para substituir parte do trabalho que hoje é feito por servidores comissionados. Então, no momento, de forma resumida, essa foi a entrevista do Augusto Cury. Algo que nos surpreende é que não foi falado sobre corrupção, né? Ao contrário dos demais outros 5 candidatos, que foi muito falado sobre questões de investigações judiciais, questões de corrupção dentro do governo, né? É algo que não foi falado porque Augusto Cury, ele é uma novidade em meio político, né? É realmente algo muito novo. O Augusto Cury está entrando aí no meio político. Mas, de forma resumida, essa foi a entrevista. Ele aponta muito na questão da tecnologia, do desenvolvimento humano. E ele sempre, uma das grandes propostas sempre é voltada à questão da tecnologia. Porém, teve alguns pontos aí que eu achei que fugiu bastante da realidade aí. O problema é que algumas propostas apresentadas na entrevista foram consideradas um pouco detalhadas ou muito difíceis de serem colocadas em prática. Uma checagem na agência Lupa, por exemplo, apontou erros em algumas informações apresentadas pelo candidato durante a sabatina. Então, de forma resumida, essa foi a entrevista e as últimas 3 entrevistas para finalizar. E agora fica uma pergunta interessante, né, para a questão do eleitor. Depois dessas 3 últimas entrevistas, dessas 3 últimas sabatinas, a gente precisa entender, né? Qual candidato conseguiu apresentar melhor as suas propostas, principalmente responder melhor as perguntas mais difíceis dessas 3 últimas que aconteceu? Tivemos o presidente Lula, Flávio Bolsonaro, Augusto Cury, talvez, porque, no fim das contas, uma entrevista como essa serve justamente para isso. Permitir que o eleitor conheça melhor quem está pedindo o seu voto. E a outra situação que eu acompanhei, estou acompanhando, algumas pessoas estavam de acordo a mudarem o seu voto para o Augusto Cury, mas após a sabatina, após algumas falas do Cury, algumas pessoas ali se desprenderam e voltaram para o seu antigo voto, porque achou que realmente algumas propostas aí fugiram um pouco da realidade, de serem talvez colocadas em prática, entende? Mas com certeza os outros debates agora virão, a gente consegue acompanhar ainda mais e vamos sempre trazendo aqui para vocês os detalhes e esse resumão desses bastidores políticos e vamos acompanhando.

11 horas e 46 minutos, 11h46. Tem participação chegando aqui com a gente, porém hoje, especificamente hoje, eu vou ter que encerrar o programa um pouquinho mais cedo, mas amanhã eu tô de volta, viu? Amanhã estamos de volta para comentar sobre mais assuntos. Eu quero estender esses assuntos que estamos falando aqui, por último, a questão das entrevistas, dessas propostas, né? Principalmente a questão da insistência, talvez, do foco do Cury em relação à parte tecnológica, né? E como algumas pessoas, a opinião pública está dizendo, um pouco fora, talvez, ali de ser colocado em prático, né? Enfim, a gente vive num país que a questão da tecnologia ainda precisa ser muito melhorado, né? Com certeza. Mas um dos questionamentos e uma das propostas que ele apresenta aqui, eu discordo, tá? Essa questão da substituição, vamos se colocar assim, de funcionários, servidores públicos por inteligência artificial. Isso é uma coisa muito distante de acontecer, eu acredito. Pode acontecer um dia, quem sabe, né? Porém, realmente é algo muito distante, é muito além, muito longe mesmo, daqui muitos anos se isso chegar a acontecer. E eu não concordo de forma nenhuma a áreas que realmente não podem ser totalmente dominadas por IA, por inteligência artificial, pela tecnologia. Precisa do cérebro humano, né? Então foge um pouco ali da realidade. A parte dos drones também eu não concordo, eu acho que não se encaixa nessa situação, mas a gente pode continuar esse andamento, esse bate-papo amanhã, terça-feira, e eu espero por você, viu? Amanhã, 11 horas da manhã, eu tô de volta por aqui, para esse bate-papo, para essa conversa, que eu considero com vocês uma conversa, não é isso? E eu aguardo por você, tá bom? Que você tenha uma excelente segunda-feira, viu? Abençoada por Deus, uma semana abençoada, mês finalizando. Agradecer ao bom Deus por mês com saúde, de muita paz, tranquilidade, e que possamos ter um mês de setembro abençoado também. 11 horas e 48 minutos, um grande abraço, até amanhã, fiquem todos com Deus.

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Conferindo agora 12 horas 26 minutos, começando aqui pela Rádio 104, nosso programa 104 Debate. Todo dia, meio-dia, mas até o dia 1º de outubro, vai estar começando aí às 12h25, logo depois do horário político eleitoral. Então a gente vai agradecendo a você pela audiência, as donas de casa, as empregadas domésticas, os chefes de família, os aposentados, pensionistas, comerciantes, comerciários, os profissionais liberais, a turma do trânsito. O nosso programa tem essa particularidade de ter grande audiência com o pessoal que nesse horário agora está se locomovendo, geralmente saindo do centro da cidade para os bairros, horário de almoço. Muita gente vai acompanhando nosso programa pelo Rádio do Carro. Muito obrigado. Uma boa segunda-feira. 104 Debate, tudo que for do interesse da comunidade, você vai acompanhando. Saúde, educação, segurança pública, notícias policiais, entrevistas, política e esporte. Você acompanha aqui nosso programa 104 Debate todo dia, meio-dia. 12h27, hora certa no oferecimento da Farmácia Martins, Avenida Guanabara, na Praça do Feijão. 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Olha, hoje tem importante palestra, previsões climáticas, influência do fenômeno El Niño Safra 2026-2027. Hoje, às 19h, na Câmara de Vereadores de Guanabi, palestra importante com o doutor Francisco de Assis Diniz, meteorologista e consultor em clima, hein? Essa palestra é realizada aqui em Guanabi, sempre no finalzinho do mês de agosto, início de mês de setembro, há mais de 30 anos, hein? Há mais de 30 anos. O único ano que essa palestra não foi realizada nesses 30 anos foi no período da pandemia, né? No período mais crítico, em que não se podia, se recomendava para não aglomeração, né? Então foi o único ano que não foi realizada em mais de 30 anos essa palestra aí. Então, meu amigo Luiz Carlos Fernando da Bahia Solo. Bahia Solo, 50 anos! Bahia Solo, 50 anos. Né? Meu amigo Luiz Carlos da Bahia Solo convidando a todos. Essa palestra tem a realização aí da Bahia Solo, 50 anos. Luiz Carlos, a marca de tratores Valtra e o apoio da Prefeitura de Guanabi, gestão do prefeito Nau Azevedo, Secretaria de Agricultura. Então, todos estão convidados: pecuaristas, agricultores, produtores rurais, né? Todos nós, porque essa palestra aqui interessa a todos nós. Quem mora no campo, quem trabalha com agro, que tem um gado, que tem um pasto, que tem. E a cidade, né? Que tudo. A gente é impactado diretamente com o que acontece no agro, com o que acontece no meio rural, né? Então, ter essas informações é muito importante. Outra coisa, informação é poder. Informação é poder. Então, se você tiver informação, olha, vai atrasar um pouco a chuva, olha, vai chover mais em tal período, olha. E o doutor Francisco Assis Diniz, ele já de algum tempo, ele comanda essa palestra, e a palestra dele é muito interessante, que ele faz aquelas comparações. Por exemplo, desde 1950, ele fala, ó, em 1950, aqui em Guanabi e a região choveu dessa maneira e tal, tal, tal. Em 1951, choveu dessa maneira, essa quantidade, tal, tal, tal. Com fenômeno, sem fenômeno, tinha laninha, tinha laninha, tal. Aí, 1980, 2000, ele vai fazendo a comparação e explicando, assim, detalhe por detalhe. E o pessoal gosta muito, confia muito nas informações dele. Então, é importante palestra. Atenção, Guanabi! Atenção, toda a região, hein?
Ligue lá pro seu vizinho, ligue pro seu amigo, ligue lá pro seu parente, ligue para informar, ligue lá pro amigo seu que tem a propriedade rural, que tem um gato, tava preocupado, como é que vai ser esse ano, como é que vai ser, será que vai atrasar a chuva, será que, você liga para ele, fala, a palestra é hoje, hein? A palestra é hoje, 7 horas da noite na Câmara de Vereadores de Guanambi, importante palestra, previsões climáticas, influência do fenômeno El Niño, safra 2026-2027, hoje às 7 horas da noite, palestra importante na Câmara de Vereadores de Guanambi, com o doutor Francisco de Assis Diniz, do IMET, Instituto Nacional de Meteorologia, ele é muito respeitado em todo o Brasil, né? Meteorologista e consultor em clima, doutor Francisco de Assis Diniz. Realização Bahia Solo, 50 anos, marca de tratores Valtra, apoio da Prefeitura de Guanambi, gestão do prefeito Nau Azevedo, Secretaria de Agricultura, e sob o comando aí, essa palestra sempre realizada e solicitada pelo meu amigo, nosso amigo, o pecuarista, agricultor, empreendedor, empresário, Luiz Carlos Fernandes da Bahia Solo. Luiz é empresário, pecuarista, produtor rural, político, fazendeiro, palestrante, professor, piscicultor, estudioso da meteorologia, contador, industrial, sapateiro, borracheiro, safaneiro, eletricista, radialista, soldador, ele também é pastor, pastor não. Nada contra pastor, mas ele não é pastor, não, porque ele não sabe fazer pregar. Ela se ensinar a fazer, ele aprende, que ali é rápido, ali é inteligente, é empreendedor, é sabido, e sério, correto. Meu amigo Luiz Carlos Fernando, da Bahia Solo. 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Olha a hora, agora 12 horas 32 minutos. Cadê? Doutor Solon, aqui, doutor. Doutor Solon Teixeira Filho, conheço o doutor Solon há mais de 30 anos. É meu amigo há mais de 30 anos, doutor Solon Teixeira Filho. 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Olha aqui, olha, informação chegando a nível nacional, informação chegando, é a pesquisa para o presidente que saiu hoje. Tá vendo o povo perguntando: quem que você acha que vai ganhar? Você vai falar, não sei não. Mas você não. Eu falei, não sei. Eu tô lá para passar informação. Agora, a minha opinião própria. Mas você. Nada, rapaz. Mas eu quero passar a informação que tá aí a nível nacional, na grande mídia, né? As informações da corrida para presidente. E também aqui na Bahia, da corrida para governador, para senador, como é que tá. Ué, moço, o Cury, esse é o psiquiatra, é? Cresceu assim? Ixi, Maria. Olha o que foi que houve. Ué, moço. Augusto Cury. Olha. Ele deu entrevista no sábado, não foi no Jornal Nacional. Olha, a pesquisa foi divulgada hoje para todo o Brasil, para presidente. O Instituto Atlas Bloomberg divulgou essa pesquisa para todo o Brasil. Vamos trazendo a informação. Foram ouvidos, olha, a pesquisa com muitas entrevistas, né? Geralmente os institutos fazem 2.000 entrevistas, 1.200 entrevistas, 1.800 entrevistas. Eu não sei, assim, eles têm essa medida, essa base de. Se o instituto tá, ouviu 2.002 pessoas, ouviu 2.010 pessoas, 1.200 pessoas, não tem isso? Essa pesquisa aqui foram ouvidas 5.014 pessoas. Porque assim, quando um instituto desse grande, a nível nacional, faz uma pesquisa, quanto mais pessoas
são ouvidas. Quanto mais entrevistas são realizadas e feitas, mais se aproxima de uma garantia dos números que estão sendo divulgados, né? Olha aí. 5.014 pessoas foram ouvidas entre os dias 25 e 30 de agosto, né? Margem de erro de, tá vendo aí? Margem de erro de um ponto percentual. Geralmente as pesquisas, dois pontos de margem, margem de erro de dois pontos, margem de erro de 2.5, margem de erro de 3 pontos, tem isso? Essa pesquisa aqui, por conta de o número de entrevistas ter sido maior, 5.014 entrevistados, né? A margem de erro é de um ponto percentual para mais ou para menos. Atlas, né? O presidente Lula tem 43.4% no primeiro turno, 43.4% de intenção de voto no primeiro turno. Flávio Bolsonaro tem 33.7% de intenção de voto no primeiro turno. Augusto Cury, o médico psiquiatra, né? Ele é palestrante, escritor, 7,8%, mas não estava com 1%? Subiu para 7 pontos, disparou o homem. Será que ele vai continuar crescendo, assim, a ponto de ameaçar alguém?

apreensão, tensão nas campanhas, né? Que é uma peleja o tempo todo, rapaz. O presidente Luiz Inácio Lula da Silva, do PT, aparece com 43,4% das intenções de voto no primeiro turno das eleições presidenciais, segundo o levantamento Atlas Bloomberg, divulgado hoje, segunda-feira, 31 de agosto. O senador Flávio Bolsonaro, do PL, tem 33,7% em segundo lugar. Nesse caso aqui, Lula estaria aí com 10 pontos à frente, né? Nesse instituto que divulgou essa pesquisa aí. Na sequência, em terceiro lugar aparece o Augusto Cury, que é o palestrante, o escritor, médico psiquiatra, né? Ele é do Partido Avante, ele tem 7,8%. É surpreendente aí porque deixou para trás Caiado, deixou para trás Romeu Zema, né? Inclusive Caiado caiu nas pesquisas, baixou de 5, de 4 para 3. Enquanto o Augusto Cury, que estava lá com 1%, 0, quase 8%, hein? Augusto Cury, o médico psiquiatra, o palestrante, o escritor, 7,8%. Renan Santos Missão, aquele que falou que ia criar a bomba atômica. Eu quero criar uma bomba atômica! É ele. Ele está em quarto lugar, 7,6%. Né? O ex-governador de Goiás, Ronaldo Caiado, do PSD, tem 3,3%. Pablo Marçal. Ah, e botaram o Pablo Marçal também. Pablo Marçal do PRTB, que até o momento não teve ainda o registro de candidatura. O pessoal fala que está inelegível, que o TSE não vai aprovar a candidatura dele. Mas eu consegui o registro, e aí ele está naquela expectativa de conseguir garantir a sua candidatura. Mas é difícil, ele não será até o final da campanha, certamente ele estará, o TSE não aprovará, porque está inelegível, né? Foi condenado pela Justiça Eleitoral. Pablo Marçal, 1,9%. Romeu Zema. Muita gente está dizendo, ele vai desistir, ele não vai até o final, não. Romeu Zema, ex-governador de Minas Gerais, aparecia ali logo em terceiro lugar, né, quarto lugar, já chegou a ter 5%, baixou para 1%. 1%. Romeu Zema, quem diria, né, moço? Já pensou um negócio desse? E tá aí, a situação é essa, hein? Esses são os números dessa pesquisa divulgada hoje para todo o Brasil. A metodologia, foram ouvidas aí 5.014 pessoas entre os dias 25 e 30 de agosto. A margem de erro é de 1 ponto percentual para mais ou para menos. O índice de confiança é de 95%. O levantamento está registrado no Tribunal Superior Eleitoral sob o número protocolo BR 07972/2026. Sobre esse crescimento aí do Augusto Cury, o pessoal faz as análises, né, e tal, cientistas políticos, representantes das campanhas, né, as campanhas estão tratando a alta de Augusto Cury como voo de galinha. Voo de galinha é curto, né, ela dá um voo que você pensa que ela vai, ela cai, voo de galinha, né. Mas alertam aí, essas mesmas campanhas ficam levantaram as orelhas. O crescimento do candidato do Avante à sucessão presidencial, Augusto Cury, é reflexo de um eleitor desanimado com o pleito deste ano. Isso aqui são os especialistas que estão dizendo, hein? A avaliação de dirigentes políticos tem sido de que nem Luiz Inácio Lula da Silva, nem Flávio Bolsonaro consegue estimular o eleitor brasileiro com um plano de futuro. O diagnóstico é de que ambos representam mais do mesmo e que Augusto Cury surge como uma espécie de voto de protesto diante de mais um cenário polarizado. Né? Análise aí de especialistas, né? De coordenadores de campanhas. Apesar do crescimento do escritor, apontado na pesquisa BTG Nexus, chegando a, olha aí, na outra pesquisa ele está a 11%, quer dizer, nessa pesquisa que eu falei agora, ele está 7,8% de intenção de voto, já tem um

outro instituto e está mostrando ele com 11% das intenções de voto, né? Apesar disso tudo, dirigentes petistas e bolsonaristas apostam em um voo de galinha. Aquele voo curto, a galinha começa a voar, você vai lá, agora vai, quando você pensa, ela cai. Eles lembram que Augusto Cury não tem estrutura partidária ou engajamento virtual suficiente para crescer a ponto de passar para o segundo turno. Sobretudo porque, em uma campanha relativamente curta, ele precisaria de mais tempo para reverter votos de Lula e de Flávio Bolsonaro. O fenômeno, porém, aponta para um cenário preocupante para as duas campanhas favoritas: o alto risco de abstenção em um eventual segundo turno. O diagnóstico é de que o eleitorado que fugiu da polarização no primeiro turno não se sinta estimulado a votar em um segundo turno entre Lula e Flávio. Por isso, a avaliação de petistas e de bolsonaristas é de que ganhará as eleições deste ano quem conseguir engajar mais o eleitorado moderado, desiludido com a polarização política, né? A não deixar de votar. Aí. É por isso que tanto o PT como o PL planejam campanhas de estímulo ao voto. O PT prepara propagandas para que netos e filhos levem seus avós para votar, já que Lula aparece com vantagem sobre idosos, né? Olha aí, já o PL reforçará o discurso de mudança junto aos jovens, em um esforço para que eventuais eleitores de Renan Santos, do Missão, não se abstenham em uma disputa contra Lula, né? Enquanto o Augusto Cury, escritor, médico, ele é palestrante e candidato, enquanto o Augusto Cury cresceu, o Romeu Zema caiu. Daqui a pouco está com 0,5%. Muita gente está dizendo, ele não vai até a final, não, ele desiste. Para não ficar feio demais para ele. Até em Minas Gerais, o Romeu Zema está fraco, né? Muito fraco. Rapaz. O Augusto Cury, ele é médico psiquiatra, não é isso? É. E aí, a campanha de Augusto Cury tá dizendo que crescimento orgânico nas redes, né? Agora, tem gente falando aí que estaria por trás desse crescimento em seguidores, por exemplo, das redes do Augusto, estaria por trás, sabe quem? Pablo Marçal. Será que Pablo Marçal estaria articulando, e ele tem muitos seguidores, não sei nem quantos seguidores tem o Pablo Marçal, porque tem muitos seguidores, né? Mas está inelegível, e aí ele está articulando para poder ajudar o Augusto Cury. Teria uma ação por trás, nos bastidores, do Pablo Marçal para tornar o Augusto Cury mais conhecido popularmente e tal. Por isso que teria esse crescimento aí do Augusto Cury. É o que eu ouvi já dizer, né? Eu já ouvi dizer, a boca pequena e tal, os comentários nos bastidores. Pode ser, pelo menos uma parte, pode ser, né?

Conferindo agora 12 horas 47 minutos, programa 104 Debate comigo, Salvani Cotrim, todo dia, meio-dia. Tudo que for do interesse da comunidade, você vai acompanhando, hein? Olha aqui, atenção, atenção Guanambi, atenção produtores rurais, atenção pecuaristas, atenção agricultores, atenção você, você que trabalha com agro, você que tá, trabalha na agricultura, na pecuária, atenção você que tá na cidade, do comércio, comerciantes, profissionais liberais, a todos nós. Essa palestra que interessa a todos nós, importante palestra que será realizada hoje. Essa palestra, inclusive, já é realizada há mais de 30 anos, todos os anos aqui em Guanambi. Sempre ali, finalzinho do mês de agosto, início do mês de setembro, meu amigo Luiz Carlos da Bahia Solo, né? A marca de tratores Valtra, organizam, patrocinam essa importante palestra, trazendo sempre um meteorologista importante do Brasil, né? Então, a palestra acontece hoje, previsões climáticas, influência do fenômeno El Niño, safra 2026-2027, hoje, às 7 horas da noite, na Câmara de Vereadores de Guanambi. O palestrante, doutor Francisco de Assis Diniz, é meteorologista, consultor em clima, ele é do IMET, Instituto Nacional de Meteorologia. Realização Bahia Solo 50 anos, a marca de tratores Valtra, o apoio aqui da Prefeitura de Guanambi, gestão do prefeito Nau Azevedo, Secretaria de Agricultura. Então, Luiz Carlos, todos convidados aí, né? Convidando para essa importante palestra, convidando a todos para essa importante palestra, porque assim, isso aqui interessa a todos, tanto quem tem área rural, que tem gado, quem é pecuarista, quem é produtor rural, quem é fazendeiro, quem é agricultor, grande, médio, pequeno agricultor, tanto quem mora na cidade, tanto quem trabalha com comércio, profissionais de breve, tudo impacta diretamente. O clima, mais chuva, menos chuva, tudo impacta aqui o funcionamento das coisas, né? Então, ter informação é ter poder, né? Então, nada melhor do que você ter essas informações aqui sobre, será que a chuva vai atrasar um pouco? Vai ser forte? Pouca chuva, muito sol, muito calor, o que acontece? E esse fenômeno El Niño, será que vai influenciar? Tudo isso você vai ficar sabendo, né? Vai ter mais informações, né? Vai ter mais informações. Então, participe hoje dessa importante palestra, previsões climáticas, influência do fenômeno El Niño, safra 2026-2027, hoje, segunda-feira, às 7 horas da noite, na Câmara de Vereadores de Guanambi, palestra com o meteorologista Dr. Francisco de Assis Diniz, consultor em clima. Ele é do IMET, Instituto Nacional de Meteorologia. Participem hoje, às 7 da noite. Avisa os vizinhos, avisa os amigos, conhecidos. Ligue lá para aquela cidade, povoado, distrito, ligue pro pessoal e vai chamando, vai convidando, chamando, hein? Olha aí, 12 horas 50 minutos agora. Os resultados dos jogos do Campeonato Brasileiro, né? 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
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Vamos seguindo, agora 12 horas e 53 minutos. Olha aqui o resultado dos jogos do Campeonato Brasileiro, deste final de semana, 25ª rodada já, hein? O Atlético Mineiro, ganhou do Vitória. Atlético Mineiro 2, Vitória 1. O Vitória tá esperando é depois de amanhã. Depois, no caso aqui, dia 3, quarta-feira. Quinta-feira. Dia 3 de setembro, tá esperando o Vasco. É o jogo de volta da Copa do Brasil. Em Salvador, no Barradão. O Vitória tá pensando só nisso. Só no Vasco, quer pisar no pescoço do Vasco. Então, neste final de semana, no sábado, Atlético Mineiro 2, Vitória 1, São Paulo 2, Bragantino 1. Olha o Vascão meteu 3, hein? Vascão 3, Cruzeiro 1. É igual o torcedor do Vasco. A alegria nossa dura pouco. Agora a gente ganha na quarta de 4, quando é no sábado a gente toma de 4. Desse jeito não dá. Quem tá falando é a torcida do Vasco. A alegria dura pouco. Eu gosto do Vasco. Vasco 3, Cruzeiro 1, Atlético Paranaense 3, Fluminense 3. Olha o Mengão, o Urubuzão, o Malvadão 3. Rapaz, ganhou do Botafogo, hein? 3, podia ganhar de 1-0, não é pra não humilhar, mas quer matar o Botafogo, quer pisar no pescoço, pelo amor de Deus. Flamengo 3, Botafogo 0. O Corinthians perdeu pro Santos, o Neymar jogou bem nesse jogo aí, né? Corinthians 0, Santos 1, Mirassol 1, Palmeiras 1, Grêmio 3, Chapecoense 1, quem mais aí? Olha o Bahia, hein? Bahia 3, Bahia vai entrar no G4, Bahia 3, Internacional 2, hoje tem o Remo e o Coritiba. Na zona de rebaixamento estão Vasco, Internacional, Remo e Chapecoense. Lá em cima, nas pontas, as primeiras colocações. O primeiro colocado é o Palmeiras, 52 pontos, hein? O segundo colocado é o Flamengo, com 48 pontos. Só que o Flamengo tem um jogo a menos em relação ao Palmeiras, né? O Flamengo pode chegar ali a 51 e empatar praticamente ali em número de pontos com o Palmeiras. O terceiro colocado é o Atlético Paranaense com 45, o quarto é o Fluminense com 42 e o quinto é o Bahia com 40 na boca da botija para entrar ali no G4. Bahia, bora Bahia, minha porreta. Vamos seguindo aqui. Ih, rapaz, jogador do Vasco, olha aqui, o David Correa, jogador do Vasco da Gama, é alvo de busca por tráfico de armas e drogas. Jogador de futebol mexendo com o tráfico de drogas, e armas. O jogador David Correa, atacante do Vasco da Gama, é alvo de buscas hoje, segunda-feira, da operação A Tropa contra o tráfico interestadual de drogas e armas e a lavagem de dinheiro. Rainer William Monjardim Cordeiro, de 30 anos, jogador do Vila Nova, também foi alvo de mandados de busca e apreensão em Goiás, né? Então você veja que a polícia investiga o tempo todo, né? Se você está fazendo alguma coisa errada, alguma coisa de trambicagem, algum mal feito, crime, se você tiver, bote a barba de molho, que a polícia vai chegar até você. A polícia investiga e fica quieta, calada. Quando ela tem as provas, ela vai aí, olha você recebendo a polícia na porta do seu apartamento, da sua casa, do seu trabalho, né? Se você estiver cometendo crime, fazendo coisa errada, pode esperar que a polícia vai chegar. Olha, no total, em todo o país, equipes saíram para cumprir 4 mandados de prisão temporária. Seja lá quem você for, seja lá quem você é, seja lá de onde você veio, seja lá filho de quem você seja, de quem você é. Ah, mas eu sou filho, que não importa. Se você cometeu crime, a polícia chega até você. Olha aqui, no total, isso que eu já falei, no total, em todo o país, equipes já saíram para cumprir 4 mandados de prisão temporária e 15 de busca e apreensão, né?
As diligências são realizadas em municípios da Grande Vitória, né? E em Afonso Cláudio, no Espírito Santo, além de alvos localizados no estado do Rio de Janeiro, São Paulo, Goiás e no Distrito Federal. Olha, o jornalista Carlos Monforte morre aos 77 anos. Ele foi um dos pioneiros âncoras da TV brasileira. Vou trazer essa informação. O jornalista Carlos Monforte morreu hoje aos 77 anos. Com uma carreira de mais de 4 décadas, ele foi um dos pioneiros do modelo de âncora no telejornalismo brasileiro e teve passagens por alguns dos principais noticiários da Globo. Monforte estava em tratamento contra um câncer. Nascido em Santos, Monforte começou a trabalhar como repórter no jornal A Tribuna, antes mesmo de concluir a faculdade de jornalismo. Formado em 1972, passou pela Secretaria de Obras do Estado de São Paulo e entre 1973 e 78 foi repórter especial do Estado de São Paulo. Nesse período fez cursos de aperfeiçoamento na Universidade de lá na Espanha, na Fundação Marie, na França, ou seja, era um estudioso, né, do jornalismo. Quem mais tem informação aí da história dele? É o jornalista Carlos Monforte, que morreu aos 77 anos, vítima de um câncer, né? Ele foi um dos pioneiros, um dos primeiros âncoras da TV brasileira. Faltando agora 2 minutos para 13h, programa 104 Debate comigo, Salvani Cotrim, todo dia, meio-dia. 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Olha, motorista foge após colisão entre caminhonete e carro na BR-030 aqui em Guanambi. Trazer a informação. Nosso programa 104 Debate. Olha, uma colisão envolvendo uma caminhonete e um carro foi registrada na noite de ontem na BR-030 aqui em Guanambi. O motorista de um dos veículos deixou o local após o acidente. Segundo informações da Polícia Militar, o acidente ocorreu por volta ali das 19h28, 19h30, na altura ali do quilômetro 384 e envolveu uma Chevrolet S10 branca e um Fiat Palio preto. A S10 atingiu a traseira direita do Palio. Com o impacto, os dois veículos tiveram danos na lateral, na roda, no farol, suspensão. Apesar dos prejuízos materiais, ninguém ficou ferido. O condutor da caminhonete deixou o local após a colisão, ou seja, fugiu, evadiu-se. A Polícia Militar sinalizou o trecho para evitar novos acidentes e providenciou a remoção da S10 para um pátio credenciado. Olha aqui, agora é 13h, palestra importante hoje, atenção pecuaristas, produtores rurais, agricultores, atenção a todos nós aqui da região de Guanambi, do centro da cidade, do comércio, profissionais liberais, comerciantes, né? E a informação, o que acontecer no meio rural, né? Ou a chuva de mais, ou a chuva de menos, ou a falta de chuva, ou só... isso tudo impacta a todos nós, por isso é importante ter a informação, porque
porque informação é poder. Como você se prevenir melhor, né? Então, olha aí, palestra importante hoje, às 7h, na Câmara de Vereadores de Guanambi. É a palestra Previsões Climáticas, Influência do Fenômeno El Niño, Safra 2026-2027, hoje às 7h, na Câmara de Vereadores de Guanambi. Palestra com o Dr. Francisco de Assis Diniz, meteorologista e consultor em clima, meteorologista e consultor em clima. Essa palestra tem a realização da Bahia Solo. Bahia Solo, 50 anos. Olha que história bonita, hein, Luiz? Que história bonita da Bahia Solo. Nos 107 anos de emancipação política de Guanambi, a Bahia Solo, 50 anos, né? Isso, parabéns, meu amigo Luiz Carlos Fernando, Bahia Solo. Então, essa palestra importante é a realização da Bahia Solo, 50 anos, a marca de tratores Valtra, apoio aqui da Prefeitura de Guanambi, gestão do prefeito Nau Azevedo, Secretaria de Agricultura. É Dr. Francisco Assis Diniz, meteorologista, consultor em clima, e essa palestra já é realizada há mais de 30 anos, hein? Há mais de 30 anos que meu amigo Luiz Carlos da Bahia Solo, a Bahia Solo, a Valtra, a marca de tratores Valtra, realizam essa palestra importante todo ano, ali finalzinho de agosto, início de setembro, e nesse ano vai ser agora no último dia, né? Hoje, último dia de agosto, às 7h, na Câmara de Vereadores de Guanambi, Luiz Carlos Fernando da Bahia Solo, convidando a todos, hein? Final do programa, muito obrigado a você pela audiência. Amanhã nós estaremos de volta meio-dia com mais um programa 104 Debate. Um abraço para você e até amanhã.

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0: 1:12.
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0: Está entrando no ar o programa A Voz da Libertação, órgão oficial da Igreja Pentecostal Deus é Amor, sede mundial, Avenida do Estado, número 4568, Baixada do Glicério, Liberdade, São Paulo, capital. 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

passe ouvinte, está no programa Voz da Libertação, com os cumprimentos e manquês, passo com o Manoel. Estaremos até as 14 horas juntos, se Deus permitir.

É, ouvintes, hoje à noite temos o culto na Alto Caiçara. Hoje à noite você é o nosso convidado especial para participar. Rua 19, bairro Alto Caiçara. É bem localizado, você é o nosso convidado. Você que mora nas proximidades aí, já convido a todos para participar de hoje à noite desse culto abençoado, onde estará ali o homem de Deus pregando a palavra e orando em favor de todos. Rua 19, bairro Alto Caiçara. Então não fique de fora das campanhas, não fique de fora dos cultos. Deus tem uma palavra, Deus tem algo especial para a tua vida nessa noite. Não fique em casa, se esforce. Rua 19, Alto Caiçara.

É, ouvintes, são 13h22. Hoje temos oração no Beija-Flor a partir das 19h até as 20h, uma hora de oração. É, você tem são membro das igrejas, da Igreja Deus e Amor e do bairro Beija-Flor, obreiro, não pode perder a oração, né, irmãos? A oração é a base, aonde nós alcançamos a vitória. A oração é a vigilância, tudo faz parte para que Deus venha derramar poder sobre a nossa vida. Onde nós vencemos as batalhas, as guerras espirituais, é através da oração, através da vigilância, do jejum, diante do Deus Todo-Poderoso. Então não fique em casa, rua André Luiz 283, próximo ao açougue Beija-Flor. Então venha buscar a Deus conosco, que estarei ali também buscando a presença de Deus. Então os irmãos aí que sentirem de ir buscar a presença de Deus, não fique em casa. É hoje à noite, rua André Luiz 283, bairro Beija-Flor.

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É, ouvintes, 13 horas 26 minutos. Vai se preparando aí o seu copo com água, peça de roupa, fotografia. Daqui um pouquinho estarei orando em teu favor. E Jesus garantindo um milagre, a libertação sobre a tua vida, sobre a tua casa. Daqui um pouquinho, Jesus, ele tem o de melhor para a tua vida. Você que entrou agora nessa programação é da responsabilidade da Igreja Pentecostal Deus e Amor. Temos as igrejas espalhadas aí, né, no campo de Guanambia, né, várias cidades aí. Temos a Igreja Pentecostal Deus e Amor. Você pode procurar uma das unidades da Igreja Deus e Amor e participar dos cultos e receber o milagre da parte de Deus. Temos aqui do bairro Beija-Flor, Rua André Luiz, 282, temos os cultos ali. Terça-feira, quarta-feira, culto da Senhora. Terça-feira é o culto da Fundação Reviver. Sexta-feira, libertação. Sábado à tarde, poderoso círculo de oração. E domingo, culto em prol da família. Temos a igreja também aqui no Alto Caiçara, Rua 19. Hoje tem um culto. Já faço o convite para você participar e receber o milagre. Temos a igreja Deus é Amor também no bairro Monte Pascoal, na responsabilidade do pastor José. Então você pode estar participando aí das campanhas, dos cultos. Jesus garante o milagre, Jesus garante a vitória, Jesus tem uma palavra para a tua vida, para o teu coração. Jesus tem o de melhor para a tua vida. Quem sabe você tem batido em tantas portas procurando a solução para a tua causa, para o teu problema. E sabemos que Jesus é a porta verdadeira e Ele pode mudar a tua história. Ele tem poder de transformar a tua vida. Aquilo que você tanto deseja em receber, Deus, Ele tem o poder de concretizar o milagre e o nome de Jesus ser glorificado sobre a tua vida. Então participe em uma das campanhas, participe em um dos cultos e recebam a bênção da parte de Deus.

É, ouvintes, 13h31, temos a vigília de oração neste sábado. É, você não pode estar perdendo aí a oportunidade de buscar a presença de Deus. São 4 horas de joelho dobrado ali buscando a presença de Deus. Aí começa às 0h até às 4 da manhã. É nesse sábado agora, já convido a todos para participar conosco aí da vigília de oração, rua Otávio Mangabeira, número 130. Vamos ter aí a vigília de oração neste sábado. E hoje à noite temos o culto na Alto Caiçara, ali no Alto Caiçara, no bairro Alto Caiçara. Temos oração na setorial de Guanambi, rua Otávio Mangabeira, número 130. Temos oração do Beija-Flor das 19 às 20 horas hoje, 1 hora de oração. Não fique em casa, é tempo de aproximar, é tempo de buscar a presença. Os dias são maus, então temos que se aproximar. Quanto mais nós aproximamos de Deus, Deus se aproxima de nós. Então, através de nós estar buscando, o poder dele é mais forte sobre a nossa vida.

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É, eu vi 13h34, um minuto, aqui um pouquinho estarei trazendo uma palavra para os nossos corações nesta tarde. E Jesus garantindo a vitória, o milagre sobre a nossa vida. Fique até o finalzinho dessa programação e receba o milagre

13 horas e 36 minutos, a hora passa muito rápido. Eu vou estar lendo aqui a palavra para nossos corações nessa noite, para nossa meditação nessa tarde, que se encontra no livro de Mateus, capítulo 15, do versículo 28, que diz assim a palavra de Deus. Então respondeu Jesus e lhe disse: ó mulher, grande a tua fé, seja isso feito para contigo como tu desejas. E desde aquela hora a sua filha ficou sã. Lemos aí, ouvinte, esse versículo da palavra de Deus, do capítulo 15 de São Marcos, do versículo 28, aonde vemos esse relato tremendo, Jesus operando maravilhas. Pessoas recorreram à pessoa do nosso Senhor Jesus e alcançaram grandes milagres. Por quê? Alcançou milagre. Por quê? Alcançou os seus objetivos. Porque recorreu na pessoa certa do nosso Senhor Jesus, do Deus Todo-Poderoso, Criador dos céus e da terra. Nós também temos que recorrer ao Senhor Jesus. Aquilo que nós enfrentamos, nós temos que entregar na mão dele, porque ele está no controle de tudo e de todos. Então não podemos agir da nossa própria maneira, das nossas próprias mãos. Nós temos que pedir a direção de Deus em tudo quanto nós fazemos, porque se nós fazer de nossa própria vontade, nós podemos, pode dar errado, na verdade. Não pode dar certo, mas quando nós entregamos

naquilo que nós colocamos diante do Senhor, temos que confiar. Tem pessoas que fazem da sua própria forma. Muitas vezes não dá certo porque não colocou Deus no negócio. Não perguntou se era de Deus esse negócio. Seja na área espiritual, matrimonial, financeira, temos que colocar nas mãos de Deus. Temos que entregar, consultar ao Senhor se é de Deus ou não. O negócio a qual nós fazemos, temos que buscar a direção de Deus. Temos que buscar a presença de Deus. Vemos aqui, nessa tarde, vamos ver sobre esta mulher cananeia, que ela tinha um problema. Ela tinha algo para resolver. E ela reconheceu que os médicos não poderiam resolver a causa dela. E entendemos que tem enfermidade que é para um médico, tem situações que é um médico, porque toda autoridade foi constituída por Deus. Mas tem certas enfermidades, certos acontecimentos que só Jesus pode resolver, como foi o caso desta mulher. Sua filha estava possessa. O caso dela era espiritual. Se ela levasse no médico, não ia resolver, no psicólogo, não ia resolver, porque se desse tipo de situação, só Jesus pode mudar. Só Jesus pode resolver. Só Jesus pode mudar o quadro de vida desta situação, desse tipo de problema. E vemos aqui essa mulher, ela recorreu ao Senhor. Ela tinha ali sua filha, e a sua filha ali possessa, e ela foi até a pessoa do Senhor Jesus. Ela não fazia parte do povo da promessa, do povo de Israel. E ela foi ao encontro do Senhor, e ela foi pedir socorro a Deus. Ela foi pedir misericórdia ao Senhor. E quando ela chega, ela começa a clamar, ela começa a gritar, ela começa a dizer: Senhor, filho de Davi, tem misericórdia de mim, que minha filha está miseravelmente endemoniada, possessa. Mas diz a palavra que por Jesus não respondeu palavra alguma para ela. E o seu discípulo: olha, mestre, despede, porque ela vem gritando atrás de nós, ela vem aqui perturbando, ela está aqui gritando. E Jesus, ele para e disse para seus discípulos: eu não fui enviado senão as ovelhas perdidas da casa de Israel. Jesus parou e ela chegou aos pés do Senhor e adorou. E ela disse: Senhor, socorre-me. E contou a história ali para o Senhor. E veja como foi a resposta do Senhor Jesus para ele. Jesus respondeu: olha, não é bom pegar o pão dos filhos e deitá-los e dá-los aos cachorrinhos. Veja que resposta dura o Senhor deu para esta mulher. Olha, ela está ali prostrada diante dos pés de Jesus. E Jesus, ele disse para ela: olha, não é bom pegar o pão dos filhos e deitá-los aos cachorrinhos. Ela poderia levantar ali decepcionada, ela poderia desistir, mas ela não. Ela ficou ali prostrada, ela se humilhou. Ela começou a dizer: sim, Senhor, mas também sei que os cachorrinhos comem das migalhas que saem da mesa dos seus senhores. Veja que humildade, veja ali ela se humilhando diante do Senhor. E Jesus respondeu para aquela mulher: olha, mulher, grande é a tua fé. Seja isto feito para contigo como tu deseja. E desde aquela hora sua filha ficou liberta, sua filha ficou sã, sua filha foi liberta e o nome do Senhor foi glorificado. É, ouvintes, que tremendo, que maravilhoso esta palavra. Veja a humilhação desta mulher. Veja que ela se humilhou, perdão, ouvinte, veja como ela se humilhou diante do Deus Todo-Poderoso. E ela alcançou a libertação, aquilo que ela queria alcançar, porque houve humilhação. Temos que se humilhar na presença de Deus, temos que confiar aquilo que nós entregamos na mão de Deus, temos que entregar e confiar que Ele é poderoso para fazer, Ele é poderoso para libertar, Ele é poderoso para curar, Ele é poderoso para libertar. Então temos que confiar, quando nós entregamos algo nas mãos de Deus, Ele pode fazer o milagre.

milagre acontecer. Mas temos que crer, temos que acreditar, temos que confiar. Quando nós depositamos a nossa confiança em Deus, nada nos abala. Vem o vento, sopra o vento, o barco balança para lá e para cá, mas nós estamos firmes na rocha que é Deus. A nossa confiança está em Deus, porque nós sabemos que o socorro vem da parte de Deus. Esta mulher disse: socorre-me, Senhor. Ela estava buscando socorro em Jesus. Ela estava buscando, né, ela estava buscando o milagre da pessoa certa. Mas o Senhor disse: não é bom pegar o pão dos filhos e deitá-los aos cachorrinhos. Mas ela disse: eu sei, Senhor, mas também sei que os cachorrinhos comem da migalha que cai da mesa dos seus senhores. E desde aquela vez Jesus respondeu para ela: mulher grande, é a tua fé, seja isso feito como tu desejas. Se você tem entregado este água na mão de Deus, Ele vai agir em teu favor. Ele vai pelejar em favor da tua causa. Ele vai pelejar em favor daquilo que você entregou nas mãos dele, porque ele é poderoso. Quando nós confiamos em Deus, ele peleja, ele age em nosso favor, ele age em favor da nossa família, da nossa causa. Confia em Deus. Faça como Davi, quando saía para peleja, quando saía para a guerra, ele consultava a Deus. Não faça nada sem consultar a Deus. Não faça nada sem antes pedir a direção de Deus. Porque quando você pede a direção, você pede orientação ao Senhor, Ele vai te direcionar no caminho certo. E você vai ser vitorioso, você vai ser vitoriosa. E o nome do Senhor vai ser glorificado sobre a tua vida. Continua orando em favor desta causa, em favor da libertação da tua casa, da tua família, do teu esposo, da tua filha, daquela pessoa que muitos dizem que está lá nas drogas, quem sabe no mundo do crime. Não tem mais jeito, tem jeito sim. Jesus, ele pode mudar. Jesus, ele pode transformar a vida dele, a vida dela, e ser uma bênção nas mãos de Deus.

0: 23 horas e 46 minutos. Vamos orar. Se aproxime aí do seu rádio receptor. Vamos estar orando. Seu aparelho sonoro de som. Se aproxime, vamos estar orando. Senhor, meu Deus e meu Pai, Espírito Santo de Deus, da verdade, toma cada ouvinte em tuas mãos nessa tarde, Deus. Pai querido, Deus soberano, Deus de poder, na autoridade do nome de Jesus, eu oro, Senhor. Contempla esta humilde oração nesta noite, nesta tarde. Meu Deus, peleja nesta tarde, Senhor. Peleja, Senhor, meu Deus, na causa desse ouvinte, desta ouvinte, deste jovem, deste adolescente que está agora orando, Senhor, que está chorando, Deus, pedindo socorro, pedindo ao Senhor que entre com providência, Deus, entra com providência na vida desta pessoa, entra com providência na vida desse homem, desta mulher, desta jovem, desse adolescente que está clamando agora conosco. Eu repreendo todo impedimento, saia, todo mal saia, toda enfermidade saia, toda opressão saia. Eu não estou pedindo, estou ordenando na autoridade do nome de Jesus Cristo, saia todo mal nesta tarde. Ó Deus soberano e eterno, contempla esta humilde oração nesta tarde. Peleja, Senhor meu Deus, toma esta cidade de Guanambi, toma esta cidade em tuas mãos, Senhor. Toma os, Pai querido, os habitantes, toma todos os comerciantes, ah, irmão, os amigos ali da Feira Livre que está ouvindo esta programação, abençoa todos, meu Pai querido, eu, Pai amado, e outros países que estão ouvindo, outras cidades, toma em tuas mãos cada ouvinte que está ouvindo agora, está orando agora, né, Pai querido, está aí dirigindo este veículo, está aí dirigindo esse caminhão, mas está sintonizado nesta programação, abençoa, entra com provisão, com providência na vida dela, Senhor. Ó Deus, livra, Pai, nessas estradas, guarda, Deus soberano, ó Deus tremendo, ó Pai amado, Deus todo poderoso, eu que entrego a minha filha Stephanie em tuas mãos, a minha esposa, toma, Senhor, em tuas mãos, ó Pai querido, meu Pai Hélio Neves, minha mãe Rosana, toma todas as minhas irmãs, o meu irmão, Senhor, minha sobrinha, toma em tuas mãos, ó Pai querido, irmão José Magalhães, irmã Nailde, ó Pai querido, nosso irmão Armando, irmão André, toma, Pai querido, ó Deus soberano, a todos que estão ouvindo essa programação em tuas mãos, abençoa, Senhor. Ó Deus tremendo, cubre com teu sangue, dá vitória, ó Espírito de Deus, confirma um milagre nessa tarde. A alma trai, unge esse copo com água, essa peça de roupa, através dessa pessoa, tomar esse copo com água e tirar essa peça de roupa, Deus, possa alcançar um milagre, a libertação da tua parte nessa tarde. Abençoa cada ouvinte, abençoa, Pai querido, esta cidade, é que eu peço ao Senhor, agradeço, em nome de Jesus.
1: É amor, e alcançarás o socorro de Deus para todos.

0: É, ouvintes, 13 horas e 52 minutos. É hoje, Culto Náutico Caiçara, rua 19. Está na responsabilidade do pastor Ailton, o pastor João Pereira. É o segundo dirigente, o pastor Ailton. Você é o convidado especial. Não fique em casa, rua 19. Rua 19, bairro Alto Caiçara. Você é o convidado todo especial para participar. É, ouvintes, 13 horas e 53 minutos. E nesta sexta, neste domingo, próximo domingo agora, estará conosco o jovem João Paulo ali do Beija Flor, ministrando a palavra de Deus, orando em favor de todos. Ele está fazendo uma campanha ali poderosa ali no domingo. É, então você é o nosso convidado especial para participar desta campanha. É, em favor da família. Vem buscar libertação para tua família, para tua casa. Ele vai estar 3 domingos ali. É, ministrando a palavra, orando pelo mais excelente dom do Espírito Santo, fazendo a vontade de Deus. Eu creio que pessoas vão alcançar a vitória, a libertação, é, para sua família, para tua casa. Nesse domingo ele vai estar fazendo aí 3 domingos aí consecutivo, que vai estar começando agora dia 6 de setembro, desse próximo domingo agora. E sábado a vigília de oração, desse sábado agora, tem a vigília de oração no bairro, aí no centro da cidade, rua Otávio Mangabeira, número 130, ao lado da Pousada Lara, às 0 horas até as 4 da manhã, nesse sábado, vigília de oração. 13 horas e 54 minutos. Daqui a um pouco já estamos finalizando esta programação. Muito obrigado pela sua audiência. Para o seu irmão Armando, para o senhor José Magalhães, irmã Nailde, irmã Creuza, irmão cooperador Paulo com irmão Elza, cooperador Pedro e Manício, pastor Zé Francisco e Manilda, todos que estão na sintonia, muito obrigado pela sua audiência nesta tarde. Nossa irmã Deda, irmã Arthur, Deni também está ali ouvindo esta programação. Irmã Maria Nogueira, irmão João, irmão Valdelino, todos que estão na sintonia, muito obrigado pela sua audiência. Fica até o finalzinho e receba a bênção da parte de Deus. É, hoje à noite temos a oração no bairro Beija Flor, rua André Luiz 283, oração das 19 horas até as 20 horas da noite. Aí vamos buscar a presença, vamos se aproximar de Deus através da oração, buscando, clamando, revestindo do poder dele, porque os dias são maus. Temos que se aproximar, temos que aproveitar a oportunidade que nós temos para buscar a presença de Deus. Para o senhor pastor José, pastor e José do bairro Monte Pascoal, também está nos ouvindo.
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0: É, ouvintes, 13 horas e 56 minutos, Maria e Valéria. Armadura de Deus. É o hino da vitória.

13 horas e 57 minutos, passo eu com o operador Ailton Maninalva. É ouvintes, é hoje à noite, bairro Alto Caiçara. Venha buscar a presença de Deus, rua 19. É o culto abençoado. Vai estar ali o homem de Deus pregando e orando em teu favor. Temos a Igreja Deus Amor na cidade de Palmas de Monte Alto. Nossa irmã cooperadora Rosa na responsabilidade. Urandi, temos a igreja em Urandi, responsabilidade do pastor Pedro. Pode estar participando em um dos cultos. Atenção, irmãos de Candiba, também temos a igreja em Candiba. Temos a Igreja Deus e Amor na cidade também de Matina, Caetité. Temos a cidade aí de Riacho de Santana. Participe aí em uma das campanhas aí nos dias de culto e receba o milagre da bênção de Deus.

convites é hoje à noite, Alto Caiçara. Não fique em casa, venha buscar a presença de Deus. É, buscar o socorro em Deus. Já chegamos mais um finalzinho de programação. Muito obrigado pela sua audiência, amigos internados que nos assistiu pela live. Você que nos ouviu pelo aparelho sonoro de som, muito obrigado. Recebam a bênção de Deus nessa tarde. Eu profetizo um milagre. A bênção sobre o teu lar, sobre a tua casa. Muito obrigado pela sua audiência. Amanhã estará aqui com esse mesmo horário, né, com essa programação, o pastor Edson Teixeira. Então, estarei retornando aqui, Deus permitir, na quarta-feira. Muito obrigado pela sua audiência, que eu vou despedir todos vocês. Eu sou a irmã Cris, pastor e meu irmão Noel. Fica todos na doce e gloriosa paz do Senhor Jesus.

0: O programa A Voz da Libertação fica por aqui. Volte a nos ouvir amanhã, nesse mesmo horário e por esta mesma emissora. E que Deus abençoe a todos.
1: Duas horas e dois minutos.
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0: Quem tá tomando um aí, joga a mãozinha pra cima e dá um gritão pra gente.
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0: 4:03.
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e uma excelente tarde. Estamos começando, fiquei sabendo, aqui na 104 FM e seguimos juntos até às 7 horas da noite com muita informação. Neste exato momento entra em evidência a condição esportiva do Fiquei Sabendo. Para quem não sabe, o Fiquei Sabendo é dividido em duas partes. A primeira parte, o momento esportivo, das 4 às 5, apresentado pela minha pessoa, o Matheus Ferreira. E a segunda parte, que é das 5 horas até às 7 horas. Em alguns momentos, das 5 e meia até às 7 horas da noite. Por isso, estamos citando aqui essa diferença. Nos próximos dias, o Fiquei Sabendo sofrerá algumas alterações, é claro, mudanças com o objetivo de melhorar a qualidade do programa e oferecer mais a você, ouvinte da Rádio Cidade, ouvinte 104 FM. Por isso, já estamos informando com antemão as mudanças que acontecerão no momento esportivo e no Fiquei Sabendo. No Fiquei Sabendo em si, teremos essas mudanças. Muito bem! Olha, vamos falar ainda hoje de Campeonato Brasileiro, rodada do fim de semana, rodada movimentadíssima, briga intensa na parte de cima e na parte de baixo da tabela. Vamos falar dos jogos que aconteceram na noite de sábado, domingo, e o jogo que teremos o fechamento do campeonato hoje, segunda-feira, no confronto entre Remo e Coritiba no Mangueirão, e é claro, falar sobre os jogos em si, sobre cada um dos seguintes confrontos. Vamos falar também de Copa do Brasil, porque essa semana é decisiva. Teremos logo amanhã jogo de volta das quartas de final da Copa do Brasil na Arena MRV. O Atlético Mineiro enfrenta o Cruzeiro às 9 horas da noite. E é claro, falar dos demais jogos. Jogos que acontecerão na quarta-feira, como Vitória e Vasco e Santos e Palmeiras. E o fechamento que acontecerá na quinta-feira na Arena do Grêmio. Grêmio e Internacional fazem o último jogo das quartas de final da Copa do Brasil. Com os classificados, vamos então às semifinais da competição e os confrontos que ainda serão definidos. No mercado de transferências, o Santos se movimenta nos bastidores para reforçar o seu elenco e visando a disputa da Copa do Brasil, Sul-Americana e Campeonato Brasileiro. E com isso, a equipe anunciou na manhã de hoje a contratação do volante Arthur, aquele mesmo que foi revelado pelo Grêmio, teve passagens na Europa pelo Barcelona e pela Juventus e que agora retornou ao Grêmio no ano de 2026, porém não deu certo. Acabou tendo uma inconsistência física muito grande no elenco e com isso ele deixou a equipe gaúcha. O próximo destino? Santos Futebol Clube Vila Belmiro. Santos anunciou a contratação do volante Arthur. Vamos falar sobre a contratação em si, sobre o jogador, salário, o que pode oferecer e reforçar no atual elenco do Santos. Futebol internacional, uma notícia que chocou muitos, mas que já era esperada. O Lionel Messi, ele anunciou a aposentadoria do futebol na seleção argentina. Anunciou sua aposentadoria da seleção argentina por meio de uma postagem no seu Instagram. Em uma espécie de carta, ele citou todos os feitos, as honras e glórias que teve vestindo a camisa da seleção da Argentina, o que conquistou como atleta, o nome em si, e anunciou que não irá vestir mais a camisa desta nobre seleção. Olha, a aposentadoria do Messi, da seleção argentina, a do Cristiano, da seleção de Portugal, a do Neymar, da seleção brasileira, deixa mais evidente o fato de uma geração excepcional de atletas que está aos poucos deixando de existir. Uma geração que inicialmente deu ali os primeiros passos com Messi e Cristiano Ronaldo nessa rivalidade absurda, ganhou um terceiro integrante nos anos 2010, que foi justamente o Neymar Júnior, e se tornou cada vez mais intensa essa rivalidade. É claro que, originalmente, os protagonistas dessa situação são Messi e Cristiano Ronaldo. O Neymar tem ali o seu protagonismo, mas o fato desses três nomes já estarem ali chegando na reta final de suas respectivas carreiras deixa a gente um tanto quanto pensativo, porque estamos presenciando o fim de uma das maiores gerações do futebol internacional moderno em si. Uma geração que marcou época, marcou era, e eu creio que fará muita falta nos próximos anos, ainda mais avaliando o que o futebol está se tornando aos poucos, infelizmente.

0: Ainda falando de Copa do Brasil, porém, aquela situação envolvendo o Caio Jorge com um dos jogadores do Atlético Mineiro. Inclusive, tivemos o julgamento no STJD, tivemos a condição de algumas situações sendo dialogadas junto ao STJD, e o advogado do Atlético Mineiro, ele soltou uma fala um tanto quanto uma fala um tanto quanto forte, junto ao Caio Jorge no STJD. Segundo o advogado do Atlético Mineiro, a ação do Caio Jorge foi uma ação extremamente antidesportiva e uma ação que beira a tentativa de homicídio, fecha aspas, palavras do advogado do Atlético Mineiro. É uma fala muito forte do senhor Rafael Libertucci, mas quem viu o lance, a gravidade do lance, sabe que por um milagre o atleta do Atlético Mineiro, o jogador do Atlético Mineiro, não veio a óbito. Por um milagre de Deus, por um milagre de Deus, o Juan, jogador do Atlético Mineiro ali, passou. É uma cena fortíssima, porque ele cai de cabeça no chão, o pescoço dele acaba ali inclinando de uma forma muito agressiva, e por muito pouco ele não tem uma lesão um tanto quanto complexa, quem dirá o óbito. Em Guanambi são 4 horas e 20 minutos. Olha, hoje o pau tá quebrando no futebol brasileiro, porque tivemos essa situação envolvendo o Caio Jorge e o Juan, jogadores do Atlético Mineiro, julgamento perante o STJD, e tivemos também a condição envolvendo a investigação policial de nome Tropa. Jogadores do futebol brasileiro estão sendo investigados sobre tráfico de armas e drogas. Dentre os nomes, o David do Vasco e o Rainer do Vila Nova foram os alvos de busca e investigações sobre tráfico de armas e drogas perante a investigação policial Tropa, que acontece no Brasil inteiro. Inclusive, o CT do Vasco da Gama e do Vila Nova foram alvos de busca e apreensão. Eu vou falar sobre isso mais pra frente, mas pela primeira vez em muito tempo, eu vi uma cobertura tão grande de um caso assim no futebol brasileiro. Pela primeira vez em muito tempo eu vi uma cobertura tão grande assim de um jogador ou um grupo de jogadores perante a mídia. Globo, Band, SBT, Bandeirantes, rádios, imprensa nacional por si só, fazendo uma cobertura um tanto quanto grande perante essa situação. Que, claro, exige essa situação, exige essa cobertura, porque é um caso realmente a nível nacional. Mas eu vou fazer um comparativo no próximo bloco, que é quando iremos citar e falar sobre isso. Em Guanambi são 4 horas e 22 minutos, fiquei sabendo, já está no ar.
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0: Em Guanambi são 4 horas e 22 minutos, 4h22 aqui na Rádio Cidade. Estamos de volta para falar sobre Campeonato Brasileiro, Brasileirão Série A, pegando fogo, 25ª rodada, jogos que aconteceram neste fim de semana, começando pelo sábado. Tivemos na Arena MRV Atlético Mineiro e Vitória. Dentro de campo, o Atlético Mineiro venceu, Vitória venceu o Leão. E olha, um jogo com lances um tanto quanto caricatos, lances um tanto quanto cômicos. O Atlético Mineiro derrotou o Vitória, mantém o embalo na temporada. O Atlético Mineiro vem de uma sequência de resultados positivos, avaliando até o que está acontecendo no próprio Campeonato Brasileiro. E olha, o que marcou essa partida foi um lance onde, em um escanteio, proporcionado pelo Atlético Mineiro, houve um bate-rebate na zaga do Vitória. E o Mateuzinho, no meio dessa situação toda, jogador do Vitória, foi dar um chutão na bola para tirar ela da área e evitar todo o sufoco. Porém, ele deu o famoso furão. E com isso, em um lance cômico para os torcedores do Atlético Mineiro e de arrancar os cabelos da cabeça para os torcedores do Vitória, o Atlético saiu à frente com o gol do Reinier. O Thiago Borbas marcou posteriormente, o Vitória até diminuiu com o Eric, mas mesmo assim não conseguiu evitar a derrota. Olha, o Vitória vinha de uma sequência muito boa no Campeonato Brasileiro, jogando muito bem, embalado até pelas classificações na Copa do Brasil, mas os últimos dois jogos do Vitória bem abaixo. Em São Januário, a derrota por 1-0 para o Vasco da Gama, com um a mais, desde os 11 minutos do primeiro tempo, Vitória fez uma partida muito fraca, porque esperava-se algo maior, até por conta da vantagem de um homem a mais, esperava-se algo maior. E contra o Atlético Mineiro, é claro, o Vitória poupou alguns nomes, mas mesmo assim, uma atuação bem abaixo do esperado, até avaliando o momento que o Vitória vem no Campeonato Brasileiro, vem de uma sequência positiva, mas, sinceramente falando, uma queda absurda de produção nos últimos dois jogos do Vitória. No Morumbi, o São Paulo venceu o Red Bull Bragantino por 2-1, jogo polêmico por conta de um lance envolvendo a marcação de um pênalti para o São Paulo, lance envolvendo o Luciano. Olha, senhoras e senhores, indivíduos, seres humanos, vamos concordar que o Luciano é um dos maiores indivíduos, um dos maiores jogadores chorões do futebol brasileiro. Ele e o Hulk estão na mesma prateleira. Cara, aliás, vou colocar três: Hulk, Luciano e Thiago Mendes do Vasco. Todo jogo os caras reclamam do árbitro, meu amigo. Não existe lógica. Todo jogo eles reclamam com o árbitro, de lance, de não sei o que, de coisa. Olha, eu sinceramente falando, acho que o Luciano, o Hulk e até o Thiago Mendes deveriam rever ali a sua conduta dentro de campo. Gente, pelo amor de Deus, os caras ficam chorando por lance absurdo. E o lance do pênalti no Luciano não foi pênalti. O Luciano deu uma valorizada legal no lance. Ele valorizou e muito o lance, aquela famosa cavada, cavou. Ele cavou o pênalti. Eu não sei se o árbitro, ele é inocente, se ele é burro, ou se o árbitro de vídeo é inocente e burro, porque sinceramente falando, o lance não foi pra cobrança, não foi pra pênalti, o árbitro nem deveria ter ido ao VAR. Foi um lance totalmente abrupto, equivocado. Creio que o árbitro no momento estava um tanto quanto nervoso, mas sinceramente falando, não foi lance para pênalti. O São Paulo vence com os 3 pontos neste exato momento, vai até a 11ª colocação, sobe 2 posições para quem estava na 13ª colocação, enquanto o Bragantino de Bragança Paulista despenca 1 posição. Estava na 7ª colocação por conta da vitória do Atlético Mineiro e da derrota do Bragantino. A equipe de Bragança Paulista cai para a 8ª colocação do Campeonato Brasileiro. Em São Januário, após 8 longos jogos, o Vasco da Gama venceu 3-1, vitória importantíssima do Vasco, apesar de que foi contra um Cruzeiro reserva, mas mesmo assim um Cruzeiro que vem embalado, que vem de boas atuações, que vem numa sequência positiva, vem ali como o mandante deste segundo turno, fazendo uma campanha absurda, é atualmente o 6º colocado, antes da partida estava como 5º colocado, então é uma vitória com V maiúsculo pro Vasco e que traz confiança para os jogadores dentro de campo. Uma atuação muito boa do coletivo da equipe. Na Arena da Baixada, um jogo que tinha tudo para ser uma porcaria, porque 11 horas da manhã de um domingo, na Arena da Baixada, campo sintético, Atlético Paranaense e Fluminense, tinha tudo para dar horrível, para não falar outra coisa. O Atlético Paranaense e o Fluminense proporcionaram um jogo muito bom, 6 gols, um 3-3 com fortes emoções e direito a gol nos instantes finais de partida. Com o empate neste exato momento, seguindo aqui a tabela do Campeonato Brasileiro, seguindo a tabela do Brasileirão, as duas equipes terminaram ali o confronto em 3-3. O Fluminense continua na 4ª colocação e o Atlético Paranaense continua na 3ª colocação. Não mudou nada. Ambos ganharam um pontinho, ambos ficaram ali em suas respectivas posições, não subiu nem desceu. No Maracanã, o Flamengo venceu o Botafogo por 3-0, vitória importantíssima do Flamengo na disputa pela liderança do Campeonato Brasileiro. E o Botafogo, bom, mais uma derrota do Botafogo, mais uma partida fraquíssima do Botafogo, uma partida que deixa só mais evidente a crise que o Botafogo vive. Nesse ano o Botafogo passou pelos mais diversos perrengues e dentre eles vive um problema crônico, um problema crônico relacionado ao sistema defensivo do Botafogo, principalmente a meta goleiro. O Botafogo sofreu muito nessa temporada com goleiros, eliminações precoces em competições e neste exato momento vive uma situação delicada, pois só disputa o Campeonato Brasileiro, nem Sul-Americana, nem Copa do Brasil, só disputa o Campeonato Brasileiro e aposta todas as suas fichas nessa competição, porque é o que resta para o calendário do Botafogo. Olha, em Guanambi são 4 horas e 29 minutos, os demais confrontos, né? O Química Arena, o Santos venceu o Corinthians e mais uma vitória do Santos, mais um confronto onde o Santos saiu como vencedor, mais 3 pontos na tabela e deixa mais evidente a sequência de resultados positivos do Santos. Porém, nesse meio de semana tem que reverter um cenário um tanto quanto complexo na Copa do Brasil, uma derrota por 3-0 para o Palmeiras. Mas o que chamou a atenção das pessoas, dos torcedores nessa partida, foi um lance onde o Neymar Júnior, ele, no final da partida, viu um garotinho de 8 anos na torcida do Corinthians. O jovem corintiano estava ali entre os torcedores do Corinthians, foi com o seu cartaz para a Neoquímica Arena, escrito no cartaz que ele gostava do Neymar, considerava ele ídolo e queria a camisa do jogador. No final da partida, o Neymar atendeu o pedido, foi lá, entregou a camisa pro menino, o garotinho ficou feliz pra caramba, cara, os pais dele estavam ali no momento, ficaram muito felizes e tudo. Inclusive, eu fiquei sabendo que nos bastidores, eu tô até com a matéria aberta aqui, nos bastidores, após o fim da partida, ele foi conversar com o Neymar, tirou foto com o Neymar e tudo, com a camisa, aquela coisa toda. Mas o que chamou a atenção foi uma atitude pífia, lamentável, uma atitude eu classificaria como nojenta. Sim, eu estou usando essa palavra para classificar a atitude de um grupo de torcedores do Corinthians. Eu não vou citar a torcida do Corinthians, porque a torcida do Corinthians é uma das maiores desse país e tem um respeito muito grande. Mas um grupo de torcedores, eu vou reformular minha palavra, um grupo de indivíduos, porque não é torcedor, isso aí não é torcedor, isso é vagabundo, isso não é torcedor. Um grupo de indivíduos que estavam no meio da torcida do Corinthians, eles acharam certo oferir palavras de baixo calão, xingar um garoto de 8 anos, que tudo bem, ele é corintiano, aquela coisa toda, mas poxa, uma criança, gente. É um menino de 8 anos, um garotinho, uma criancinha, que foi pra ver a partida. Foi pra ver o ídolo dele, o Neymar, independente de rivalidade, independente de Corinthians, de Santos, ele foi pra ver o cara que ele gosta, o jogador que ele gosta, o jogador que ele idolatra, que ele aprecia. Mas aí esse grupo decidiu xingar não só o jogador, não só o torcedor, o garotinho, mas o pai, a mãe. Decidiu, naquele momento, alguns torcedores lançaram copos de plástico com cerveja, lançaram garrafas em direção à família. Alguns torcedores, inclusive, escoltaram o garoto e a família para uma área mais segura. Em meio a essa situação toda, o Corinthians já se pronunciou sobre isso e informou que aqueles que estiveram envoltos nessa situação serão devidamente punidos, serão devidamente afastados, muito provavelmente não irão frequentar mais a Neoquímica Arena, se forem sócio-torcedores terão a condição de sócio-torcedor cancelada e uma série de fatores e algumas punições mais graves. O Corinthians já se pronunciou, inclusive informou que a família e o garoto estão bem, deram toda a assistência para eles foram no na Neoquímica Arena, dialogaram com a diretoria do clube. Posterior a tudo isso, o Neymar foi lá, tirou foto com o garotinho, demonstrou seu apoio. Mas uma atitude inadmissível desse grupo de indivíduos. Eu não classifico como torcedores porque não são torcedores. Eles não são torcedores, eles são indivíduos que vão pro jogo pra fazer arruaça, pra fazer esse tipo de baixaria, esse tipo de situação nojenta. Isso aí não é torcedor, isso é vagabundo. pra mim é vagabundo. Poxa, gente, é uma criança de 8 anos. Um garotinho, ele foi lá pegar a camisa do jogador e o cara faz um negócio desse. Sinceramente falando, isso não é torcedor não, isso é vagabundo. Olha, em Guanambi são 4 horas e 34 minutos. Neste domingo também tivemos outros confrontos. No Maião, o Mirassol e o Palmeiras empataram em 1-1. Resultado negativo para o Palmeiras, que está na liderança do Campeonato Brasileiro e precisa construir gordura para continuar. Mas um resultado positivo para o Flamengo, que vê o seu rival cair de produção e aproveita que venceu na rodada. Na Arena do Grêmio, o Grêmio venceu a Chapecoense por 3-1, vitória importantíssima do Grêmio, que se afasta da zona de rebaixamento. Na Arena Fonte Nova, o Bahia venceu o Internacional por 3-2 e jogou o Inter para a zona de rebaixamento. E no Mangueirão, teremos o fechamento dessa rodada de número 25 do Campeonato Brasileiro. Hoje, às 8 horas da noite, Mangueirão recebe Remo e Coritiba. As duas equipes se enfrentam hoje às 8 horas da noite, fechando a rodada de número 25 do Campeonato Brasileiro. Em Guarabi são 4 horas e 35 minutos, 4 e 35. Vamos a uma pequena pausa e daqui a pouco retornamos com mais informações aqui na Rádio Cidade 104,9. No próximo bloco vamos falar de Copa do Brasil, resultados, jogos que acontecerão neste meio de semana. Vamos falar de mercado de transferências, o Santos que anunciou a contratação do volante Arthur. E vamos falar também da aposentadoria de Lionel Messi da seleção argentina.
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Tamo de volta em Guanambi, são 4 horas e 44 minutos, 4 e 44 na Rádio Cidade. Tamo de volta, olha, seguinte informação. Nesse meio de semana teremos a Copa do Brasil e seus confrontos de volta decisivos pelas quartas de final desta competição. Vamos falar sobre os jogos em si, vamos lá. Começando na terça-feira, no caso amanhã, teremos o jogo de volta do confronto na Arena MRV, Atlético Mineiro e Cruzeiro. O jogo de ida foi 1-0, a volta será na Casa do Galão da Massa. As duas equipes se enfrentam

dia 1º de setembro, amanhã, às 9 horas da noite. Na quarta-feira teremos dois confrontos, dois jogos importantíssimos, ambos às 9:30 da noite no Barradão. O Vitória enfrenta o Vasco da Gama a partir das 9:30 da noite. No mesmo horário, na Vila Belmiro, o Santos enfrenta o Palmeiras. Vasco e Vitória, jogo de ida, com 1 a menos, o Vasco venceu por 1-0. Jogo de volta, não sabemos o que acontecerá. No Barradão, Vitória enfrenta o Vasco às 9:30 da noite. No Nubank Park, jogo de ida na quarta-feira passada, Palmeiras 3, Santos 0. O Santos tem a árdua tarefa de vencer a equipe do Palmeiras por pelo menos 3 gols de diferença para forçar ali a condição das penalidades máximas e 4 gols de diferença para se classificar à próxima fase da Copa do Brasil. Difícil? Impossível? Já não sabemos. As duas equipes se enfrentam na quarta-feira às 9:30 da noite para fechar na Arena do Grêmio, Grenal. Grêmio Internacional na quinta-feira a partir das 8 horas da noite. O jogo de ida foi um 0-0 com fortes emoções. A volta promete para ser um jogo marcante nessa Copa do Brasil. Falando de mercado de transferências, olha, meio de tabela, algumas equipes estão em uma situação delicada na tabela do Campeonato Brasileiro. Meio de janela, fazendo a correção aqui, eu falei meio de tabela, mas na verdade estamos na metade da janela de transferências de inverno, popularmente conhecida na Europa, aqui no Brasil, janela de transferências do meio de ano. E o Santos anunciou a contratação do volante Arthur. O ex-Grêmio e Seleção Brasileira, jogador de 30 anos, assinou um contrato até o final do ano de 2026. O Santos anunciou nesta segunda-feira a contratação do meio-campista Arthur. Aos 30 anos, o jogador assinou um contrato com a equipe da Baixada Santista até 31 de dezembro de 26, com a possibilidade de renovação por mais um ano caso metas sejam atingidas. No vídeo de apresentação, o Santos fez uma brincadeira sobre o novo contrato: jogar de terno. O ex-jogador, como era conhecido pelo próprio Renato Gaúcho, era um atleta que dentro de campo era conhecido por jogar de terno, pela habilidade, o controle, não só isso, também a forma como conduzia o seu time. Olha, sinceramente falando, não sei se o Arthur é a melhor das opções pro Santos contratar, não. Um jogador de 30 anos, não vem de uma sequência positiva no próprio Grêmio, já não atua como atuava há muito tempo atrás por conta de lesões, não é o mesmo Arthur do Grêmio e do Barcelona. Para mim, sinceramente falando, o Santos fez uma contratação, assim, um jogador fraco. Ah, mas ele vende camisa, mas ele tem nome. Gente, jogador que vende camisa, jogador que vende chuteira, que vende meião, que vende não sei o quê, jogador que tem nome no futebol, na maioria das vezes isso não vale porcaria nenhuma. Eu já falei diversas vezes aqui nesse programa e repito, eu sou contra a desculpa de um clube contratar um jogador só porque ele tem nome. Sou contra. Completamente contra. Você vai contratar um jogador porque ele tem nome, porque ele vende camisa. Bola que é bom, ele não vai jogar. Eu espero que eu queime minha língua, eu espero que eu dê com minha língua nos dentes, porque o Arthur é um jogador que no Grêmio teve uma ascensão muito boa junto com o Luan, que também não vive ali dos melhores dias. No Barcelona conseguiu desempenhar um futebol bonito, na Europa, na Juventus ali conseguiu em alguns momentos desempenhar lampejos de um futebol que ele já desempenhava no Grêmio, mas hoje atualmente é uma contratação mais midiática para o Santos, não é pela condição de ser um jogador com potencial absurdo que pode ajudar o elenco no ano, ele talvez consiga ali. Mas a inconsistência física dele, os problemas físicos, situações relacionadas à falta de minutagem na temporada, um jogador que não vem atuando tão bem assim, creio que no Santos não será diferente. Em Guanambi são 4 horas e 50 minutos, 4 e 50. Vamos para a última informação do momento esportivo.
o fim de uma geração, o fim de uma era no futebol internacional. Lionel Messi anunciou a sua aposentadoria da seleção da Argentina. O craque diz que tomou a decisão 2 dias depois da final da Copa do Mundo, mas publicamente só foi anunciar na manhã de hoje. Messi anunciou sua aposentadoria da seleção da Argentina nesta segunda-feira. O atacante comunicou a decisão em seu perfil em uma rede social. No texto, diz que decidiu por isso 2 dias depois do vice na Copa do Mundo, vencida pela Espanha por 1-0 diante da Argentina em 19 de julho. Temos aqui a carta na íntegra, não vamos ler toda ela, mas o Messi, em resumo ao que ele está dizendo na carta, está muito grato pelas atuações memoráveis na seleção da Argentina, possui um respeito e uma conduta ilibada e possui ali uma gratidão absurda pela Federação Argentina de Futebol, pela Seleção Argentina, os companheiros ao qual ele pôde dividir ali, dentro e fora de campo, compartilhar e partilhar dessa emoção e das alegrias com os títulos que ele presenciou com a Seleção Argentina. Ele se despede da seleção com 4 títulos, a Copa do Mundo de 22, a Finalíssima de 22, 2 edições de Copa América 2021-2024, e ele ainda foi campeão olímpico em 2008 e da Copa do Mundo Sub-20 em 2005. No Mundial de 2026, Messi fez 8 gols pela seleção da Argentina, marcou 3 vezes contra a Argélia, 2 vezes contra a Áustria e 1 vez contra a Jordânia. Outra vez diante de Cabo Verde e mais 1 vez contra o Egito. Ainda contribuiu com 4 assistências. No total, pela seleção, foram 125 jogos, foram 125 gols, 207 jogos e em Copas do Mundo são 21 gols. Ele que é um dos maiores artilheiros da história da Copa, um dos maiores nomes do futebol em si. No começo desse mês de agosto, ele perdeu seu pai, Jorge Messi, que morreu na Argentina aos 68 anos. Ele cuidou desde o início da carreira do filho e foi um dos responsáveis pelo astro defender a Argentina. Messi já está no auge dos seus 39 anos e defende o Inter Miami dos Estados Unidos. Seu contrato com a equipe americana vai até o fim de 2028. É o fim de uma das maiores gerações do futebol internacional, do futebol em si. A aposentadoria de Messi entra no mesmo know-how da aposentadoria de Cristiano Ronaldo e de Neymar Júnior de suas respectivas seleções, porque os atletas ainda estão jogando pelos seus clubes, o Messi pelo Inter Miami, o Neymar pelo Santos e o Cristiano Ronaldo pelo Al-Nassr. E dentro de campo, a sensação que fica é que o fim está cada vez mais próximo, o fim de uma geração de ouro, de uma rivalidade de quase 2 décadas. De uma rivalidade que inicialmente começou entre um português e um argentino e aos poucos viu a ascensão de um jovem brasileiro. De uma rivalidade que com o passar dos anos foi cada vez mais se tornando intensa. Independente de time, independente de camisa, independente de momento ou de título. Ela foi se tornando cada vez mais intensa com o passar dos anos. Na reta final, percebemos que em meio a essa rivalidade não temos um vencedor definido. Eu acho que o vencedor nessa situação toda foram aqueles que puderam acompanhar essa rivalidade ao decorrer dos anos, o amadurecimento desses atletas dentro e fora de campo e também conseguiram acompanhar as suas conquistas e as suas desavenças. Olha, quando eu vi, são 4 horas e 54 minutos, 4h54. Chegamos ao fim do momento esportivo. Agradecer a você, nosso querido ouvinte, que nos ouviu durante esta 1 hora de programa. Lembrando que, a partir das 17h30, retornamos com a condição jornalística do Fiquei Sabendo. A partir das 17h, encerramos o momento esportivo, damos uma breve pausa e às 17h30 retornamos com a parte jornalística do Fiquei Sabendo e a chegada do Léo Jarbas, ou popularmente conhecido como Léo Dourado. Em Guanambi são 4 horas e 55 minutos, tenham todos uma ótima tarde, daqui a pouco retornamos com mais informações aqui na Rádio Cidade 104,9. 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

0: Estamos de volta com Fiquei Sabendo, aqui na 104 FM.
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0: Pra você ligado na 104 FM, estamos de volta às 5 horas e 37 minutos desta linda tarde de segunda-feira. Estamos de volta aqui no Fiquei Sabendo para a parte jornalística. Neste exato momento, entra em evidência tudo o que aconteceu neste fim de semana. Área policial, política, saúde, educação, economia. E o que a gente mais tem aqui é política. Léo Dourado, uma excelente tarde a você, meu querido e nobre colega.
1: Jovem Matheus, boa tarde para você. Boa tarde aos amigos ligados no som da emissora. Que bom falar com todos vocês, cada um dos queridos ouvintes que agora sintonizam a rádio, seja através da TV Guanambi. .com é o nosso app, ou ainda através do Rádios Net, ou quem sabe agora no carro, com o dial posto no 104.9 do CFM, ainda os amigos que fazem aquela corrida agora, o Cooper, para ficar com exercício em dia. Muito bem, que bom falar com cada um de vocês. Hoje, uma segunda-feira, dia 31 de agosto de 2026, último dia do mês de agosto, hein? E que mês ruim, hein, minha gente? Tá doido? Só notícia ruim. Claro que muita coisa boa aconteceu também, mas as boas tendem a não reverberar como reverberam as informações ruins, tá? E eu torço que amanhã, dia primeiro, seja o início de um novo tempo na sua vida, né? Que o bom Deus possa estar com você aí a cada momento do mês de setembro, que ele realmente possa fazer a diferença na sua vida. As pessoas que sofrem com qualquer que seja o problema financeiro, ou problema de emocional, ou problema da alma, né? Qualquer que seja ele, que você esteja sendo curado agora, tá? Que o bom Deus esteja com você. Um novo mês vem aí e a nova vida, tá, amigos? É um novo ciclo, um novo tempo, é assim que tem que ser. São 5 horas e 38 minutos em nossa linda Guanambi. Nosso programa está no ar, trazendo muita informação para você, em especial política, porque o couro tá comendo. Tem de sal e tem de doce. Nós já tivemos aí caravanas de parlamentares, né? Esse final de semana, agora o time do Gero esteve aqui, não é? Logo em breve estará o time de ACM também, eu não tenho dúvida. Nós vimos algo similar a isso ali na exposição agropecuária da cidade, neste ano. Primeiro o time do Gero, depois o time do Neto. Primeiro o time do Gero, depois o time do Neto, né? Estiveram aqui. Desta vez o time do Gero teve por lá na praça, né? Muitas lideranças políticas. Moste é muito prefeito, hein? Prefeito das mais diversas cidades aí tinha... De verdade.
0: A galera absurda.
1: Tinha muitos prefeitos ali, sim, muita gente, sim. Enfim, tinha. E o Neto, ele deve fazer algo similar logo em breve. Se não fizer em Guanambi, vai ter que fazer em uma das cidades da região que compreende o Alto Sertão, né? Vamos ver.

0: a votação que vai acontecer nos mais diversos colégios eleitorais de Guanambi e deste nosso Brasil do Oiapoque ao Chuí, não é? Vai ser assim, meus amigos. E nós vamos trazendo as informações para você. Inclusive, prepare o seu coração. Dia 4 de setembro, nós estaremos aqui nos estúdios da Rádio 104 para trazer a você, tá? A condição de uma cobertura ampla, uma cobertura diversificada do que vai ocorrer no pleito 2026 das eleições gerais. Nós estaremos atentos aqui e vamos ter uma bancada de respeito para levar muita informação para você nesta data. Então restam 34 dias, né? Salvo engano, é isso mesmo.
1: Mês e poucos dias.
0: Um mês e três dias, enfim. É isso. Tá bom, meus queridos? Vamos então, Matheus, já que nós falamos da condição política, a gente já começou o programa, a gente vai dialogando sobre isso. O time do Gero esteve ali na praça da Serra Meg, né? Numa das praças da Avenida Tiradentes ali.
1: Sim.
0: No final de semana fez um grande movimento, enfim, cumprindo a agenda parlamentar, né? O time do Gero. Temos aqui agora a agenda do time do Neto e também do Ronaldo Mansur. O Ronaldo que está candidato, mas acredito que ele já deixou bem claro que ele veio para fazer nessas eleições, né? A ideia não é ser eleito, a ideia é tirar voto do Neto, óbvio. É uma estratégia muito inteligente da política também, é sacar votos do Neto ali e desestabilizar o candidato da direita, normal, tá? Nós vimos isso no debate na Rede Bandeirantes, quando aconteceu por lá, o diálogo entre Neto e Jerônimo estava até bom. O Jerônimo discutia ideias, o Neto discutia ideias, cada um colocava ali o que era para ser posto naquele momento, um embate de ideias entre a direita e a esquerda, e o Ronaldo Mansur, de repente, botava a mãozinha dele no meio.
2: Chegou para avacalhar.
0: Rapaz, ele falava cada coisa absurda.
2: Era cada asneira.
0: Não, ele cada coisa absurda. Então a gente entendeu a jogada de Ronaldo Mansur. Vamos então às informações relacionadas às eleições e à agenda destes candidatos. Nós já temos aqui, atenção. Olha, o ACM Neto do União Brasil, Jerônimo Rodrigues do PT e o Ronaldo Mansur do PSOL são os principais candidatos ao governo da Bahia. Isso você, ouvinte inteligente, já sabe. E eles agora estão cumprindo seus compromissos e agendas de campanha. Hoje, dia 31. Fim da promoção da corrida eleitoral de 2026, tá? Muita atenção, meus amigos. Desde o dia 16 de agosto, primeiro dia oficial da campanha, existe uma corrida, né? Existe aí a condição de saber onde esses homens estão, como é que funciona a condição da andança de todos eles, não é? A gente tem agora, claro, aqui a condição de falar um pouco sobre isso. Nós vamos tratar aqui deste tema importante, não é? Da condição de onde estarão esses candidatos, de onde eles vão, de onde eles serão sabatinados, né? De onde eles estarão aí na condição relacionada, portanto, à possibilidade de locais para estarem colocando em evidência tudo aquilo que eles precisam dentro da sua agenda, dentro da programação específica, tá? O candidato ACM Neto, ele realizou gravações de programas eleitorais pela manhã. À tarde, o ACM se reúne hoje com lideranças políticas de diversas regiões da Bahia e participa de uma grande caminhada no bairro da Fazenda Grande do Retiro, isso na capital baiana. Já pela noite, o ex-prefeito de Salvador participará de uma entrevista no programa Aratu Notícias, da TV Aratu, às 6h15. Agenda do ACM Neto. Nós temos aqui a agenda de Jerônimo Rodrigues. A agenda do Jerônimo Rodrigues, de hoje, segunda-feira, ela é focada em reuniões ao longo do dia. O candidato irá se encontrar com prefeitos, ex-prefeitos e lideranças políticas de diferentes partes do estado da Bahia. Já o Ronaldo Mansur, pela manhã, o candidato participou de uma sessão especial na Assembleia Legislativa em homenagem aos 109 anos do Derba. Já à tarde, Mansur se reúne com a candidata a vice-governadora Meire Reis do PSOL. Por fim, à noite, o candidato visita a ocupação 1º de maio na Boca da Mata, também em Salvador. Esta é a agenda dos três candidatos ao governo do estado. Vamos saber em breve quem estará no Palácio de Ondina. Jerônimo, ACM ou Ronaldo Mansur? Tudo isso você vai ficar sabendo aqui na sua Rádio Cidade 104.9 FM. Falando nisso, Matheus, agora trazendo para a nossa realidade mudanças que aconteceram nas sessões eleitorais. Todos os dias nós trazemos aqui um tópico, todos os dias nós trazemos aqui uma possibilidade, fora os spots que estão postos ali na programação. Por favor, Matheus, chamou, falou, meu querido.
1: Exatamente, Léo Dourado, diversas mudanças nas sessões eleitorais. São inúmeros tópicos, no caso aqui 24 tópicos, iremos trazer 3 ou 4 por dia para informar. Boa. O nosso devido ouvinte. A sessão de número 223, que funcionava na Associação de Morro de Dentro,

0: para funcionar na Escola Municipal Enedina Costa de Macedo, na Avenida Tiradentes, aqui em Guanambi. O transporte de eleitores sairá da associação a partir das 7 horas da manhã e retornará de hora em hora até o término da votação. A seção 114, que funcionava na Associação de Enxu, passará a funcionar na Escola Municipal Sebastião Moreira Malheiros, em Mutans. O transporte de eleitores sairá da associação a partir das 7 horas da manhã e retornará de hora em hora até o término da votação. A seção de número 171 e 172, que funcionavam na Associação de Ventura e na Associação de Jacaré, funcionarão unidas na seção 171, na Escola Municipal Sebastião Moreira Malheiros, em Mutans. O transporte de eleitores sairá da Associação do Jacaré, via Ventura e Gameleira, a partir das 7 horas da manhã e retornará de hora em hora até o término da votação.
1: Obrigado, Matheus, pelos informes todos que você coloca em evidência aqui e agora. Portanto, aí estão, meus amigos, algumas informações importantes para o seu dia, para nós estarmos conectados, trazendo o que há de melhor para você, tá bom? Tudo sobre a condição dos candidatos, as andanças, o que foi posto, como é colocado, nós iremos trazer para você. Diferente do que algumas pessoas fazem, meus amigos, a ideia aqui não é criar uma guerra entre os apoiadores da esquerda e da direita, essa não é a ideia. Eu vi duas matérias que me entristeceram muito, sabe? A turma, quando coloca a condição de ataques pessoais, porque fulano não registrou a presença de fulano e fulano tá nervoso. Não acho que esse é o caminho. Eu, opinião do Léo, e eu posso deixar minha opinião aqui quando eu quiser. Enfim, mas tenho visto aí que ainda estamos longe. Melhoramos muito, já melhoramos muito nessa condição de conduzir as eleições, nós quanto seres humanos que votam, né? Mas estamos ainda muito longe de ter aí certa calma e inteligência emocional ao redigir matérias, que é o que realmente faz com que o pinga-fogo esteja de forma exagerada entre as pessoas, né? Essa luta entre as pessoas aí, que começa num diálogo de ideias, daqui a pouco vira outra coisa. Deus é mais. Eu sugiro que você, inclusive, tenha muito cuidado com o que lê, viu? Com o que absorve, com o que algumas pessoas estão colocando em evidência aí. Busque sempre uma segunda opção, um plano B. Não se alimente apenas de uma fonte, não, tá? É importante você estar sempre atento a outras possibilidades, porque tem gente maldosa, né? Tem gente que tenta jogar aí um contra o outro para ver cliques fluírem. Cuidado, viu, amigos? Nós vamos a um break rápido, já já voltaremos com outros informes para você ligado no som da sua rádio Cidade 104.9 FM.

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1: Nós já estamos de volta, são 5:55 em nossa linda Guanambi, uma ótima tarde para você. Sintonize todos os dias às 7 da manhã, impreterivelmente ele, Val Rodrigues, o bocão da nossa linda Guanambi. Ouça também o nosso Matheus Fenômeno Ferreira, ele que, ouça exatamente Matheus, ouça também o Matheus. O Matheus Fenômeno Ferreira, Matheus e as lembranças, né? Muito bem, Matheus, tá certo. O Matheus todos os dias se apresenta conosco aqui, ele que chega às 4 da tarde, em breve vai mudar, né? Vai estar só aqui conosco no programa jornalístico. Muito bem, Matheusão. Meus queridos, deixa eu mandar um alô, um abraço muito carinhoso, tá? Pro seu Salvador, tá nos ouvindo lá agora. Alô, Salvador! Boa tarde, meu querido. É o pai da Jana.
2: Olha
1: tá
2: só. Lá,
1: tá nos ouvindo. A Jana, inclusive, mandou mensagem mais cedo. Falou, Léo, mande um alô pra seu Salvador. Ele tá ouvindo vocês aí. Mande aquele abraço, manda agora. Ele pega o cafezinho dele, Matheus. Se senta ali do lado do sofá, tá? Liga o rádio na maior altura. A gente começa a falar, ele deita no sofá, relaxa, fica tranquilo.
2: Aquele sono que chega a babar.
1: Não, beleza, fica beleza.
2: Que maravilha.
1: Qual é sono, rapaz? Tu tá acordado ouvindo o programa?
2: Tá acordado?
1: Sono o quê, rapaz?
2: Oh,
1: que sono
2: rapaz.
1: O quê, rapaz? Tá pensando o quê? Agora são 5:57. Olha, queridos, eu vou trazer aqui outras possibilidades pra você, tá? Nós vamos aqui entrar na área policial, viu? Já dizia vovó, agosto, mês do desgosto. Não é assim? Agosto, mês do desgosto. Uma tragédia pior que a outra. Uma tragédia, lamentavelmente, pior que a outra, tá? Nós tivemos aquela família dos pequeninos, os 4, que se afogaram em Paramirim. Nós vamos falar sobre isso aqui no programa, tá? Para além disso, nós tivemos aqui em Guanambi um homem que morreu, foi esfaqueado lá em Seraíma, tomou-lhe uma facada no peito, morreu, amigos. E nós tivemos também uma outra pessoa conhecidíssima aqui na cidade, o Binha, acabou dando cabo da própria vida, o que também foi lamentável, tá? Vamos começar? Atenção! Aqui em Guanambi, o nosso amigo Gilberto Almeida de Jesus. Eu conheci Gilberto no bairro São Francisco, minha família mora por lá. Eu tenho familiares que moram lá e sempre vi o Gilberto por lá. Inclusive, trabalhou muito tempo na vigilância sanitária, durante muitos anos. Eu acredito que ele tinha um concurso ativo na prefeitura. Eu acredito. Enfim, 57 anos tinha Gilberto Almeida de Jesus, o Binha. Ele foi encontrado morto na manhã de hoje, dia 31, em uma residência no bairro São Francisco, aqui em Guanambi. E segundo informações do 17º Batalhão de Polícia Militar, o caso foi registrado por volta das 6:30 da manhã, na rua Domingos Antônio Teixeira. A irmã do Gilberto informou que ele morava sozinho em uma casa ao lado e foi encontrado já sem vida. Uma equipe do SAMU esteve no imóvel e constatou o óbito. Conforme as informações que foram repassadas à polícia, Gilberto cometeu suicídio, deu cabo da própria vida. A área foi isolada, preservada até a polícia militar chegar. O DPT esteve lá, não é? Que foi para fazer a remoção dele para o IML. E agora aguardamos, claro, outras informações de velório e sepultamento para falarmos também dessa pessoa que tanto contribuiu com a nossa Guanambi, lamentavelmente tirou a própria vida, né? Nós que na última semana falamos tanto sobre isso, a condição de buscar auxílio psicológico, de diálogo, é bem verdade que o Binha, ele já estava vivendo assim numa situação bem delicada. Foram várias as vezes que eu encontrei ele embriagado nos mais diversos lugares ali no bairro, e sempre que eu podia eu dava um conselho, que ele é de família boa, o pessoal ali do bairro mesmo, Binha, que houve? Não, Léo, tá. Mas ele já estava realmente numa situação bem delicada, mas assim, não justifica, né, amigos? Tem saída para tudo, mas as doenças da alma dizem que são as piores. Eu rogo ao bom Deus que ele seja recebido ainda hoje, de braços abertos no reino da glória, né? Ele que, repito, tanto contribuiu na condição de trabalho na cidade, infelizmente foi encontrado sem vida hoje pela manhã, deu cabo da própria vida. 57 anos tinha o Binha. Jogou muita bola aqui, viu? Jogou muita bola. Me lembro dele. Trabalhava na prefeitura e, lamentavelmente, deu cabo da própria vida, tá? É, nós temos aqui ainda outras situações, meus amigos. Aquela de Paramirim talvez seja a mais chocante. Eu não vou trazer essa agora porque já eu tenho que executar aqui as falas do padre Ezequiel Dalpozo. E é uma matéria que eu quero comentar sobre ela porque estamos vivendo um tempo de muito calor em toda esta região. Muito calor em toda essa região. E nós tivemos dois afogamentos. Aliás, duas situações de afogamento. Uma delas com quatro crianças em Paramirim e a outra aqui no Iuiú. Isso tudo no final de semana. Tá? Então eu quero muito falar sobre isso. Vamos trazer uma outra da área policial e daqui a pouquinho eu vou falar sobre isso, tá bom? Um jovem de 23 anos, muito jovem, ele foi atropelado na noite do último domingo, dia 30, ontem, na rua 3, no bairro Alto Caiçara, aqui em Guanambi. O veículo envolvido, ele deixou o local sem prestar socorro. A ocorrência, ela foi registrada por volta das 9:10 da noite do domingo, quando uma guarnição do 17º Batalhão de Polícia Militar foi acionada para averiguar um acidente. Ao chegar no endereço, os policiais encontraram a vítima sendo amparada por populares. Conforme os detalhes e relatos recolhidos ainda no local, o veículo que teria provocado o atropelamento fugiu logo após o acidente, sem que fosse possível identificar o modelo ou a direção tomada. Uma equipe do SAMU prestou os primeiros atendimentos ao jovem, posteriormente realizou a condução da vítima para a unidade de pronto atendimento, a UPA, aqui em Guanambi. A Polícia Militar realizou o isolamento da área e os agentes do Departamento Municipal de Trânsito fizeram registro da ocorrência, que agora é o DFT, né? Departamento de Fiscalização de Trânsito. As circunstâncias do atropelamento e a identificação do veículo envolvido deverão ser apuradas pelas autoridades competentes com o uso de imagens daquele local. Não é legal, né, minha gente? Acidente pode acontecer com qualquer um, mas daí você fugir, velho, pelo amor de Deus, tá? Não é legal, não é justo, não é justo. Agora são 6:04. Nós iremos então trazer ali um outro informe para você, amigo ouvinte. São muitas as notícias que nós temos aqui, tá? Nós temos muita coisa mesmo para colocar em evidência para você. Participe com a gente através do 99929-1049. Eu quero muito ouvir o som da sua voz.

0: contato fácil, tá, meus queridos? Contato fácil. Façamos assim, Matheus, eu quero apenas uma do esporte. Ouvi você hoje, sei que você já falou sobre isso, mas rapidamente, sobre o prejuízo dessa informação, tá? E depois nós vamos chamar o padre Ezequiel Dalpozo. Lionel Messi está aposentado da seleção argentina. Eu diria que o mundo está perdendo, pelo menos uma das melhores seleções do mundo está perdendo um grande astro, ou o planeta perde com a ida de Lionel Messi para o banco mais cedo na seleção argentina?
1: O futebol em si, né, Léo Dourado? Nesse ano que a gente já viu o Cristiano Ronaldo se aposentar da seleção de Portugal, o Neymar Júnior também se aposentando da seleção brasileira, e agora o Messi que entra para esse grupo, né, de jogadores. É claro, outros nomes também se aposentaram de suas respectivas seleções, o Luka Modric é um desses, por exemplo. Eu posso citar aqui outros nomes até mesmo de Portugal que se aposentaram, mas o que chama a atenção é o fato de estarmos presenciando o fim de uma das maiores gerações do futebol recente.
0: Verdade.
1: Uma geração que está aí em evidência há quase duas décadas.
0: Verdade.
1: Uma geração que inicialmente começou com um português e um argentino que degladiavam ali dentro de campo, inicialmente pelas suas seleções, depois por equipes rivais da Espanha, Real Madrid e Barcelona, e aos poucos veio, surgiu a figura de um brasileiro que foi o Neymar. A aposentadoria do Messi é o fim de uma dinastia que o próprio argentino proporcionou à seleção da Argentina. Creio que nos próximos anos a Argentina tenha um baque muito grande, porque é a saída de um capitão, de um líder, de um ídolo para uma geração inteira. Um jogador que, na opinião de muitos argentinos, é maior que Maradona.
0: Discordo, lá pra Argentina, né?
1: Discordo, porque são momentos e tempos diferentes, mas para muitos argentinos, Messi hoje já está em um patamar de conquista e de futebol maior que o de Maradona. Eu discordo, acho que o Maradona em alguns aspectos foi maior que o Messi, mas são tempos diferentes. Não gosto de fazer esse tipo de comparação, porque são momentos temporais muito adversos. Em meio a tudo isso, o futebol perde porque é a saída de um gênio, de um craque. E craque mesmo. Esse eu tiro o chapéu e falo que realmente é um craque, é um cara que é diferenciado. Campeão da Copa do Mundo de 22, Copa América de 21 e 2024. Não só isso, também como esteve como campeão da finalíssima de 2022. Recebeu ali a condição de, nas Olimpíadas de 2008, ter sido ali medalha de ouro com a seleção da Argentina. Campeão da Copa do Mundo Sub-20 de 2005 com a seleção da Argentina. É um jogador completíssimo, que a sua aposentadoria da seleção da Argentina deixa evidente o fato de que é questão de tempo para Lionel Messi se aposentar do futebol.
0: Muito bem, Teo, também acho. Aí é o caminho, ele apenas encurtou o caminho, né?
1: Ele apenas, de certa forma, deixou a notícia mais suave. Para os torcedores.
0: 6:07 em nossa linda Guanabi, vamos ouvir o padre Ezequiel Dalpozo. Ah, rapaz, eu também vi uma cena no estádio lá, aquela camisa do Neymar. Pô, aquela galera do Corinthians ali foi barril, hein?
1: Ali não é torcedor, não.
0: Não é, velho.
1: Ali não é torcedor.
0: Os caras, a família tem que sair escoltada pela polícia, porque um torcedor do Corinthians recebeu uma camisa do Neymar, do Santos, eu vi uma foto hoje, ele deixa bem claro, eu sou apaixonado pelo Corinthians, mas eu te amo, Neymar. O Neymar, para além de um jogador do Santos, é da seleção brasileira, e para além disso, é um super atleta.
1: É um ídolo para muitos jogadores, um garoto de 8 anos.
0: Muda o meu nome, se ele chegar aqui agora, o que tem de flamenguista, vascaíno, corintiano, todo mundo vai querer tirar uma coisinha do cara, rapaz?
1: Sim,
0: que é isso?
1: Sim,
0: uma
1: claro.
0: Foto, alguma coisa nesse sentido? Achei ali de uma grosseria muito grande, tá? Foi criminoso.
1: É um ato que eu classificaria como nojento.
0: Para além disso, concordo com você, mas foi um ato criminoso.
1: Foi.
0: Você ameaça não só uma criança, mas a família dela e a condição do sonho de um garotinho que está ali? Pô, velho, coisa feia. Vamos lá, vamos ouvir o nosso querido padre Ezequiel Dalpozo para acalmar os nossos corações, e já já nós voltaremos com outras informações da política, da saúde, a condição relacionada à área policial, não é? Tem informações de Guanambi, você viu? Vão cobrir a quadra lá em Morrinhos, daqui a pouco vamos falar sobre isso, tá? Informações da nossa linda cidade. Eu volto já já com mais para você. Tá na 104, tá feliz.
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4: Olá, caro ouvinte, estamos juntos para mais uma semana e este é o momento de oração do fim de tarde, é um momento de gratidão, é um momento de bênção e eu convido a você a sintonizar com esta hora, com este momento e colocar o seu coração nas mãos de Deus. Muitas coisas deverão acontecer nessa semana, cada um tem os seus trabalhos, as suas preocupações, por isso entregue nas mãos de Deus. Também as suas atividades, as suas preocupações. Deus está conosco, Deus olha por nós. Nós precisamos ter essa confiança porque é a maior das verdades. Te convido a rezar comigo. E o pensamento de hoje é o seguinte: não julgue seu próximo. Não pense mal das pessoas. Quantas vezes as aparências enganam? E o que pensamos ser um erro é o que está certo nos outros. Não julgue para não ser julgado. Meditemos a canção.

0: Rezemos juntos. O anjo do Senhor anunciou a Maria, e ela concebeu do Espírito Santo. Ave Maria, cheia de graça, o Senhor é convosco, bendita sois vós entre as mulheres, e bendito é o fruto do vosso ventre, Jesus. Santa Maria, Mãe de Deus, rogai por nós, pecadores, agora e na hora da nossa morte. Amém. Eis aqui a serva do Senhor, faça-se em mim segundo a vossa palavra. Ave Maria, cheia de graça, o Senhor é convosco, bendita sois vós entre as mulheres, e bendito é o fruto do vosso ventre, Jesus. Santa Maria, Mãe de Deus, rogai por nós, pecadores, agora e na hora de nossa morte. Amém. E o Verbo se fez carne e habitou entre nós. Ave Maria, cheia de graça, o Senhor é convosco, bendita sois vós entre as mulheres, e bendito é o fruto do vosso ventre, Jesus. Santa Maria, Mãe de Deus, rogai por nós, pecadores, agora e na hora de nossa morte. Amém. Rogai por nós, Santa Mãe de Deus, para que sejamos dignos das promessas de Cristo. Oremos. Derramai, ó Deus, a vossa graça em nossos corações, para que, conhecendo pela mensagem do anjo a encarnação do vosso Filho, cheguemos por sua paixão e cruz à glória da ressurreição. Por Cristo nosso Senhor. Amém. E agora sobre você a bênção de Deus. Por intercessão de Nossa Senhora, o Deus de amor te abençoe, abençoe a tua semana, o teu trabalho, as tuas atividades, tudo aquilo que está pela frente, para que você faça bem todas as coisas. Em nome do Pai, do Filho e do Espírito Santo. Amém.
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0: Ora, deixa e rola, nós já estamos de volta na sua Rádio Cidade 104.9 FM, ao vivo para todo o Brasil, através da rede mundial de computadores, a boa e velha internet, é. Inclusive, pessoal meteu a ripa aí na Caixa Econômica no último final de semana, porque o aplicativo não abria, né? Aí eu fui dar uma lida, deixa eu ver se esse povo tem razão. Geralmente o povo aumenta, mas não inventa. Mas eu tenho que ver os pormenores, né?
1: E realmente não era. Experiência própria, Leozão. Nesse fim de semana, experiência própria.
0: Deixa eu lhe falar. E era verdade. Realmente. Não, a turma teve dificuldade para entrar na condição das contas digitais, né? Agora, aí mora o perigo, né? Sua vida tá toda ali. É dinheiro, é cartão, papapá. E você não consegue entrar numa conta, ter acesso a um cartão. É um perigo, viu, minha gente? É um perigo. Mas aí a pergunta que vale 1 milhão. O que fazer, Matheus? Se todos nós hoje estamos aqui nessa de estar colados com os aparelhos celulares, o que fazer, meu irmão?
1: Reza. Reza pra dar certo.
0: Oh, meu Deus.
1: É o que resta.
0: É, realmente.
1: Você primeiro respire, não entre em desespero. Realmente. Dê um grito. E depois reze.
0: Se preciso for, né?
1: Se preciso for, dê um grito.
0: Uou! Tá bom. Final de semana eu já ouvi muito grito aí, teu. É carro, é carro, é moto, é moto, é gente, é gente, é carro.
1: As eleições.
0: É carro.
1: Agora, quem teve as asinhas cortadas agora foi o Renan Santos.
0: Rapaz, olha, o Dias Toffoli deu-lhe uma lapada no Renan Santos. Quem é Renan, Léo? Renan é o pré-candidato à presidência da República, aquele que falou as besteiras no último debate dos presidenciáveis. E o Renan Santos foi podado pelo Dias Toffoli, exatamente, amigos, foi podado pelo Dias Toffoli, porque o Toffoli suspendeu parte da campanha digital do Renan Santos e vetou repasses a recursos de ida a debates. Me diga, Matheus, o que aconteceu? O que resta para esse menino, Matheus, na condição aí colocada pelo ministro Dias Toffoli?
1: O ministro do TSE, Dias Toffoli, ele restringiu a campanha digital de Renan Santos do Missão à presidência da República. A decisão foi tomada neste domingo, mas divulgada na manhã da segunda-feira, dia 31. Toffoli, relator do pedido de registro de candidatura de Renan, determinou a suspensão da propaganda eleitoral da chapa do Missão nos perfis não informados à Justiça Eleitoral, de repasses do fundo eleitoral e do direito de participar de debates em rádio, televisão, podcasts e outros meios de comunicação. O candidato não pode criar novos perfis, não pode postar em perfis de terceiros e não pode postar nos perfis dele, que não foram divulgados e informados ao TSE dentro do prazo, que determinou no dia 15 de agosto. Ou seja, ele pode estar ali como candidato, ele pode frequentar determinados debates.
0: Não, nenhum.
1: Na verdade, não pode frequentar determinados debates, pode divulgar por meio de uma rede social sua que foi informada ao TSE.
0: O canal informado.
1: Se ele foi só um.
0: Se ele informou o canal A, os demais canais não podem.
1: Pronto, informou só um. E o seu site, que ele também já informou, já deixou ali tudo muito específico ao TSE. Mas ele perdeu aí 99% do alcance da campanha, se não todo o alcance da campanha dele, a forma de divulgação.
0: Ele foi muito limitado. Aí agora, muito, o cenário muito. Que era ruim fica ainda pior, né?
1: O cara não estava conseguindo fazer 2 dígitos nas pesquisas, quem dirá fazer um agora?
0: É isso. E com essa limitação, ainda pior. Renan Santos foi aquele que criou uma situação muito... Olha, o Renan Santos, ele criou uma situação não só no debate desconfortável, mas nas suas falas de modo geral, ele veio para tão somente atacar a esquerda. Eu não estou dizendo aqui, amigos, que a esquerda também não usa disso, desse artifício de ter alguém ali para atacar. Como foi? Aqui pronto, aqui na Bahia, o Ronaldo Mansur foi esse cara.
1: Pronto.
0: Ronaldo Mansur, o Jerônimo levantava, o Gero, e o Renan Santos cortava. Pá, ou vice-versa, o Renan levantava, ou desculpe, o Ronaldo Mansur levantava e o Gero cortava. O Renan Santos foi este cara a nível nacional, não é? Para ajudar a direita. Ele sempre levantava ali, no caso, no debate, para Augusto Cury ou para Ronaldo Caiado. Se o Flávio ou o Zema estivesse lá, seria a mesma coisa. Então veja, é uma estratégia que todos usam. A esquerda usa, a direita usa, todos usam, tá? O que acontece é o seguinte: a forma como o Renan se comportou dentro do debate é uma forma covarde, porque ele chama de ladrão, chama de vagabundo, ele faz acusações levianas, e este não é o caminho. É claro que todo brasileiro, e se eu não gostasse, eu estaria aqui sendo um mentiroso, Todo brasileiro gosta daquela boa resenha da política.
1: Isso é um fato, a gente gosta de ver o
0: Ciro. Gosta! A coisa ali é uma verdade que é colocada aqui, é outra colocada acolá, é o tipo de fala ali. Mas daí você aproveitar para fazer palanque, recortes para internet e tal, não é saudável.
1: Nem um pouco.
0: Infelizmente isso acontece de vez em quando, tá? É um Padre Kelmon que chega, é um Ronaldo Mansur, não é? Nós temos agora o Renan Santos. Tá aí, ó, o Renan perdeu não os direitos políticos, mas a capacidade de se movimentar dentro da internet.
1: Ele justamente perdeu todo esse alcance, não,
0: limitado, pô, limitado, limitadíssimo.
1: Dificilmente vai conseguir uma divulgação ampla da sua campanha, creio que irá tentar algo, mas está muito limitado. E em meio a tudo isso, a gente presencia uma punição perante ao que aconteceu naquele debate da Band, onde vivenciamos cenas lamentáveis.
0: Foi
1: uma
0: baixo.
1: Baixaria absurda, algo inadmissível.
0: Uma coisa é a resenha, né, minha gente? Todo mundo gosta daquela resenha aí lá na sua casa. Tem gente que faz churrasco no dia do debate. Churrasco, uma linguicinha, só não ela.
1: Não tem.
0: Aí churrasco, uma pipoca. Um churrasco, uma pipoca e tal. Quando o couro começa a comer, rapaz, é assunto no grupo da família. Você viu lá ontem, meu presidente e tal? Aí o outro fala, não, meu foi bem. Então, veja, essa é a ideia, né? Enfim, mas daí você apelar, velho.
1: Ah,
0: só,
1: aí,
0: só baixaria não é legal.
1: Só baixaria. Inclusive, aliás, outras situações, a gente está muito focado nesse nicho dos principais nomes da candidatos à presidência do Brasil, mas existem alguns nomes que estão como candidatos, mas não podem, estão inelegíveis, que é o Pablo Marçal.
0: É o próprio Marçal. Não pode, ele quer ser candidato. Dos 5 ou 6 crimes que foram imputados a ele, ele foi absolvido de um tão somente. Os demais não, ele tá inelegível. Mas de vez em quando vai num podcast aí, bota pra parar, né?
1: De vez em quando aparece no Globo News, algumas outras coisas aí.
0: E olha lá. Pouca frequência. Olha, amigos, a gente sai do nível nacional e volta pra Guanambi mais uma vez, porque com recursos de R$400 mil assegurados pela Prefeitura de Guanambi, o trâmite já está bem adiantado para a cobertura da quadra da Praça Armindo Paes em Morrinhos. A Prefeitura de Guanambi, por meio da Secretaria de Planejamento e de Infraestrutura, está com os trâmites adiantados para a realização das obras de cobertura da quadra poliesportiva da Praça Armindo Paes, que fica no distrito de Morrinhos. Os recursos para a execução da obra estão assegurados por meio de emenda parlamentar no valor de R$400 mil, com contrapartida municipal no valor de R$20 mil, totalizando R$420 mil em investimentos. Além de ser utilizada para a prática esportiva, a quadra também recebe eventos culturais e atividades escolares promovidas pela comunidade. Após a conclusão dos procedimentos documentais, a previsão é de que o edital para a licitação da obra seja publicado ainda este ano. A iniciativa representa mais um investimento na melhoria da infraestrutura de Morrinhos, ampliando as condições para a prática esportiva, a realização de eventos e a convivência comunitária. Portanto, alô Morrinhos! A Prefeitura de Guanambi está aí, portanto, deixando claro que existem recursos que já estão assegurados para a cobertura dessa praça. Eu abraço aqui os amigos de Morrinhos, né? Em especial Josimara. Outro dia estive lá batendo um baba nessa quadra, tá? Foi muito bom. Dia dos Pais, salvo engano, né? Nós estivemos lá, um abraço para essa turma toda, né? Aproveita e abraço também a Miriam e o Homero Castro, que são os vereadores filhos e filhas de Morrinhos. Agora são 6h29 em nossa linda Guanambi. Mais uma vez nós iremos mergulhar na condição da área policial, que movimentou o final de semana daquele jeitão. Ai, lasqueira, viu? Foi um negócio terrível. Nós trouxemos lá no começo do programa 1 ou 2 informes para você, mas agora nós temos outros da área policial. E deles, os que mais chocam, amigos, todos foram bizarros, né? Todos foram bizarros. Mas os que mais chocam foram os 2 afogamentos, porque existem crianças envolvidas. E se tem uma coisa que deixa todos nós, não só jornalistas, comunicadores, mas a sociedade civil de forma geral, assim, muito sensibilizados com informação desse calibre, é com criança, tá? E uma já é ruim, imagine 6 mortes em Paramirim e uma aqui no Iuiú. Atenção, 5 crianças desapareceram após uma embarcação improvisada virar numa lagoa lá em Paramirim. Essas crianças desapareceram no início da noite do último domingo, dia 30, após um acidente envolvendo uma embarcação improvisada numa lagoa chamada Salina Branca, zona rural do município de Paramirim. A ocorrência ela foi registrada por volta das 16h pela 46ª Companhia Independente de Polícia Militar, que enviou uma equipe para verificar a situação. Os adultos na embarcação tentaram resgatar as crianças que caíram na água, conseguindo retirar apenas uma. As outras 4 permaneceram desaparecidas. A guarnição permaneceu no local aguardando a chegada de uma equipe especializada do Corpo de Bombeiros Militar nas buscas naquela lagoa. Detalhe, meus amigos, as crianças foram encontradas, todas elas sem vida, todas elas mortas, tá? Lamentavelmente, todas elas mortas. Nós recebemos aqui informes da cidade de Paramirim com nomes, nota de falecimento, todas essas informações, e sinceramente, amigos, é de uma tristeza tão grande. Nós temos aqui um comunicado de algumas escolas daquele município, tá? Inclusive hoje não houve aula por lá, por conta justamente da morte desses pequeninos. E o comunicado diz assim: em razão do falecimento de Jefferson Davi da Silva, Jackson Diego da Silva, José Diego da Silva e Lorenzo Almeida, todos alunos da Escola Municipal Dalila Meira, nesse momento de profunda dor e tristeza, os corações estão voltados aos familiares e amigos das crianças e pedimos a compreensão de toda a comunidade para que essas famílias sejam acolhidas em nossas orações, com fé, solidariedade e respeito. Todos os 4, meus amigos, faleceram. Misericórdia, sabe, é muito triste nós nos depararmos com uma situação assim, tá? Fica aqui os nossos sentimentos aos familiares todos. Agora eu preciso falar também, meus amigos, eu sei que é um momento de muita dor, é um momento assim de sensível, né? Mas nós não podemos romantizar aqui algumas coisas. Eu tive acesso à embarcação que eles estavam, a embarcação, aspas, não é embarcação, é uma espécie de eu vou chamar de coxo, é a palavra mais próxima que eu tenho aqui, vou chamar de coxo, um negócio desse aí de alimentar animais, enfim, uma coisa dessa. E sinceramente, amigos, isso não se faz. Você vai pro meio de um rio sem um colete salva-vidas, sem uma boia, sem aqueles instrumentos nos braços das crianças. O que custava, meu Deus, esses papais, essas mamães lá, se forem todos irmãos, não sei se são, os pais e as mães presentes no momento, colocar esse material na criançada, tá? As boias braçais, as boias ali laterais, os coletes salva-vidas, moço, é arriscar demais, meus amigos. Você pegar um negócio desse, pegar 4 bebês, porque todos muito pequenos, 4, 5, 6, 7 anos, todos bebês, pô. Todos, eu tenho uma filha, minha filha tem 5 anos, é um bebê, pra mim é um bebê, tá? E você que é pai, que é mãe, que me ouve agora, sabe do que eu tô falando. Aí você coloca numa embarcação dessa, vai pro meio de uma lagoa, uma espécie de lago, fundo pra caramba. Confiando só nisso aqui, a embarcação virou, já era, velho. Já era. Os pais até tentam salvar, buscam ali, mas não existe eficácia, tá? Era não ter ido pra dentro dessa água com essas crianças, minha gente. Era não ter ido, tá? Mas dizem que toda morte também vem com a desculpa, né? E lamentavelmente morreram nesse reservatório, uma espécie de barragem, né? Que eles estavam lá na Salina Branca em Paramirim. 4 anjinhos acabaram morrendo. É por isso que eu digo que nós não podemos romantizar isso também, tá? Porque não era pra entrar na água com essa molecada toda desse jeito, não. Sem uma boia, sem um pneu, não tinha nada. Um pneu, olha. Sem uma boia, sem uma proteção lateral, nada disso pra auxiliar, pelo amor de Deus, pô. Não tinha nada ali, um socorro. O que tinha lá? Ah, virou o barco, vou salvar os 4. Como? Os bichinhos não sabem nadar, inocentes que são, afundaram ali. Ah, meu Deus. É muito doloroso, viu, amigos? É realmente muito doloroso. E como se não bastasse, nós tivemos uma menina de 9 anos que morreu afogada aqui no Rio São Francisco, na zona rural de Malhada. O corpo da pequena e jovem Raíssa Brito dos Santos foi encontrado na manhã de hoje, dia 31, após desaparecer nas águas do São Francisco, no domingo, dia 30, ontem. Segundo a Polícia Civil, o afogamento aconteceu por volta das 3h, no quilombo de Tomé Nunes. A criança, ela tomava banho no rio acompanhada da mãe e de outros familiares quando foi arrastada pela correnteza em um trecho conhecido como Pé de Banca, área onde a profundidade aumenta de forma repentina. Relatos feitos à polícia apontam que um primo de Raíssa, olha só o que aconteceu, amigos. A polícia informa que um primo de Raíssa começou a se afogar. O primo começa a se afogar. Ela tentou ajudar o primo. Ela segurou na mão do primo tentando ajudar. Durante a tentativa de resgate, a menina também foi puxada pela força da água. Os dois estavam agora se afogando. Um terceiro primo, um outro, ele conseguiu retirar uma das crianças, mas Raíssa desapareceu. Moradores, pescadores e familiares iniciaram buscas ainda na tarde do último domingo, utilizando barcos, redes e tarrafas. O Corpo de Bombeiros de Vitória da Conquista foi acionado e se preparava para iniciar as buscas oficiais ao amanhecer, quando por volta das 7 horas da manhã de hoje, o corpo da menina foi localizado às margens do rio, ali na mesma comunidade onde ela desapareceu. A Polícia Civil solicitou perícia e exame de necrópsia para esclarecer as circunstâncias do afogamento. O caso agora segue sob investigação. Triste de verdade, tá? É, 4 em Paramirim e 1 aqui na Malhada, né? Ali já no Rio São Francisco. É, amigos, nós temos que estar atentos ao seguinte: nossa região é muito quente. Muito quente. Com o El Niño agora, então, é aí que vai esquentar para Dedéu, tá? E com isso, muitas famílias tendem a, nos finais de semana, irem para lugares assim para se refrescar, para tomar um banho, levar a família. Mas eu vou lhe dizer uma coisa: se for para você ir a um lugar desse sem a devida segurança para sua família, ó, bichão, não vai não. Não vai não. Não vai não, sabe por quê? É muita gente. Você vai tomar uma cerveja, você vai ficar meio grogue. A criançada vai entrar na água de todo jeito, aí afoga, morre, vai ser uma marca que não vai sair da sua vida, porque uma morte tem um peso muito grande, tá? Neste sentido aí, de perder um ente querido, uma alma tão limpa como é a de uma criança, né? Uma alma pura. E é uma marca que realmente dói muito. 4 morreram lá em Paramirim, houve ali, infelizmente, morreu, eu me compadeço com os familiares, mas também digo que houve uma negligência. Não tinha que ir pro meio dessa água, dessa barragem, sabe lá Deus o que é, ser uma boia, pô? Ser um salva-vida, um colete? Pelo amor de Deus. E essa menininha aqui, veja, o fato dessa jovenzinha, ela tentou tirar o primo e uma outra pessoa veio ajudar. Entende-se então que haviam muitas pessoas lá, né? Houve aí também a condição de negligência, né? Ah, deixa aí que não dá nada não, olha. Quantos morreram no final de semana? Então escutem um amigo locutor, meus amigos. Você vai pra água, você vai se refrescar, pelo amor de Deus. Uma boia, um colete salva-vida, boias laterais, boias dianteiras, tá? Não tire o olho do seu filho, da sua filha amada. É claro que se for pra acontecer, pode acontecer com qualquer um, mas com criança, criança é um negocinho ligeiro. Qualquer coisa bota fogo no mundo. Criança, meus amigos, é uma coisa. Você olha aqui agora, tá, ó, tá ali tranquilo, parado, sentadinho, de repente brincou, bota fogo no mundo. Esses aqui, eu comparo muito assim a inocência de uma criança e de animaizinhos. Quando vê água, endoida. A criancinha, o animalzinho também, o pet, né? Quando vê água, endoida. Endoida mesmo, é um poder que a água tem. Essa quantidade enorme de água no local é um poder que a água tem, tá? E agora, lamentavelmente, duas famílias estão aí emocionalmente destruídas, né? Perderam os filhinhos e, pô, lamentável. Aconteceu, meus amigos, e aqui você fica sabendo. E a gente vai, claro, informando a você, tá? Eu tenho que trazer aqui agora uma outra informação da área policial para que nós possamos finalizar, tá? E trazer os informes dos nossos parceiros, viu, Teu? Já estamos aí preparados, tá? Um homem morreu, meus amigos. Atenção, um homem morreu após ser esfaqueado ali em Seraíma. Meu Deus do céu. Um homem identificado como sendo o senhor Rony da Silva Gomes, de 41 anos, ele morreu após ser esfaqueado na tarde de ontem, ali na vila de Seraíma, zona rural da nossa Guanambi. Segundo informações da ocorrência, o Rony, ele foi atingido por golpe de faca na região do tórax durante a tarde. Após receber os primeiros atendimentos de uma equipe do Serviço de Atendimento Móvel de Urgência, ele foi encaminhado ao Hospital Geral aqui em Guanambi, onde permaneceu internado. E apesar dos esforços da equipe médica, a vítima não resistiu à gravidade dos ferimentos e morreu por volta de 9h40 da noite. A mãe da vítima, ela relatou que o filho teria se envolvido numa discussão com outro homem, de iniciais A. JS, de 54 anos, isso num bar localizado ali às margens da vila principal da vila de Seraíma. Ainda segundo o relato, após a discussão, a vítima teria deixado o estabelecimento e seguido para a residência da sua mãe, que fica bem próximo. Foi neste local que ele teria sido atingido pelos golpes de faca. A mãe da vítima apontou o homem de iniciais AJS como sendo suspeito da agressão. Com a morte de Roney, o caso passa a ser investigado como homicídio. As circunstâncias do crime, bem como a motivação e a dinâmica da agressão, serão

0: Uma ocorrência de violência doméstica e descumprimento de medida protetiva foi registrada na madrugada de ontem, dia 30, aqui no bairro Monte Pascoal. Segundo informações repassadas pela polícia, equipes do 17º Batalhão de Polícia Militar foram acionadas pelo SICOM por volta das 5h10 da manhã para averiguar uma denúncia na rua Fernão Dias. A mulher, de 35 anos, ela relatou o seguinte: que o seu ex-companheiro teria entrado na sua casa sem autorização e posteriormente agredido fisicamente tanto ela quanto o seu atual companheiro. Ele bateu na mulher e bateu no ex-companheiro. São informações que são repassadas pela polícia. Durante o atendimento, a mulher apresentava lesões no rosto e no pescoço. Ela também apresentou aos policiais a documentação referente à medida protetiva existente contra o ex-companheiro. Diante da denúncia, os policiais realizaram rondas pelas proximidades na tentativa de localizar o suspeito, porém, ele não foi encontrado. A vítima foi orientada a comparecer à DEPOL aqui em Guanambi para formalizar a ocorrência e adotar as medidas legais cabíveis. Quanta covardia, né? Entrou na sua antiga residência, olha só, ele agride a mulher, ele agride o atual companheiro e saiu fora, né? Poxa, não se faz, bichão. Mas aí agora vai responder na forma da lei, né? Essa pessoa que o fez irá responder na forma da lei. São 6h40 em nossa Guanambi, nós vamos... A gente tem essas informações como sendo as mais relevantes, né? Existem outras que podem ser colocadas amanhã. Foram tantas no final de semana, meus amigos. Mas nós vamos, pouco a pouco, colocando essa condição em evidência aí, tá? Ô, Teu, você que tá sempre bem informado, tem previsão de chuva aí, Matheus? Me disseram que o El Niño, essa possibilidade do El Niño, por mais seco que esteja, o povo tá aqui falando agora, por mais seco que seja, tem uma previsão de chuva aí para essa semana. Nós vamos avaliar aqui se há realmente a condição de uma previsão chuvosa para esta semana, para que nós possamos, então, ter uma previsão de chuva. Para que... Foi no Meteored? Foi? O que você tá sinalizando aí é céuzão?
1: É negativo, meu amigo.
0: Durante 20 dias?
1: É o sol de meio-dia durante 20 dias, menino.
0: Deus é mais.
1: Inclusive, eu tenho aqui em mãos a próxima previsão de chuva. Eu tenho aqui em mãos. 29 de setembro. E são 45% de chance de chuva.
0: Se chover, então, daqui 30 dias.
1: Se chover.
0: Aff,
1: as previsões que a gente... As previsões que a gente tem aqui, Léo Dourado, que é no máximo assim 2, 3, 4, 5% de chuva.
0: É
1: muito baixo.
0: Nós sabemos que não chove, né?
1: Sabemos que existe, a previsão existe, mas é um quantitativo muito baixo.
0: Meu amigo, que dureza, hein? São 6h44 em nossa linda Guanambi. É com você, ouvinte. Chamou, falou. Eu quero sim ouvir o som da sua voz através do 99929-1049.

0: Boa tarde, Léo. Sou Ian Paulo Caissara. Léo, dá um alô pra mim, todos meus amigos, viu, Léo? Tô aqui nesse seu programa, viu? Dá um alô pra André do Restaurante Tropical, tá te ouvindo aí, Miel, seu marido dela, e todos os funcionários do Restaurante Tropical, viu, Léo? Dá um alô aí pra minhas colegas, todos meus colegas do alô do CEP também, viu? Todos meus colegas, dá um alô pra Elenice, que tá te ouvindo, e Edilane também tá te ouvindo aí, viu, Léo? Todo aí, o pessoal da Supermodo também, todas minhas amigas Supermoto também, viu, Léo? Um abraço, fica com Deus, Léo, viu?
1: Amém, amém, meu querido. Alô, enviado com sucesso. Vamos lá, que tem mais. Chamou, falou, nobre ouvinte. Eu quero sim ouvir a sua voz. É a vez das mensagens, diga.
2: Ué, Léo, quem vai entrar naquela febre lá chama Semineto. 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Já votei de Gerônimo, mas não voto mais não, nego, velho. Eu não gosto de mentira, não. O negócio tem que ser verdade, viu? Quem vai entrar aí se chama Semineto. Se Deus quiser. Agora, no palácio de Anguina lá. Eu sou de Salvador, nego. Tô em Guanabí.
1: Aí, é a opinião do nosso ouvinte, né? Só toma cuidado, pelo amor de Deus, com essas falas aí no período eleitoral. Daqui a pouco o juiz tá apertando a gente aqui. Eu passo o áudio. Aqui, ó. Vai devagar. Período eleitoral é uma bomba, é barril, viu? Bora, quem mais tá conosco? Chamou, falou, nobre ouvinte, diga.
3: Boa tarde, Léo, boa tarde, Matheusinho. Vocês dois têm as vozes, hein, Léo? Eu, fala a verdade, a hora que você entra na rádio, eu fico doidinha pra ver que você fala logo, que essas risadas suas é muito boa, viu? Eu te falo.

0: Olá, Tânia de Quatro, tá feliz. Um beijo, um abraço, um cheiro lá. Valeu.
1: Opa.
0: Mandar um abraço pra Dani, Daniel, Betinha. E para toda a galera que estiver ouvindo.
1: Você viu, Matheus? Um beijo, um abraço, um cheiro e um amasso.
2: Rapaz.
1: Viu aí?
3: Muitos aços, entendeu?
1: Sem dúvida. Um beijo, um abraço, um cheiro e um amasso. Valeu, minha querida amiga. Abraço pra você também. Obrigado pelo carinho da sintonia. É a Li quem tá nos ouvindo. Obrigado, Li. Obrigado de verdade, tá? Vamos lá, nós temos outro. Ah, ô, Matheus. É, falando nisso, eu vou chamar aqui um break rápido, tá? Duas pessoas. É, nós falamos sobre isso aqui muito superficialmente na semana passada. Mas como as coisas estão muito velozes, eu vou relembrar o que foi dito lá e trazer uma outra informação de morte de pessoas. Semana passada, meu amigo Buré morreu, cara. Buré, a gente chamava ele de bicho rico. Ele era dono de um dos pontos onde o sorteio do Ouro Branco da Sorte acontecia.
3: Sim, sim, sim.
1: E eu tava sempre lá com o Buré, batendo papo, enfim, vi a nota de falecimento, falamos aqui, muito superficialmente, me mandaram aqui, foi o aviso da missa de sétimo dia, já tem isso. Eu falei, gente, como o tempo está passando veloz. Meu amigo Buré chamava ele de bicho rico. Tinha essa intimidade, né? De, ô, bicho rico, tudo bem? Silvio Jorge também, meu amigão da Rádio Cultura. Nosso amigo de todos nós, né? Sempre que dialogar com ele, ô, bicho rico, tudo bem? E tal, rapaz, que coisa terrível. O Buré veio a óbito. E tem uma moça, Matheus, e você que nos ouve agora, que mandava mensagem para essa rádio aqui todo santo dia. Na verdade, eu acho que era para todas as emissoras. Porque eu, enquanto estive em outra emissora na cidade, eu me lembro de mensagem dessa pessoa, e de vez em quando a gente conversava aqui. Morena Lima, é assim que ela se chamava. Morena Lima, e a Morena Lima veio a óbito agora, na última sexta-feira, não é? Eu deixo aqui a condição de pesar, não é? Para todas as famílias que estão agora enlutadas. São tantas pessoas deixando esse mundo, né? Pessoas de bem, pessoas que contribuíram muito para a nossa Guarambi, e estão falecendo, né? O Buré, me lembrei aqui agora. E a Morena Lima, esta moça, repito, todo dia mandava mensagem pra gente. Deve ter, se eu, porque aqui não, a gente não apaga, né? São registros. Se buscarmos aqui, nós teremos. Ela mandava mensagem, acredito eu, repito, para todas as emissoras, assim, de uma forma bem incisiva, né? Que o bom Deus abençoe a família de Morena Lima, ela que participava conosco aqui. A gente vai e volta um instante só. Mas vamos. Ah, não, teu? Não? Tem que trazer o recado agora dos parceiros? Então vamos, sem problema nenhum, vamos trazer o recado dos nossos parceiros. Portanto, teu, a gente traz alguns aqui, tá? E na sequência a gente traz os demais. Por favor, chamou, falou, Matheusão?
3: Exatamente, Léo Dourado, às 6:49.
1: Boa.
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1: Nós vamos a um rápido break, queridos. Depois do recado desses apoiadores, nós voltaremos com os testemunhais aqui na emissora. Tá na 104? Tá feliz?
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0: Muito bem, nós já estamos de volta aqui na sua rádio Cidade 104 FM. Tivemos, Matheus, que, dentre a condição do intervalo, né? Do recado dos nossos apoiadores, claro, trazer os últimos agora. Quem vem de lá pra cá, Matheus? Quem está conosco? Diga aí, queridão.
1: Exatamente, Eldorado, citando os nossos parceiros, começando pela Aguamel, uma empresa que une qualidade e eficiência há mais de uma década, dentre os mais altos requisitos de exigências no mercado. 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
0: Muito bem, fica também um abraço aos amigos da Policlínica Provida em Caetité. Nós cuidamos de você, tá? 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Mateusão, sendo assim, é hora de dar adeus. O nosso encontro marcado para amanhã, às 16h, querido.
1: É isso, Eldorado. Amanhã estamos de volta das 16h até às 19h. Impreterivelmente vem aí a voz do Brasil.
0: Senhoras e senhores, forte abraço. Tchau, tchau e até lá. Valeu, meu Brasil!

0: dia de hoje.
1: Olá, boa noite.
2: Boa noite para você que nos acompanha em todo o país.
1: Segunda-feira, 31 de agosto de 2026.
2: Vamos aos destaques do dia.
1: Salário mínimo de R$ 1.741 para 2027.
2: Crescimento acima da inflação.
1: É o que propõe o projeto de lei orçamentária que será encaminhado ao Congresso Nacional. Graziele Bezerra.
3: A proposta prevê um superávit de R$ 18.600 milhões.
2: Nova regra de comercialização de ingressos para eventos quer evitar compra massiva por meios automatizados.
1: E eventos com mais de 1.000 pessoas devem distribuir água gratuita ou oferecer bebedouros. Ana Gabriela Salles.
4: Eventos com mais de 1.000 pessoas em locais abertos ou fechados devem permitir a entrada de garrafas de água próprias dos participantes ou oferecer água de fácil acesso.
2: Política Nacional de Biometria para aeroportos, portos e hidrovias.
1: Medida padroniza procedimentos para aumentar segurança e agilizar embarques. Gabriela Noronha.
5: A proposta prevê a ampliação do fluxo digital de identificação de passageiros em aeroportos, portos, instalações portuárias e hidrovias.
1: E hoje, na apresentação da Voz do Brasil, Luciana Vasconcelos e Luciano Seixas.
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1: O governo federal apresentou hoje ao Congresso a proposta de orçamento para 2027.
2: A previsão para 2027 é de saldo positivo de mais de R$ 18 bilhões nas contas públicas.
1: A proposta também estima o salário mínimo em R$ 1.741 no ano que vem.
2: Quem acompanhou e está ao vivo conosco é a repórter Graziele Bezerra. Olá, Graziele, boa noite.
3: Oi, Luciano, boa noite para você, boa noite para a Luciana e para o ouvinte da Voz do Brasil. Pois é, o projeto de lei orçamentária piloto que prevê aí as receitas e fixa também as despesas do governo para o ano seguinte foi enviado hoje ao Congresso Nacional. É ele que detalha onde e também quanto, né, o governo vai poder gastar os recursos públicos. O documento aponta que o orçamento total previsto para 2027 é de R$ 7.400 bilhões e prevê um superávit de R$ 18 bilhões nas contas públicas para o ano que vem, o que indicaria arrecadação superior aos gastos do governo. O ministro do Planejamento e Orçamento, Bruno Moretti, explica os motivos que apontam para um cumprimento deste valor.
6: Primeiro, um peso um pouco menor das despesas obrigatórias, que nos dá mais instrumentos de manejo do orçamento público. Segundo, nós não estamos prevendo nenhum tipo de receita que dependa de aprovação do Congresso, porque, né, em outros exercícios nós encaminhamos o PELOA e junto a ele outras medidas de arrecadação, e aqui nós não contamos com nenhuma medida nova, ao contrário.
3: São previstos no documento R$ 272 bilhões para saúde, R$ 141 bilhões para educação e R$ 133 bilhões para investimentos. O projeto de lei orçamentária prevê ajuste de R$ 1.741 no valor do salário mínimo para 2026, o que representa aí uma alta de R$ 120 ou 7,4% em relação aos R$ 1.621 atuais. E um ganho real aí de 2,3% em relação à inflação. O documento também projetou alta de 2,46% para o Produto Interno Bruto, o PIB, do ano que vem, que é a soma de todas as riquezas produzidas no país. Eu volto com vocês aí no estúdio.
1: Obrigada, Graziele Bezerra, pelas informações ao vivo aqui na Voz do Brasil.
2: Novo passo nas negociações entre Brasil e Estados Unidos sobre as novas tarifas aplicadas ao nosso país.
1: Na tarde de hoje, os ministros Mauro Vieira, das Relações Exteriores, e Márcio Elias Rosa, do Desenvolvimento, Indústria, Comércio e Serviços, se reuniram de modo virtual com o representante de comércio dos Estados Unidos, Jamison Greer.
7: De acordo com nota divulgada após o encontro, o Brasil reafirmou que está aberto ao diálogo, mas voltou a criticar as tarifas impostas pelos Estados Unidos. Segundo o governo brasileiro, as medidas são unilaterais e não estão de acordo com as regras do comércio internacional. As taxas adicionais estão em vigor desde o dia 22 de julho. O ministro do Desenvolvimento, Indústria, Comércio e Serviços, Márcio Elias Rosa, destacou destacou a importância da negociação.
0: Nada do que possa causar dano aos interesses econômicos do país ou ao interesse do Brasil, nós vamos negociar, vamos colocar na mesa.
7: Os dois países concordaram em realizar novas reuniões técnicas nas próximas semanas e depois um novo encontro em nível ministerial para avaliar os avanços das negociações. O governo brasileiro afirma que continuará buscando um acordo equilibrado e mutuamente benéfico com os Estados Unidos, com respeito ao diálogo e à soberania nacional. Reportagem Raquel Mariano.
2: A venda de ingressos para shows e eventos vai passar por mudanças. Um novo decreto protege o consumidor do chamado cambismo digital.
1: E um outro decreto define regras para a distribuição de água em eventos culturais.
8: O novo decreto sobre a comercialização de ingressos para eventos foi resultado de denúncias de consumidores sobre a dificuldade de acesso a ingressos nas plataformas de venda oficiais. Isso porque uma prática chamada cambismo digital costuma fazer compras em massa dos ingressos disponibilizados e revender a preços mais caros, o que, de acordo com a Secretaria Nacional de Defesa do Consumidor, é uma prática abusiva. Agora, os vendedores e revendedores devem obedecer a regras que garantam a transparência. É o que explica o secretário da Senacom, Ricardo Morishita.
9: A primeira coisa, aquele que vende, que é aquele comercializador primário, ele tem que tomar cuidado. Ele tem que evitar que esses robôs, que esses programas tirem a oportunidade dos consumidores. A outra coisa, quando a gente olha para aquele que está revendendo, que a gente chama do intermediador secundário, é aquele que compra de quem não vai no show. Ele precisa dizer que ele não é a bilheteria oficial, que às vezes o consumidor se confunde e ele precisa fazer um alerta.
8: Outra regra prevista no decreto de comercialização de ingressos determina que haja clareza da destinação das taxas cobradas pelas plataformas. Os preços e taxas adicionais devem ser informados de forma visível em todas as etapas da compra no site. E uma novidade é o direito de arrependimento pela compra e de transferência do ingresso comprado para outro titular de forma gratuita. A advogada e representante dos consumidores em Minas Gerais, Luciana Ateniense, espera que as mudanças melhorem o acesso aos eventos.
10: Este decreto em relação ao evento realmente busca ajudar e ter acesso a todos vocês, fãs e nós consumidores que queremos apenas usufruir uma bela diversão, uma merecida diversão que infelizmente o computador deixa a gente longe deste acesso. Nós temos direito também a transferir aquele meu ingresso para quem eu quiser.
8: Outro decreto assinado nesta segunda-feira amplia e torna permanente a obrigatoriedade de oferecer água potável aos participantes de shows e eventos. A morte da jovem Ana Clara Benevides Machado num show da cantora Taylor Swift no Brasil em 2023 por desidratação trouxe à tona a necessidade de uma legislação específica que virou portaria naquele ano e agora vira lei. Eventos com mais de 1000 pessoas, sejam festivais, congressos, feiras ou shows, por exemplo, em locais abertos ou fechados, devem permitir a entrada de garrafas de água próprias dos participantes ou oferecer água de fácil acesso. O secretário Ricardo Morishita detalha a medida.
9: Todas as pessoas têm direito a entrar com a sua garrafinha de água. E para eventos acima de 1000 pessoas, duas possibilidades: coloca bebedor para as pessoas beberem água ou distribua água. E se o preço for abusivo, a gente vai atrás.
8: As multas para empresas que descumprirem a lei podem chegar a 14 milhões de reais, de acordo com a Senacom. Reportagem Ana Gabriela Salles.
2: O Brasil vai adotar a biometria como sistema padrão de identificação em aeroportos, portos e hidrovias.
1: A utilização do modelo é voltada para o aumento da segurança e maior fluidez nos terminais.
2: A atual identificação manual será substituída em etapas.
5: Uma nova política estabelece diretrizes nacionais para a expansão do uso de biometria nos processos de embarque em terminais brasileiros. Segundo o ministro de Portos e Aeroportos, Tomé Franca, a proposta prevê a ampliação do fluxo digital de identificação de passageiros em aeroportos, portos, instalações portuárias e hidrovias.
11: A pessoa passa a ser a sua própria identificação. A partir de uma validação segura de identidade, a biometria poderá permitir que diferentes etapas da jornada sejam realizadas de maneira integrada. Uma viagem com menos necessidade de contato físico com documentos, equipamentos ou atendentes.
5: A implementação será realizada por etapas e terá acompanhamento de um comitê técnico interinstitucional de identificação biométrica. O grupo reúne representantes do Ministério de Portos e Aeroportos, da Agência Nacional de Aviação Civil, da Agência Nacional de Transportes Aquaviários e de entidades dos setores aéreo, portuário e aquaviário. Entre as atribuições do comitê estão acompanhar a execução da política, propor aperfeiçoamentos e elaborar um plano de implementação para cada modal com o cronograma das ações. O plano deverá ser publicado em até 90 dias. De acordo com Thiago Feierstein, presidente da ANAC, as novas diretrizes levam a experiência a padrões internacionais.
12: O primeiro passo para que o Brasil entre numa tendência internacional. O embarque biométrico, o embarque facial é uma coisa que eleva muito o padrão do Brasil internacionalmente.
5: De acordo com o documento, todo o tratamento das informações seguirá rigorosamente as diretrizes da Lei Geral de Proteção de Dados. Para a Regina Alencar, diretora da Polícia Administrativa Substituta do Departamento da Polícia Federal, o uso da tecnologia reforça a segurança das fronteiras.
13: Afinal, estão sob a nossa alçada o controle migratório, o policiamento aeroportuário e marítimo, além do gerenciamento de estratégicas bases biométricas nacionais voltadas à identificação humana, à emissão de documentos de viagem e à proteção de nossas fronteiras.
5: Nos voos internacionais, a biometria é utilizada atualmente no controle migratório. Já nos voos domésticos, o passageiro pode utilizar a identificação facial ou o procedimento tradicional. Com a nova portaria, a biometria passa a integrar o fluxo padrão de embarque, conforme as condições estabelecidas no ato. Reportagem Gabriela Noronha.
1: Acompanhar os primeiros dias de um recém-nascido, o aleitamento, as primeiras vacinas.
2: Passando pelos marcos da primeira infância e monitoramento da estatura e peso ao longo dos anos.
1: Um acompanhamento que é feito pelo SUS.
2: E a caderneta da criança é uma importante aliada neste processo.
14: A caderneta da criança, entregue ainda na maternidade, acompanha meninos e meninas até os 9 anos. Ela reúne informações sobre vacinação, alimentação e saúde bucal, além de permitir o acompanhamento do peso, da altura e do desenvolvimento da criança. E cuidar de cada etapa desse crescimento faz parte da rotina de muitas famílias. A Bianca Povoa, moradora de Brasília, por exemplo, faz questão de acompanhar a evolução do filho Gustavo, de 9 meses. Todos os meses procura a unidade de saúde para manter os cuidados com o bebê em dia.
15: Primeiro é a prevenção, quando o bebê nasce a gente não sabe ao certo como lidar, o que fazer, então esse acompanhamento é importante, desde o primeiro atendimento, no geral a saúde deles é o que mais importa pra gente, né?
14: No Sistema Único de Saúde, esse acompanhamento começa nos primeiros dias de vida, com atenção ao recém-nascido, apoio ao aleitamento materno e às vacinas. A médica de família e comunidade, doutora Camila Damasceno, orienta as famílias a procurarem a unidade de saúde de referência para manter o acompanhamento em dia.
16: A gente avalia, primeiro, alimentação, então se a criança está amamentando ou se por algum motivo ela não pôde ser amamentada, se ela está usando uma fórmula adequada. A gente observa também peso, altura, tamanho do perímetro cefálico, né? Que é o tamanho da cabeça da criança.
14: E os cuidados continuam durante toda a primeira infância. Além da alimentação adequada e da vacinação, brincar, conversar, ler e estimular a criança também são importantes para o desenvolvimento saudável. A técnica da Coordenação Geral de Atenção à Saúde das Crianças, Adolescentes e Jovens do Ministério da Saúde, Tatiana Selbman, explica explica que todos esses marcos de desenvolvimento são monitorados com a ajuda da caderneta.
17: E para o profissional de saúde, ela vai ser importante não só para acompanhar o crescimento, né, mas também para a vigilância do desenvolvimento infantil. Então, com a ajuda do cuidador, o profissional de saúde, ele tem a possibilidade de avaliar os marcos de desenvolvimento, como aquela criança está se desenvolvendo, né, em cada momento da sua vida.
14: Para garantir esse acompanhamento e manter os registros atualizados, é importante que as famílias levem a caderneta da criança em todas as consultas. Reportagem Pablo Mundim.
1: O estudante que não recebeu parcela do programa PEDMEIA pode verificar a situação do pagamento e checar se há pendências ativas em seu cadastro.
2: Antes de qualquer coisa, é importante verificar o motivo pelos canais oficiais e gratuitos de consulta.
18: O pagamento da quinta parcela do PEDMEIA já está caindo na conta dos estudantes de todo o Brasil e os depósitos vão até 31 de agosto. Mas o que fazer se você ainda não recebeu o dinheiro na data prevista pelo calendário? Em primeiro lugar, calma. A ausência do depósito não significa que o benefício foi perdido. Fatores como dados de presença ainda não enviados pela escola, pendências no CPF ou atualização do CAD único podem adiar a liberação. Como as redes de ensino possuem prazos para corrigir as informações, o valor retido pode ser pago de forma retroativa, como explica a coordenadora geral de articulação com redes e beneficiários do PEDMEIA no MEC, Ana Cecília Vera.
19: Então, se o estudante ele não recebeu uma parcela naquele momento, isso não significa necessariamente que ele perdeu o incentivo. Por quê? As secretarias, institutos federais, eles têm períodos para corrigir, para complementar as informações. E quando isso acontece dentro das regras e dos prazos do programa, e o estudante cumpre todos os critérios, a parcela pode ser enviada para pagamento em um ciclo posterior. Por isso, né, inclusive, tem os estudantes que podem receber mais de uma parcela em um determinado período de pagamento.
18: Antes de tomar qualquer providência, comece consultando os canais oficiais para identificar o motivo da retenção, como o extrato e a autorização de movimentação no aplicativo Caixa Tem. Ana Cecília Vera complementa a sugestão.
19: Principal orientação que eu dou é, antes de concluir que você perdeu uma parcela, né, primeiro espere o término da período de pagamento, olhe sempre a sua data de nascimento e, mais importante, consulta a sua situação no consulta PEDMEIA, tá? estudante.pedmeia.mec.gov.br, porque lá você vai conseguir acompanhar sua situação detalhada no programa e se existe, né, alguma pendência ou informação que ainda tá sendo, né, enviada pela Secretaria de Educação, pela sua escola, tá bom? Para entender os próximos passos.
18: Então, vamos reforçar as dicas. Se identificar inconsistência de frequência, procure a Secretaria da sua escola. Acompanhe seu benefício no aplicativo Caixa Tem e consulte sempre o portal estudante.pedmeia.mec.gov.br. Reportagem Gilberto Evangelista.
1: E celebramos em agosto o folclore brasileiro, uma época para lembrar das lendas e personagens que fazem parte da nossa cultura.
2: Quem gosta de histórias de Saci, Curupira e outras lendas brasileiras tem agora um espaço para conhecer mais sobre esses personagens.
1: Para ajudar a ter mais acesso a esse universo, a plataforma MEC Livros criou uma seção especial com 15 obras gratuitas.
20: O MEC Livros passou a reunir em uma sessão especial obras sobre lendas e histórias da cultura popular brasileira. A sessão Lendas do Brasil entrou no ar no dia 3 de agosto e reúne 15 livros que já faziam parte do acervo gratuito da plataforma do Ministério da Educação. A novidade está na organização dos títulos em um espaço específico, o que facilita o acesso dos leitores às obras. Segundo a coordenadora geral de materiais didáticos do MEC, Jaqueline Mello, a iniciativa ampliou a procura pelos livros.
21: O espaço organiza 15 obras que já faziam parte do acervo da plataforma e passaram a ser reunidas em uma mesma sessão. Desde então, os títulos somam mais de 2.000 aberturas realizadas por quase 2.000 leitores. O livro mais acessado é o Livro de Ouro do Folclore Brasileiro, com 682 aberturas. A iniciativa ganha destaque em agosto, o mês em que é celebrado o Dia do Folclore, na data de 22 de agosto. agosto.
20: A sessão Lendas do Brasil reúne títulos como Bestiário Brasileiro, de Luiz Antônio Simas, Lendas Brasileiras para Jovens, de Luiz da Câmara Cascudo, e Histórias Brasileira, de Ana Maria Machado. Também estão disponíveis obras de Roger Melo, como Curupira e Corre Cotia. O MEC Livros é uma plataforma gratuita do Ministério da Educação e está disponível para download nas principais lojas de aplicativos. A Biblioteca Digital do Brasil também pode ser acessada por meio de navegador de internet, como Google Chrome ou Firefox. Para mais informações, acesse as redes sociais do Ministério da Educação ou portalgov.br/MEC. Reportagem Júlio César de Oliveira.
2: E estão abertas as inscrições para bolsas de doutorado e pós-doutorado no exterior, voltadas a mulheres negras, quilombolas, indígenas e ciganas.
1: O objetivo é ampliar a participação de pesquisadoras brasileiras em redes internacionais de cooperação acadêmica.
2: E fortalecer políticas públicas voltadas a essas mulheres.
1: As inscrições vão até 30 de setembro e a previsão é de que as bolsas sejam implementadas entre março de 2027 e dezembro de 2028.
2: As informações sobre a chamada pública podem ser encontradas no endereço www.gov.br/CNPQ.
1: Centenas de pessoas morrem diariamente em decorrência de doenças relacionadas ao tabagismo, segundo o INCA, Instituto Nacional do Câncer.
2: Uma campanha do Instituto reforça os riscos do cigarro e dos dispositivos eletrônicos, como os vapes, e destaca a importância da atividade física e do apoio profissional para quem quer abandonar o vício.
4: O cigarro contém, entre outras substâncias químicas, nicotina, monóxido de carbono e diversos compostos tóxicos e cancerígenos. Foi pensando nos malefícios provocados pelo tabagismo que o lutador de jiu-jitsu, Maicon Passos, decidiu procurar ajuda para parar de fumar pela segunda vez.
6: Eu botei na minha cabeça que não quero morrer de uma doença pulmonar. Eu acredito que com acompanhamento psicológico, né, vai ser bem mais fácil.
4: A ajuda que Maico buscou foi na Unidade Básica de Saúde de Vicente Pires, onde uma equipe multidisciplinar acompanha o fumante por um ano para que ele possa abandonar o vício. A coordenadora do grupo, a farmacêutica Larissa Dutra, fala sobre os desafios para evitar uma recaída.
22: A gente insiste para que o paciente não desista, porque a dependência à nicotina, ela é muito difícil de ser vencida. Então a gente sempre fala pro paciente, não é uma questão de força de vontade, é dependência física e precisa ser tratada como uma doença.
4: Segundo o Instituto Nacional do Câncer, o INCA, por dia cerca de 440 pessoas morrem em decorrência de doenças relacionadas ao tabagismo. O cigarro também aumenta o risco de desenvolvimento de diversos tipos de câncer. Para o médico Fernando Barros, da Gerência de Vigilância de Doenças e Agravos, uma das preocupações é o aumento do consumo de cigarros eletrônicos.
23: A experimentação do vape, que é uma quantidade muito grande de nicotina que tem nesses aparelhos, que leva o indivíduo a se viciar rapidamente. Esse é hoje nosso grande desafio.
4: Em alusão ao Dia Nacional de Combate ao Fumo, celebrado no sábado, o Instituto Nacional de Câncer realiza campanha anual de combate ao tabagismo. E o tema deste ano é atividade física e saúde. Treinar não combina com fumar. A coordenadora de prevenção e vigilância do Instituto Nacional de Câncer, Márcia Sarpa, fala sobre a campanha.
24: O uso de produtos de tabaco e nicotina compromete a capacidade respiratória, cardiovascular e o desempenho físico. Já a atividade física contribui para a saúde e é uma importante aliada para quem deseja parar de fumar, ajudando no enfrentamento da fissura e da abstinência.
4: A Organização Mundial da Saúde ressalta os riscos da exposição ao tabaco, em especial durante o período reprodutivo. Segundo a OMS, não existe nível seguro de exposição ao tabaco, seja pelo consumo ativo ou pela exposição à fumaça ambiental. Reportagem Cleide Lopes.
1: Hoje o IBGE disponibilizou os microdados do censo 2022. Na prática, isso significa acesso ampliado a um conjunto mais detalhado de informações sobre a população brasileira.
2: Os dados permitem aprofundar estudos sobre temas como educação, trabalho, renda, condições de moradia, migração e as características da população.
1: Com essas informações, também é possível conhecer melhor as diferentes realidades do país e identificar necessidades específicas de cada região e grupo da população.
2: E essas foram as notícias do governo federal.
1: Uma realização da Secretaria de Comunicação Social da Presidência da República.
2: Com produção da empresa Brasil de Comunicação.
1: Fique agora com as notícias do Poder Judiciário do Congresso Nacional. Uma boa noite.
2: Boa noite para você e até amanhã.
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7: CNJ inaugura ponto de inclusão digital em reserva indígena.
9: Discussões sobre gratificações pagas a bancárias vão ganhar análise mais ampla na Justiça do Trabalho.
7: STJ decide que vítima pode atuar como terceira interessada em processo administrativo disciplinar que apura assédio sexual.
9: Boa noite, eu sou o Arthur Filho.
7: E eu sou Walter Lima.
9: Conselho Nacional de Justiça inaugura ponto de inclusão digital em reserva indígena de Dourados, Mato Grosso do Sul.
7: A estrutura foi instalada no último sábado, dia 29, no terreno de uma escola estadual, na aldeia Jaguapiru. Rony Cruz.
10: A inauguração dos equipamentos da Justiça contou com a presença do presidente do Supremo Tribunal Federal e do Conselho Nacional de Justiça, ministro Edson Fachin. Em seu discurso, o ministro destacou a importância de aproximar o poder judiciário dos povos originários dentro de seus territórios.
25: O ponto de inclusão digital indígena é mais do que tecnologia. É o Estado que inclui, é o Estado que abriga e, portanto, não exclui e não trata os povos indígenas com violência.
10: O espaço permite, por exemplo, o acesso ao balcão virtual de diferentes ramos da justiça. Na prática, a comunidade indígena pode receber orientação para consultar processos, participar de audiências virtuais e buscar informações ou atendimento jurídico, inclusive na língua materna.
9: Vítima de assédio sexual supostamente cometido por servidor público pode atuar como terceira interessada em processo administrativo disciplinar, o PAD.
7: Essa conclusão é do Superior Tribunal de Justiça, o STJ. Fátima Uchoa.
26: Após manifestação favorável da Advocacia Geral da União e do Ministério Público Federal, a Corte Especial do STJ negou o mandado de segurança no qual a defesa de um servidor público alegava que a participação das denunciantes resultaria em indevida concessão de poderes semelhantes aos das partes ou do assistente de acusação, que não tem previsão no PAD. Mas para o relator, ministro Antônio Carlos Ferreira, a atuação da vítima nesses casos, inclusive para fazer pedidos e se manifestar no processo, não viola as garantias da defesa nem o sigilo dos autos.
9: Duas discussões sobre gratificações pagas a bancárias vão ganhar uma análise mais ampla no Tribunal Superior do Trabalho.
7: A decisão foi tomada pelo Tribunal Pleno e envolve processos da Caixa Econômica Federal e do Banco do Estado do Pará. Samanta Flor.
27: Os ministros ainda não decidiram se as trabalhadoras têm direito a continuar recebendo gratificações. O que o Pleno definiu, por enquanto, é que essas discussões merecem uma análise mais ampla do TST. Um caso envolve uma empregada da Caixa, o outro uma trabalhadora do Banco do Estado do Pará. Agora os processos vão ser distribuídos para os relatores. Mais adiante, o TST vai julgar essas questões e poderá definir um entendimento para orientar outros casos parecidos.
9: C. que serão usados nas eleições 2026.
7: Assinatura digital e lacração dos sistemas eleitorais serão realizadas no dia 4 de setembro. Estevam Furtado.
5: De hoje até quinta-feira será feita a compilação dos programas eleitorais que reúnem os códigos e componentes necessários para gerar as versões finais dos sistemas. Já na sexta-feira será realizada a cerimônia de assinatura digital e lacração dos sistemas eleitorais. A assinatura digital permite verificar se o sistema usado nas eleições é o mesmo que foi testado e aprovado, sem alterações. A lacração garante a proteção dos sistemas contra modificações. As mídias com os programas ficam sob guarda do TSE e depois cópias são enviadas aos tribunais regionais eleitorais, que preparam as urnas com base nesse material oficial. Todo o processo é acompanhado por instituições fiscalizadoras, que podem verificar a integridade dos sistemas e participar das etapas de auditoria e fiscalização. Após a assinatura digital e a lacração, os resumos digitais dos sistemas são gerados, entregues às entidades presentes e publicados na internet.
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7: A você uma boa noite e até amanhã.
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0: Eu sou Paula Groba.
1: E eu sou Ricardo Nakaoka.
0: E estes são os destaques de hoje do Jornal do Senado, que começa agora.
1: Taxa das blusinhas e MP do mototáxi estão na pauta do plenário nesta terça-feira.
0: Comissão vota PEC da segurança pública na quarta-feira.
1: E já está em vigor lei que prevê redução de impostos dos combustíveis e apoio ao etanol.
0: Boa noite.
1: Boa noite.
0: Senadores e deputados retornam de suas bases eleitorais nesta semana para o esforço concentrado de votações no Congresso. E a chamada MP da taxa das blusinhas volta ao centro das discussões do Senado nesta terça-feira. A medida zera a tributação de compras internacionais de até $50.
1: Outras medidas provisórias que também estão na pauta tratam da simplificação de exigências para atividade dos mototaxistas, motoboys e profissionais do motofrete, da criação de uma nova linha de financiamento destinada a motociclistas que atuam no transporte de passageiros e em serviços de entrega por aplicativos. Repórter Pedro Pincer.
2: Os senadores podem votar nesta terça-feira uma lista de pelo menos 9 itens, dos quais 5 são medidas provisórias. Considerada prioridade, uma delas é a MP que altera regras do regime de tributação simplificada para zerar a cobrança do imposto de importação para compras internacionais de até $50. Desde junho de 2024, é aplicada uma taxa de 20% de imposto de importação sobre essas mercadorias. Com a medida provisória em votação, a cobrança está suspensa, mas com validade até 8 de setembro. Caso se torne lei, o fim da chamada taxa das blusinhas será definitivo. O presidente do Senado, Davi Alcolumbre, ressaltou na semana passada a urgência da aprovação da medida.
3: Nós vamos deliberar, então aí ela virá lei para proteger milhões de brasileiros que usam desse instrumento para adquirir produtos muito baratos e terem qualidade de vida melhor.
2: Outras medidas provisórias dizem respeito à simplificação de exigências para a atividade dos mototaxistas, motoboys e profissionais de motofrete, a criação de uma nova linha de financiamento destinada a motociclistas que atuam no transporte de passageiros e em serviços de entrega por aplicativos, a modificação de procedimentos para reduzir as filas do INSS e a concessão de um adicional de fronteira de R$ 91 por dia para alguns servidores que atuam em localidades estratégicas. Quanto aos projetos de lei, um dos destaques é o que incentiva empresas a instalarem ou ampliarem os centros de processamento de dados no Brasil por meio de benefícios tributários sobre peças eletrônicas e produtos de tecnologia da informação. Davi Alcolumbre ressaltou a importância da proposta para a segurança nacional.
3: Nós sabemos da importância da matéria, nós compreendemos a importância da matéria para os investimentos no Brasil, nós entendemos que isso dará segurança aos dados do Brasil estarem no Brasil.
2: 3 propostas fecham a pauta de terça-feira. A que estabelece um prazo de 5 anos para que ações administrativas sejam iniciadas contra notários e registradores, a que unifica os orçamentos de 4 órgãos da estrutura institucional do Mercosul e a que autoriza um acordo para a reestruturação da dívida do Senegal com o Brasil.
0: E mulheres com medida protetiva de urgência poderão ter direito a porte de arma de fogo caso um projeto em análise no Senado seja aprovado. A proposta, que pode ser votada nesta terça-feira pela Comissão de Segurança Pública, reduz de 25 para 18 anos a idade mínima para aquisição e porte de arma nesses casos.
1: Pelo texto, mulheres interessadas ainda terão que cumprir exigências como comprovação de capacidade técnica e aptidão psicológica. Se aprovado, o texto segue para a Câmara.
0: E uma vaga de ministro será aberta no Tribunal de Contas da União após renúncia do ministro Bruno Dantas. Ele deixou o cargo nesta segunda-feira, depois de 12 anos no TCU.
1: Agora caberá ao Senado indicar o nome que vai ocupar a vaga. Repórter Rodrigo Rezende.
4: O consultor legislativo Bruno Dantas foi escolhido em 2014 pelo Senado Federal para ser um dos integrantes do Tribunal de Contas da União. Durante os 12 anos que ocupou o cargo, Bruno foi presidente do TCU de julho de 2022 a dezembro de 2024. Ao apresentar seu pedido de renúncia ao cargo de ministro, ele agradeceu a confiança do Senado Federal e afirmou que continuará atuando em outros projetos.
5: Aos 48 anos, sigo intelectualmente inquieto e encontrei nos projetos que quero abraçar agora o feixe de motivação de que precisava. Aos colegas ministros, aos auditores, à minha equipe, ao Senado Federal e, mais importante, à minha família. Levo cada um de vocês comigo para sempre.
4: A vaga aberta pela renúncia de Bruno Dantas será ocupada adotada por uma nova indicação do Senado Federal. O indicado pelos senadores passa por votação do plenário, onde precisa de pelo menos 41 votos favoráveis. O TCU é composto por 9 ministros, 3 indicados pelo Senado, 3 pela Câmara dos Deputados e 3 pelo Presidente da República.
0: E a segurança pública pode ganhar novas regras com a PEC que muda a atuação do governo federal e dos estados no combate à criminalidade.
1: A chamada PEC da Segurança Pública é uma das prioridades do esforço concentrado do Senado e pode avançar nesta quarta-feira na Comissão de Constituição e Justiça. O repórter Márcio Maturana tem mais detalhes.
6: Punições mais severas para chefes do crime organizado, criações de polícias municipais e do Sistema Único de Segurança Pública, ampliação das atribuições da Polícia Rodoviária Federal. Tudo isso está na PEC da Segurança Pública, que está na pauta desta quarta-feira na Comissão de Constituição e Justiça e é uma das prioridades do Senado nesta semana de esforço concentrado, conforme anunciou o presidente do Congresso, Davi Alcolumbre.
7: A iniciativa de propor uma PEC da segurança que possa definitivamente esclarecer as atribuições dos entes subnacionais, municípios, estados e a União, naturalmente, era necessária para que o Estado brasileiro pudesse propor a criação de um Ministério da Segurança.
6: O relator, senador Rogério Carvalho, do PT de Sergipe, disse que pretende manter o texto aprovado em março pela Câmara dos Deputados para agilizar a tramitação.
0: Alertas de desaparecimento de crianças, idosos e pessoas com deficiência poderão ser enviados obrigatoriamente para celulares em todo o país. É o que prevê um projeto que pode ser votado pela Comissão de Segurança Pública do Senado.
1: O texto obriga operadoras de telefonia e internet a dispararem os alertas. Repórter César Mendes.
8: O projeto torna obrigatória a veiculação de avisos por todas as operadoras de telefonia e provedores de internet, como explicou a senadora Damaris Alves, do Republicanos do Distrito Federal, relatora nas comissões de Direitos Humanos e de Ciência e Tecnologia.
9: Desapareceu uma criança aqui. Imediatamente, todos nós, no nosso celular, vamos receber um alerta que aqui na região uma criança desapareceu para que a gente já comece a ajudar a procurar.
8: O nome de alerta PRI, dado ao dispositivo, segundo Damaris, é uma referência a Priscila Belfort, desaparecida em 2004 no Rio de Janeiro, caso que permanece até hoje sem respostas definitivas da polícia. Depois de votado na Comissão de Segurança Pública, o texto será analisado pelo plenário.
0: O preço dos combustíveis pode cair ainda este ano com a possibilidade de redução de impostos federais.
1: Uma nova lei aprovada pelo Senado autoriza o governo a diminuir tributos sobre combustíveis para tentar conter os efeitos da alta internacional do petróleo. Repórter Patrícia Oliveira.
10: Já está em vigor a lei que permite ao governo federal reduzir impostos sobre a importação, produção e comercialização de óleo diesel rodoviário, biodiesel, gasolina, etanol e querosene de aviação. O objetivo é tentar reduzir os impactos do aumento internacional do preço do petróleo. A nova lei prevê que se os impostos sobre combustíveis fósseis, como a gasolina, forem reduzidos, a vantagem competitiva dos biocombustíveis terá que ser mantida. Assim, caso o imposto federal sobre a gasolina caia 30% ou mais em relação ao período anterior ao conflito no Oriente Médio, a cobrança sobre o etanol será zerada. Além disso, estão previstos até R$1,2 bilhão em auxílio para produtores e cooperativas de etanol hidratado. O projeto aprovado no Senado, que deu origem à lei, foi relatado pela senadora Tereza Leitão, do PT de Pernambuco, que apontou outros setores beneficiados.
11: Benefícios tributários relacionados à Política Nacional de Minerais Críticos e Estratégicos, ao Programa de Desenvolvimento da Indústria de Fertilizantes e à realização da Copa Feminina.
10: A lei ainda facilita a compra com suspensão de impostos de produtos agropecuários destinados à industrialização e à exportação.
1: Com edição de Paula Groba e trabalhos técnicos de Eliseu Caires, o Jornal do Senado fica por aqui. Acompanhe agora as notícias da Câmara dos Deputados. Boa noite.
0: Boa noite e até amanhã.
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13: Plenário da Câmara pode votar aposentadoria especial de várias categorias.
14: Avança projeto de lei que prevê punição maior para agressor de advogadas.
13: Deputados defendem melhorias na infraestrutura rodoviária e ferroviária.
15: Boa noite. Retomamos hoje o projeto de gravação de edições do jornal Câmara dos Deputados em emissoras da rede Câmara de Rádio. Este programa está sendo produzido diretamente da cidade de Salvador, com a participação do colega Samuel Barbosa, da Rádio Câmara Salvador. Eu sou Márcio Aquilissardi, bem-vindo, Samuel.

0: mas que seja uma concessão adequada, é caro do jeito que está. Portanto, é uma luta dos parlamentares, é uma luta do povo, porque rodovia que nenhuma obra foi executada, a empresa entrou, já entrou cobrando, sem fazer nenhuma obra estruturante. O que queremos? Que haja obras imediatamente, obras de duplicação, obras que seja estruturante, que possa facilitar o acesso das cidades para a BR ou da BR para a cidade. Então, isso é necessário.
1: Coronel Crisóstomo ressalta que a BR-364 é a principal rota de escoamento da produção agrícola de Rondônia e de estados vizinhos. O deputado destaca também a importância das obras para a segurança das famílias que passam pela estrada.
2: Beto Preto, do PSD do Paraná, sugere a criação de uma subcomissão para avaliar a concessão da malha ferroviária Sul, já que o contrato atual vence no início de 2027. Ele defende uma parceria entre órgãos de controle, trabalhadores e concessionárias para definir o novo modelo de operação.
3: Nós temos diversos pontos para serem debatidos e estamos já no final da concessão e não temos ainda um modelo que foi colocado às claras para o entendimento de todos. Veja, eu fui prefeito de um município ferroviário, que é o município de Apucarana, no norte do Paraná. Lá nós temos 12 quilômetros do perímetro urbano cortado por linhas férreas. Isso nós podemos transferir para outros municípios. Curitiba, por exemplo, tem várias linhas passando pelo perímetro urbano. Ponta Grossa, também no Paraná. Isso tudo tem que ser discutido, porque nós temos que entender qual é o projeto, modelo de concessão para os próximos anos.
1: Beto Preto alerta para os riscos diários da passagem de composições de carga dentro de grandes centros urbanos. O parlamentar acredita que a subcomissão vai colaborar para garantir transparência nos prazos contratuais e propor contornos ferroviários que reduzam acidentes nas cidades.
4: Justiça.
2: Projeto que prevê punição maior para agressor de advogadas avança na Câmara. A repórter Maria Neves tem os detalhes.
5: A Comissão de Defesa dos Direitos da Mulher da Câmara dos Deputados aprovou projeto que aumenta as penas para crimes cometidos contra advogadas. Pelo texto da deputada Dandara, do PT Mineiro, a punição será maior quando o motivo da agressão envolver a condição de mulher da vítima ou a atuação dela na defesa de outra mulher. A proposta aprovada aumenta de um terço até a metade a punição prevista vista no Código Penal para o crime de coação no curso do processo. Hoje, a pena para o delito é de 1 a 4 anos de reclusão e multa. Com a mudança, quando houver agressão ou ameaça a advogadas, poderá variar de 1 ano e 4 meses a 6 anos mais a multa. De acordo com a relatora na comissão, deputada Jaque Rocha, do PT do Espírito Santo, é comum que advogadas também recebam ameaças dos agressores como forma de intimidação, principalmente quando defendem vítimas de violência doméstica.
6: Quando uma profissional é ameaçada por defender uma mulher, a mensagem que o agressor tenta passar é de que ninguém está seguro para enfrentar a violência. Dificultar o trabalho da defesa ou até mesmo desestimular outras mulheres a denunciar os seus agressores. É isso que a gente visa coibir nesse projeto. Por isso, combater a intimidação, garantir que as vítimas tenham acesso à justiça e à proteção dos seus direitos, estendendo também às advogadas.
5: Ainda de acordo com Jaque Rocha, pesquisa da Universidade Federal de Alagoas aponta que 80% das advogadas já foram ameaçadas ao defenderem vítimas do sexo feminino, sobretudo em casos de violência doméstica e direito de família. O projeto aprovado também aumenta a pena para os crimes de feminicídio cometidos contra uma advogada pelo fato de estar defendendo outra mulher. Hoje, a condenação para feminicídio é de 20 a 40 anos de prisão. O texto prevê que a reclusão poderá variar entre 26 anos e meio e 60 anos. A proposta altera ainda a Lei Maria da Penha para garantir a concessão de medidas protetivas de urgência à advogada que sofrer violência ou ameaças ao defender outra mulher. Caso seja intimidada pelo agressor de sua cliente ou por representante dele, a profissional poderá solicitar à justiça o distanciamento físico obrigatório e a proibição imediata de qualquer contato por parte do acusado. O projeto que

0: Meta penas para agressores de advogadas ainda será analisado pela Comissão de Constituição e Justiça. Se aprovado, terá de ser votado também pelo plenário da Câmara antes de seguir para análise do Senado. Da Rádio Câmara de Brasília, Maria Neves.
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2: Educação. Maurício Neves, do PP de São Paulo, apresentou o projeto que reserva uma parcela dos recursos da educação para fortalecer a inclusão escolar de alunos com deficiência e autismo. Ele explica que a ideia é investir em profissionais de apoio, acessibilidade e salas de atendimento especializado.
3: Para Maurício Neves, a proposta também reforça a transparência na aplicação dos recursos e prevê formação continuada para professores da rede pública. O deputado acrescenta que a medida busca garantir que a inclusão escolar tenha estrutura adequada e acompanhamento permanente.
2: Agricultura. Fabricantes de produtos derivados de cacau terão até 8 de maio de 2027 para se adaptar às novas regras para produção e comercialização de chocolates e derivados no país. Daniel Almeida, do PCdoB da Bahia, destaca a importância da matéria aprovada na Câmara e no Senado este ano.
4: Hoje nós temos no mercado muito produto que se apresenta como chocolate e que não tem cacau. Então a regulamentação busca exatamente corrigir isso. Então quais são os principais beneficiários disso? Primeiro, o produtor de cacau, que está vivendo uma situação de preço baixo, exatamente porque estão substituindo o cacau com outras coisas na formulação desses produtos. Esses produtores vão se beneficiar. Na Bahia nós temos muitos produtores de cacau. E o consumidor, que terá, a lei também estabeleceu, no rótulo de cada produto um espaço de pelo menos 15% daquele rótulo com as informações precisas sobre a composição desse produto.
3: Daniel Almeida explica que para ser denominado chocolate, o produto deve ter pelo menos 35% de cacau em sua formulação e 25% para a versão ao leite. Ainda segundo o parlamentar, a nova lei prevê sanções para quem descumprir o padrão exigido.
2: Meio ambiente. Padre João, do PT de Minas Gerais, alerta para os impactos das mudanças climáticas sobre populações vulneráveis. O deputado apresentou o projeto que insere na Política Nacional de Recursos Hídricos o programa Barraginhas e outras ecotécnicas para a recuperação hídrica.
5: O mundo passa por uma mudança e as pessoas não estão percebendo. E quem é mais prejudicado são os mais pobres, os vulneráveis, que às vezes estão em área de risco. Então, a iniciativa nossa tem sido um pouco na contenção de enchentes. Tem um projeto de lei nosso que cria o programa de barraginhas e as ecotécnicas. Ou seja, tanto evita as enchentes, porque segura a água de chuva, e ao mesmo tempo ela vai infiltrar durante dias ou até meses e perenizando as nascentes e recuperando nascentes. Então é uma ação de duplo efeito e que tramita e que já é reconhecida da sua importância.
3: Padre João também é autor de projeto que proíbe a pulverização foliar de agrotóxico que contenha o ingrediente ativo fipronil para evitar a morte de abelhas. Ele explica que a medida busca proteger os polinizadores, preservar a produção de alimentos e fortalecer a agricultura familiar.
2: Economia.
6: O Congresso Nacional aprovou em 2025 a ampliação da faixa de isenção do imposto de renda para trabalhadores que recebem até R$ 5.000 por mês. Para Reginaldo Lopes, do PT de Minas Gerais, a medida representa mais justiça tributária e redução das desigualdades.
3: Reginaldo Lopes reitera que a mudança vai reforçar o orçamento das famílias. O deputado acrescenta que o aumento da renda disponível pode se traduzir em mais qualidade de vida e em estímulo à economia com fortalecimento do consumo. consumo doméstico.
7: Tive a alegria de participar ativamente do projeto de reforma tributária sobre a renda, do imposto de renda. O que que significa na prática? É como se nós tivéssemos criado o 14º salário, essa renda disponível, que não será pago para o governo, vai transformar em qualidade de vida para as pessoas e para as famílias brasileiras. Portanto, um grande avanço na luta, no combate à desigualdade e na luta pela justiça social e justiça tributária.
2: Rodrigo Hollenberg, do PSB do Distrito Federal, defende a atualização do limite de faturamento anual do microempreendedor individual, que hoje é de R$81 mil. Autor de proposta que eleva o teto para R$120 mil, ele afirma que a medida traz mais segurança jurídica aos pequenos empreendedores.
3: Rodrigo Hollenberg comemora o anúncio da criação de uma comissão na Câmara para discutir o tema e diz que está confiante na aprovação da mudança. Na avaliação do deputado, a atualização do limite é necessária após anos sem reajuste no valor permitido para o MEI.
8: Isso será extremamente importante para dar segurança jurídica e para garantir que aquelas pessoas que batalham e batalham muito, utilizando de toda a sua capacidade de empreender, mas que são pequenos, que possam ali estar numa faixa de pagamento de imposto que seja correta, que não seja abusiva. Nós já estamos há muitos anos com esse limite de R$81 mil por ano e, portanto, nós precisamos atualizar esse limite.
2: Dal Barreto, do União da Bahia, apoia a lei complementar que ajusta as regras fiscais para viabilizar despesas com a ampliação da licença paternidade. A norma permite que os gastos com o benefício fiquem fora de uma das limitações previstas no arcabouço fiscal.
3: Dal Barreto avalia que a medida amplia a proteção aos pais, permitindo a licença paternidade de até 20 dias com pagamento durante o afastamento. O benefício dá maior participação nos cuidados com os filhos nos primeiros dias após o nascimento ou a adoção.
9: Votação.
2: Pode votar um projeto que reduz tempo de contribuição para a aposentadoria especial de diversas categorias. O repórter Antônio Vital tem os detalhes.
10: O plenário da Câmara pode votar projeto que reduz o tempo de contribuição para a aposentadoria especial de diversas categorias de trabalhadores expostos a riscos. A proposta já recebeu parecer favorável da Comissão de Previdência, Assistência Social, Infância, Adolescência e Família da Câmara. Nessa comissão, o texto apresentado pelo relator, deputado Pastor Eurico, do PSDB de Pernambuco, definiu o tempo de exposição a agentes nocivos que dá direito à aposentadoria especial de acordo com a profissão. Para trabalhadores que operam no interior de Minas, esse tempo de serviço passa a ser de 15 anos. Já para aeronautas, técnicos radiológicos e fiscais agropecuários expostos a agentes biológicos, o tempo é de 25 anos. Também ganham direito à aposentadoria especial depois de 25 anos de serviço, vigilantes patrimoniais, encarregados de transporte de valores, guardas municipais, fiscais do trânsito, trabalhadores que operam geradores e linhas de transmissão elétricas, bem como aqueles que transportam pacientes, órgãos e insumos hospitalares. O projeto ganhou regime de urgência, o que permite que seja votado diretamente no plenário, sem passar pela análise das comissões permanentes da Câmara. O autor da proposta, deputado Alberto Fraga, do PL do Distrito Federal, explicou que diversas categorias perderam direito à aposentadoria especial com a reforma da Previdência em 2019. Ele pediu apoio do governo para aprovação da proposta.
11: O governo vai ter que entrar nessa negociação porque é um projeto que visa tirar algumas injustiças que foram cometidas. Não se admite que alguém que exerce a sua profissão com risco de vida, ele não tenha uma aposentadoria especial. Não se admite que aquele que exerce a sua profissão sofrendo os riscos de uma grave doença, ele não tenha o amparo do governo federal ou da nossa legislação.
10: O regime de urgência foi aprovado de maneira simbólica pelo plenário, com voto contrário apenas do Novo. Deputados da base do governo também defenderam urgência para análise da proposta, mesmo sem se comprometerem em manter o texto original. Foi o que disse a deputada Jandira Fegali, do PCdoB do Rio de Janeiro.
12: Ele trata dos trabalhadores de transporte de valores, cujo risco é a vida, a integridade física, para além de outros agentes nocivos à vida e à saúde. Portanto, é muito importante que a gente consiga recuperar essa dificuldade desses trabalhadores que perderam a sua aposentadoria especial, que já tinham, e que perderam por conta da reforma da Previdência do ano de 2019. Com a reforma da Previdência, a situação deles piorou muito.
10: Ainda não há data para votação no plenário da Câmara do projeto que reduz o tempo de contribuição para a aposentadoria especial de diversas categorias de trabalhadores expostos a riscos. Da Rádio Câmara de Brasília, Antônio Vital.
9: Previdência.
3: Hilton Rocha, do MDB do Maranhão, apoia projeto que estabelece reajuste anual das aposentadorias acima de um salário mínimo, com base no Índice Nacional de Preços ao Consumidor. Ele argumenta que a medida preserva o poder de compra dos aposentados ao longo dos anos.
13: Para que você tenha uma ideia, hoje o teto da aposentadoria é R$ 8.475,55. Daqui a 5 anos, esse aposentado, ele vai estar recebendo 60% só do que ele recebe hoje. Ou seja, ele vai ter uma diminuição de quase 40%, ou mais de 40% do que ele recebe hoje. Então, para que não haja tanta perda do poder de compra que nós estamos estabelecendo em lei, que o Índice Nacional de Preço ao Consumidor, o INPC, seja adotado anualmente para o reajuste das aposentadorias.
3: E o do Rocha garante que a proposta não compromete o equilíbrio da Previdência, uma vez que há mais contribuintes do que beneficiários. Ele acredita que o combate às fraudes e às aposentadorias irregulares também é fundamental para evitar prejuízos ao sistema previdenciário.
14: Eunício Oliveira, do MDB do Ceará, apoia a votação do projeto que regulamenta a aposentadoria especial para os agentes comunitários de saúde e de combate às endemias. Pelo texto, mulheres poderão se aposentar aos 50 anos e homens aos 52, desde que comprovem no mínimo 20 anos de atuação.
3: Eunício Oliveira explica que a votação é necessária para dar efetividade a um direito já previsto na Constituição, mas que ainda depende de lei complementar para valer. De acordo com o parlamentar, a medida faz justiça a profissionais que atuam na linha de frente da saúde pública.
14: Termina agora esta edição especial do Jornal Câmara dos Deputados, produzida e apresentada pela Rádio Câmara de Brasília, em parceria com a Rádio Câmara Salvador, integrante da Rede Câmara de Rádio.
3: Eu agradeço ao Samuel e a toda a equipe da Câmara de Vereadores de Salvador pelo excelente trabalho conjunto.
14: Obrigado à Câmara dos Deputados por esta oportunidade. Este programa teve trabalhos técnicos de Wellington Teles e apresentação de Samuel Barbosa e Márcio Aquiles Sardi. Boa noite.
3: Muito boa noite. O Jornal Câmara dos Deputados volta amanhã. Você fica agora com o Minuto do TCU.
15: Minuto do TCU.
16: O Tribunal de Contas da União vai ouvir povos indígenas da Amazônia para conhecer os principais desafios enfrentados pelas comunidades e avaliar como o poder público tem respondido às demandas. O levantamento vai considerar temas como proteção dos territórios, saúde, educação, segurança, acesso a políticas públicas e preservação cultural. Para entender a realidade dessa população, o TCU vai realizar reuniões, entrevistas, oficinas e diálogos com lideranças, comunidades e organizações indígenas. Também serão ouvidos.
17: 8 horas.
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0: bem, estamos chegando para mais uma edição do nosso programa nesta noite gostosa de segunda-feira. Hoje é o último dia do mês de agosto. Hoje é 31, viu? 31. Na direção da emissora está Tony Nogueira, Roberto.
1: O cara legal.
0: Boa noite, Robertão.
1: Boa noite, meu amigo Marcos Coimbra, Guarani Bahia Brasil. Começamos, é isso aí.
0: Agora são 20 horas e 3 minutos. O nosso abraço, nosso carinho, nosso muito obrigado. Estamos chegando agora com mais uma edição do Romance na Cidade.
2: Boa noite, Marcos Coimbra.
0: Boa noite, linda.
2: Boa noite, Marcos Coimbra.
0: Fala, Bernardo. Estamos chegando, nosso zap.

prêmio de 1 milhão de emoções pra você que curte o nosso programa. Boa noite pra você, meu amigo, minha amiga. Você aí, companheiros do rádio, amigos com hora marcada, você que é apaixonado, apaixonada, que sente o drama do amor nas músicas que a gente passa aqui. Hoje você vai curtir mais aquelas músicas lindas, as mais, as escolhidas pra você. O somzinho.

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1: E
2: Roberto Fernandes.
1: Vamos lá, vamos seguindo com o nosso programa nesta segundona, segunda-feira, um dia de vento relativo, velocidade do vento em torno de uns 40, né, quilômetros por hora, agora à noite, mas o calor foi uma realidade do dia de hoje. Aliás, o clima tá atrapalhado na Rússia, muitos metros de neve em algumas cidades russas. Muitos e muitos metros de neve. Uma coisa espantosa que ninguém nunca viu, Roberto. Inclusive o pessoal ficou assustado com aquela questão. Clima tá atrapalhado, tá extremo em alguns lugares, para calor e para frio e para chuva e para vento. Deslizamento de terra e muita doideira acontecendo por esse mundo afora, Betão.
2: Complicado, hein?
1: Aqui em Guanambi, na noite de ontem, no domingo, quase na noite do ano, acho que no começo da noite, um cidadão foi esfaqueado e chegou a morrer na vila de Seraíma. Ele foi seguido pelo seu desafeto e o cara desferiu várias facadas, levando o indivíduo à morte. Nós falamos isso hoje no nosso noticiário, porque aqui na 104 FM, a rádio é quase toda dedicada à informação, quase boa parte do tempo é dedicada à informação. E você que acompanha o nosso programa sabe que a gente também dá algumas pinceladas e algumas informações que merecem destaque, né, Roberto?
2: Verdade.
1: Também um homem, um cidadão, que prestava serviço na prefeitura de Guanambi, ele foi encontrado morto, tirou a própria vida. Ele praticou o enforcamento, né, Roberto?
2: Bem conhecido em Guanambi.
1: Muito bem conhecido, trabalhou na prefeitura, na Secretaria de Vigilância Sanitária, se não me engano, né, Roberto?
2: Isso.
1: É um rapaz que não mostrava ter uma tendência forte para o suicídio. Mas segundo disseram, ele estava meio deprê, né?
2: Obrigado.
1: É um perigo, a família tem que ficar acompanhando, sabe? Qualquer atitude estranha, qualquer atitude diferente, você precisa, de fato, ficar atento, né? Acompanhar.
2: Verdade. E aí, Coimbra, sábado a gente perdeu um ouvinte querido no nosso rádio.
1: Exatamente, eu ia falar disso, Roberto. Isso. Eu ia falar disso logo mais, mas foi bom você ter falado. Pronto. Porque aí a gente já começa falando. Nós temos, ou tínhamos, um ouvinte muito querida nossa. Isso. Que participava sempre do programa, não só do meu programa, do programa do Geraldo, do programa do Roberto, do programa, né, do Val Rodrigues em algum momento.
2: Geraldo
1: já falei, mas...
2: Isso, então.
1: E nós perdemos essa senhora, uma senhora, o nome dela é Elza Lima, mais carinhosamente chamada de Morena Lima, da fazenda Vargem da Flecha.
2: Isso.
1: Região de Mutança ali, né?
2: Foi sábado agora.
1: Ela foi no sábado, ela já vinha, já estava internada há algum tempo, acho que mais de 15 dias, e nós não sabíamos, né, Roberto?
2: Não sabia, não.
1: Nós não tínhamos ciência disso.
2: Ela se participava, mandava áudio.
1: Isso. E aí a gente perdeu a Morena Lima, que pena, né? Um ouvinte, eu confesso que fiquei abalado quando eu fiquei sabendo.
2: Não, sou você, como
1: nunca vi, isso. Eu nunca vi, mas a gente desenvolveu um carinho pela forma que ela participava, isso, né? Isso.
2: Até brincava com ela.
1: A gente brincava com ela.
2: Baixo, na voz,
1: não? A gente falava com ela. A gente tinha uma certa liberdade de brincar com ela. Isso, essa que é a verdade,
2: isso,
1: né?
2: Isso.
1: Quando a gente falava aquelas coisas, não era pejorativo,
2: maldade,
1: né?
2: Maldade,
1: Não era maldade. É que a gente brincava com ela mesmo assim, quando a gente brinca com a Cida.
2: Ela aceitava.
1: Assim como a gente brinca com a Cida, né?
2: Isso.
1: E como a gente brinca com a Elisângela, enfim.
2: Mazinha, com demais.
1: Mazinha, isso. E outras mais aí, né?
2: Isso.
1: A Zélia, enfim. São ouvintes nossos de muito tempo, né?
2: Verdade.
1: Antigas. E aí nós perdemos, infelizmente, a Morena Lima, que por um motivo que eu não conheço, desconheço, foi velada aqui em Guanambi, na Paibaí, né?
2: Isso.
1: Foi velada aqui em Guanambi, não sei por que não velaram ela lá em Mutanz ou na região dela, mas o Geraldo esteve por lá, eu não fiquei sabendo a tempo hábil de ir lá, senão se eu tivesse ficado sabendo antes, né? Fiquei sabendo, já tinha passado o enterro, já tinha sido enterrado o corpo, mas a gente perdeu e a gente queria registrar com muito pesar, né, o falecimento e também já sepultada a Elza Lima, a Morena Lima, da fazenda Vargem da Flecha, da região de Mutans, município aqui de Guanambi. Infelizmente, 104,9 Rádio Cidade FM. Vamos de música, vamos passar música boa hoje, viu, Robertão?
2: Vamos sim, vamos
1: só
2: sim.
1: Música boa. E aliás, a minha irmã Lúcia, ela pediu uma música que a gente vai passar daqui a pouquinho, dentro do programa, viu, minha irmã Lúcia? Ela tá acompanhando lá em Janaúba, Minas Gerais. Ela é a família toda, né? Zene, o marido dela, né? A Tatiane, a Viviane, o Herberson, né? O Tarcísio, só gente bacana lá, viu?
2: Maravilha.
1: As mulheres dos respectivos nomes dos homens citados aí, né? O nome das esposas eu não sei. Mas tem também a Mel, né, Mel? A Mel sempre participa. A Mel fala aqui não, com a gente direto, Roberto. Você sabe disso, não sabe?
2: Bom.
1: Quer ver aí, ó? Ó a Mel aí, ó. Fala, Mel.
3: Gilmar.
1: Oi, bebê.
3: Você gostou da minha voz aí? Gostou? Eu te amo. Tchau. Beijo.
1: E Roberto Fernandes, 2020.
2: 8h20.
1: Olha, daqui a pouquinho, viu, Lúcio? A gente passa a sua música e também oferece pra Miriam, que tá ouvindo a gente em Brumado. É uma outra irmã, né? Que mora em Brumado, mas tá ouvindo a gente lá em Barra do Choça. Próxima Vitória da Conquista é pertinho, acho que.
2: A família é grande, né?
1: É grande, a família é grande. Tá todo mundo curtindo a gente. Boa noite. Boa noite pra você que tá ligado no somzão da 104 FM. Aquele abraço.

0: recado do Zé Ramalho aqui no nosso programa. O Zé Ramalho, que é um cantor de boca cheia, um compositor brasileiro de uma voz inconfundível, né, Robertão?
1: Incomparável, isso.
0: Incomparável. Roberto, pode fazer uma pergunta pra você? Você não vai se irritar, não, Roberto?
1: Depende.
0: Você não vai se irritar, não?
1: Ah,
0: não, questão. Tô devendo nada. Eu posso falar, Roberto?
1: Que deve.
0: Você vai me responder?
1: Sim, depende.
0: Por que que a pizza é redonda, a caixa é quadrada e as fatias são triangular?
1: Você pegou, né, velho? Você pegou, né?
0: Aí eu te peguei?
1: É.
0: Pois é, né? Por que que a pizza é redonda, a caixa é quadrada e as fatias são triangulares? Por que que a gente fala beco sem saída se a gente pode sair por lugar por onde entrou?
1: É.
0: Por que que eles falam transporte público se a gente tem que pagar para andar?
1: Andar.
0: Você já fez essas perguntas, Roberto? Você já se fez essas perguntas em algum momento?
1: Não imaginei.
0: Sempre surge, né, na cabeça da gente, perguntas que não têm respostas óbvias, que, aliás, é coisa de brasileiro, viu, Robertão? Você sabe disso, né?
1: É, mas se você parar pra analisar, você não pode comer a pizza completa, redondinha, sua boca não entra, sua boca tem que cortar em triangular e comer em pedaços.
0: Não? Essa foi a explicação que você deu, mas não era isso que eu queria ouvir. Mas não era isso que eu queria ouvir.
1: Mas depende,
0: por que, né, que as pessoas falam, vamos tomar um cafezinho fresquinho se ele tá quente pegando fogo?
1: Que acabou de sair, aí fica fresco.
0: Não, tá quente. Deixa de prosopopeia e vamos seguir com o programa, né, Robertão?
1: Não, porque eu vi música.
0: Vamos seguir com o programa e deixar as prosopopeias de lado.
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0: É isso aí. 20 e 26 agora.
1: 8h26.
0: Vai, produção.
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0: Muito bem, aí está, é a Rosimar e a Rosicler cantando pra gente essa linda faixa musical, Robertão.
1: Ame quem te ama.
0: Ame quem te ama. Vamos lá, a gente ainda tem informação dentro do programa. Olha, Guanambi já supera 1 bilhão em investimentos e vive um dos maiores ciclos de desenvolvimento da sua história. Vamos lá, vamos à matéria. Guanambi atravessa um dos maiores ciclos de investimento de sua história desde o pós-pandemia. Recursos públicos e privados já superam 1 bilhão, movimentando setores como construção civil, indústria, comércio, saúde, educação e infraestrutura. O maior investimento é a FIOL, com mais de 467 milhões no lote 5, fortalecendo as perspectivas logísticas da cidade, corredores de transporte e escoamento de carga, Robertão. Bom. Que coisa bacana, hein? No setor público, a prefeitura possui uma carteira de obras, né? Que ultrapassam 200 milhões entre os projetos concluídos e em execução e planejados. São escolas, creches, UBSs, parques, movimentação, UMS de Mutans, né? Unidade de saúde lá de Mutans, Hospital Municipal e o futuro CEASAG, estimado em 13,4 milhões, além do projeto de uma nova rodoviária. E também na saúde, o HGG receberá o SER 4, né? Somam cerca de 20 milhões. O novo colégio do SESI representa aproximadamente 70 milhões. Na iniciativa privada, a construção civil vive forte expansão com condomínios como Arvoredo, Inovare e Dom Residencial, além de edifícios como Urban, MIT, Platino 30, La Torre e outros, né, que está sendo construído na cidade. O comércio também avança com o Pátio Street Mall, novas lojas e franquias, o supermercado BH e a futura implantação do Atacarejo, onde era o antigo parque de exposições. A indústria completa este cenário com novas usinas solares, uma das maiores fábricas de portas da Bahia, construída pelo Grupo Ribeiro, e a chegada da BRV, com uma grande unidade de pré-moldados. Guanambi também recebe investimentos em lazer e qualidade de vida, como a reconstrução do AABB, Associação Atlética Banco do Brasil, que ganhará uma estrutura moderna e ampliada, que será inclusive, Roberto, ali ao lado do futuro Street Mall, que é um tipo de shopping, né?
2: Isso.
0: O Street Mall, ele é um tipo de uma área de conveniência, né?
2: Shopping a céu aberto, né?
0: O conjunto desses investimentos revela uma cidade em plena transformação. Guanambi amplia a sua infraestrutura, diversifica a economia e atrai empresas e fortalece a sua capacidade de gerar oportunidades. Esse movimento coloca Guanambi diante de uma nova escala de desenvolvimento, com investimentos que ampliam a sua capacidade de atrair negócios, movimentar a economia e preparar a cidade para os desafios e as oportunidades das próximas décadas. É isso aí, parabéns Guanambi. Por falar em edifícios, tem edifícios aí que não foram citados e que já estão na planta sendo construído, Roberto.
2: Bom.
0: Quer dizer, são praticamente 10 edifícios de grande porte, teríamos um de 11 andares aqui na Henrique Dias, onde antigamente funcionava a escola Passo a Passo. E nós teremos também um outro que será construído lá no Brindes. E Guanambi tá ganhando com isso. O Platino 30, se eu não me engano, parece que é aquele lá onde era a casa do antigo governador Nilo Coelho, né? São 10 pavimentos, um edifício de 10 pavimentos, sem contar o térreo e sem contar também aquela área de garagem que é subterrâneo, né? Então, parabéns, Guanambi. Parabéns, Guanambi. Aliás, parabéns e parabéns 2, 3 vezes, até mais, porque recentemente nós completamos 107 anos de emancipação política.

0: Já sou quase um homem. É o Rony Mota cantando, participação do Zezé de Camargo e Luciano. Aqui na nossa programação, show de bola. Essa música é linda, né, Betão?
1: Bom demais, hein?
0: Fala sério, rapaz. Olha, a gente vai um breve apoio cultural. Na sequência, a gente tem mais músicas, tem a música da Lúcia e muito mais, viu? Olha, fique travado aí na sintonia. A gente não demora não, né, Betão?
1: Rapidão, rapidão.
0: 20h38.
1: 8h38.
2: 8 horas e 38 minutos.
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0: 20h52, Betão.
1: 8h52, voltamos.
0: Pois é, aqui em Guanambi agora, vento, né? O vento tá mais ou menos, né, Robertão? Mas, olha, tem previsão de ventania para algumas partes do Brasil, viu? Teve uma ventania um tempo atrás no Rio de Janeiro e esse ano, pelo menos nesse mês de setembro, nesse mês de... o próximo mês, tem previsão de ventania. O El Niño tá com força e dependendo do lugar, a influência é diferenciada, né, Betão?
1: Eu tô achando calorento,
0: que
1: Guanambi.
0: Que isso, hã?
1: Tô achando calorento, Guanambi.
0: Calorento. Calor tá, mas de noite venta, né? Inclusive, por enquanto os ventos estão relativamente tranquilos, mas possa ser que fique diferenciado, né?
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0: Vamos lá, seguindo com o programa. Tem muita gente de Cuca jovem ouvindo o nosso programa, pessoas que é boa de orelha, né, Roberto? Você é bom de orelha, Roberto?
1: Bom.
0: Eu quero agradecer os nossos rádio ouvintes, pessoal que está na tvguanambi.com.br, seguindo o nosso programa, você que está ouvindo em Rádios Net, obrigado pelo carinho massivo da audiência.

0: Aguiar cantando aí, dia de formatura, uma história, né? Uma coisa bacana que é essa música aí que todo mundo gosta, que é, fez um sucessão nos anos passados e a gente faz você relembrar aqui, viu, dentro do nosso programa. Bom, agora sim, né, Roberto? Vamos ouvir a música da irmã Lúcia?
1: Vamos sim.
0: A minha querida irmã Lúcia tá ouvindo a gente lá em Janaúba, Minas Gerais, e também a Miriam, lá em Barra do Choça, Vitória da Conquista, se não me engano, né? Porque, na verdade, ela tá em Brumado, morando em Brumado, mas deve estar visitando as filhotas, né, Mira? Grande Mira.
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0: E a família toda da Lúcia, a música ela quer pedir é The Fivers. Como é seu amor? Salta aí, produção. Essa é boa. Agora são 20h58. Boa noite. Aquele abraço forte. Nostalgia pura aqui no Sonzão da 104 FM. A Radiant City.